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1: Vinte e uma horas e 54 minutos.
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2: Vinte e duas horas e 30 minutos.
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1: Horas e 6 minutos.
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1: Meia-noite e 16 minutos.

0: meia-noite e 35 minutos.
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1: Meia-noite e 54 minutos.

0: Uma hora e 13 minutos.
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0: 1:53.
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1: 2 horas e 16 minutos.

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0: 2 horas e 30 minutos.
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1: 2 horas e 45 minutos.

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1: 3 horas e 13 minutos.

0: 23:31.
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1: 3 horas e 44 minutos. 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
3: Quatro horas e quatro minutos.
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1: 4 horas e 18 minutos.

0: 4:40.
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1: 4 horas e 54 minutos.

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2: Muito bom dia, meu povo, muito bom dia, meus amigos, muito bom dia, gauchada, meu Rio Grande do Sul, Brasilzão.
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ônibus, empregada, vigilante, nosso irmão lavrador, pessoal da roça, pessoal do interior, dos interiores que estão ligados, estão nos ouvindo, estão nos acompanhando a partir de agora, parceriando pelo 3242-1212, o nosso telefone de contato. Está no seu rádio mais um Assim Canta o Rio Grande, com a Viva Farma, Ter Empréstimos, Loja Gente Nossa, Funerária Dec Giovanni, Empório de Confecções, também com Agafarma, JB Mix e Gente Miúda. Quinta-feira, 20 do mês de agosto deste ano de 2026. Dia 20 de agosto, meus amigos, já, né? O tempo passa rápido, o tempo voa, o tempo vai que vai, né? Hoje, feliz dia do fiscal, do patrão, construindo um mundo melhor. Pedra por pedra, né? Pedra por pedra. Vamos construindo um mundo maior e um mundo melhor. Dia do maçom. Ha, tá aí, gente. Bom dia, meu povo. Bom dia, meu camarada, meu irmão de fé, de todas as manhãs, de todas as madrugadas. O amigo que está aí na rocinha, né? Esperando clarear o dia para ouvir os passarinhos cantando, se bem que já estão cantando. Mas também nos ouvindo aí, ouvindo a música raiz gaúcha do nosso pago, da nossa querência, para o nosso Brasil e para o nosso mundão velho de Deus. Muito obrigado, até às 7 da manhã, estamos juntos, 3242, não esqueça, é o nosso telefone 1212, é para você pedir, oferecer e ouvir a de sua preferência. Alô, Valéria Marim, bom dia, parabéns pelo seu aniversário. Mauri Franciscato, Padre Mauri, hoje de aniversário, votos de muitas felicidades e muitos anos de vida, saúde, paz e amor. Danilo Costa, bom dia, tamo juntos. Ana Ranspansky, Denise Lourdes Valente, Carlos Pechaco, achei que é errado de escrever, deve ser Pacheco, mas botaram Pacheco. Pechaco aí, mas de qualquer forma está indo o nosso abraço. 5 da manhã, abre-se as porteiras de mais um Assim Canta o Rio Grande.

sou cavaleiro. Quando do lombo do meu cavalo contemplo o mundo e a vida, descubro que sou feliz. Somos parte, eu e meu pingo, da mesma criação divina. De cara lavada e alma empinada, de rédeas na mão e olhos na estrada, dou buenas pra vida, pra querência, pra este mundão de Deus. Saúdo a natureza, os campos, as árvores, as águas e os bichos, e tendo por altar a paisagem do pago, entrego reverente ao Pai Eterno uma prece crioula. Em nome do Pai, e do Filho, e do Espírito Santo, Deus, nosso Criador, Patrão e Pai, colocaste um cavalo no meu peito, na forma de coração. Às vezes, dócil e manso, às vezes, chucro e rebelde. Feliz quando a invernada é grande e a paisagem boa. Forte quando a invernia encharca os campos e encurta a ração. Corajoso quando a cruzada é perigosa. Sim, patrão, tu colocaste um potro no meu peito de gaúcho. É por isso que tenho tamanho apego a este animal.

perto de ti quando estou de a cavalo. E diante de ti me curvo humildemente nesta hora. O corpo montado, a alma de joelhos. Primeiro para te agradecer. Graças, patrão, pelo meu cavalo, pelo parceiro de confiança que me deste por montaria, tão parecido com o meu próprio coração, tão fiel e verdadeiro, que se todos os amigos forem que nem ele, este teu mundo será perfeito de fato. E depois, para te pedir que nesta cavalgada, como na vida, Senhor, eu tenha sempre os pés firmes no estribo da verdade, que saiba me esquivar de alguma armadilha traiçoeira do destino, que seja sempre leal e fraterno com meus parceiros de andanças, e saiba compreender e respeitar a cada um com suas virtudes e defeitos, sabendo que todos são meus irmãos. Invoco a tua proteção nesta volteada, para mim, para meus companheiros e para nossos cavalos. Conduze-nos em segurança até o fim da jornada, que sirva para apertar a cincha forte da nossa amizade, e que ao final voltemos em paz e tranquilidade para nossos ranchos e o convívio das famílias. E se numa dessas, meu Deus, resolveres me chamar para tua querência eterna, ainda te peço, deixa eu levar comigo o meu cavalo. Por fim, quero de novo tua licença, patrão. Vou aproveitar a ocasião para pedir a bênção à Nossa Senhora. Ave Maria, primeira prenda do céu. Contigo está o Senhor da estância eterna. Tu és bendita entre todas as prendas. E bendito é o piá que trouxeste ao mundo. Jesus, Maria, Mãe de Deus e Mãe de todos nós, roga pela querência e pelos gaudérios que aqui moram, nesta hora e no instante da última cavalgada.

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3: Muito bem, meus amigos, confira a hora certinha, você que está ligado, muito obrigado pela companhia. Alô, Sérgio Gabardo, lá na capital paulista, ligadinho conosco. Bom dia. 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Valeu, gurizada! 5:13. Alô, meu amigo do interior, dos interiores, muito obrigado pela companhia. Tá ligadinho. Tá ligadinho conosco, hein? Bom dia, Daniel. Bom dia, Nilce, tudo bem? Tudo beleza, tranquilo. Rosana, Marta, grande abração aí, Deus abençoe. Estamos chegando aí com quem agora, Precisinho? Nardello Silva, meu amigo lá da Grande Porto Alegre, de Viamão, né? Nardello Silva, grande gaiteiro aí, junto os irmãos Silva, né, e tantos outros. Hoje está carreira solo aí, tocando por este mundão velho de Deus. Esquecendo que amanhã à noite tem o baile do Cordiona aqui no Salão Paroquial. Quem comprou seus ingressos, né? Seus ingressos, suas mesas aí reservadas. É baile de casais, tá certo? Baile de casais. Começa às 9 da noite, com comes e bebes aí a noite toda. Né, a noite toda. E música do grupo Cordiona, os meus amigos aí, Fernandinho, Valdemar, Porquinha, por aí vai, né? Por aí vai. Toda a turma aí vão estar aí ainda amanhã, pela parte da manhã. Amanhã à tarde estarão aqui no programa Roda de Chimarrão, ao vivo. 5:15 da manhã, Nardello Silva.

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3: Roda mesmo, companheiro. Bom dia lá pro Heraldo da Silva, no Rio Branco, ligadinho conosco. Moacir Presotto, tudo certo? Lá na linha Garibaldi também, a turma está nos ouvindo, nos acompanhando lá na Sambrás. Bom dia, André da Rocha, meu povo, lá da Tupinambá, da Lagoa Vermelha, quebra-costela do tamanho do Rio Grande. E dele, Gaitas, 5:26.
4: Agora vamos dar uma aliviada no tranco aí. E vamos ajeitar o namoro, porque a madrugada vem chegando, meu companheiro.

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1: Manotaço, faço sua reverência ao grande compositor Gaspar Machado.
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0: 5:42.
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2: Maravilha, meu povo, e a hora certinha, agora 5:39. 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Olha, a Três Gabardo está convidando para a 35ª Romaria do Senhor Bom Jesus, lá em Nova Bassano, no próximo dia 13 de setembro. É, 10 da manhã estaremos transmitindo a missa festiva, a missa lá no Santuário do Senhor Bom Jesus, transmitida pela Prata, Rosário, pela Aurora, Campos Novos, né? É, a Vox aí também de Nova Bassano. Vamos transmitir aí simultaneamente. Tá bom, gurizada? 5:40 da manhã, um bom dia pro Dino lá nos Maragatos, estão nos ouvindo, obrigado pela companhia, pela audiência, lá na Sambelim, Vila Sabiá, nosso abração, Caravaggio, povoado Cola, quebra-costela do tamanho do Rio Grande. Simbora, gurizada!

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2: 5:56.
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Muito bem, meus amigos, confira a hora certinha, 5h55, olha aí, com 55 segundos, hein? Coincidência, jogar aí no bicho, 5h55 com 59 agora. Você está com a Prata FM 91.5, a rádio do coração do ouvinte, o programa Assim Canta o Rio Grande, Paulinho Ferreira. Vamos que vamos, né? Vamos à TV, meus amigos aí de Vila Flores, que estamos acompanhando lá na Vila Azul, bom dia, obrigado pela companhia, Bento Gonçalves, abração Cotiporã, eita, gente boa, né? 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Tá bueno? 5h57 da manhã. Vem aí o grupo Cordiona.

0: 16:10.
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4: Muito bem, amigo velho, confira comigo a hora certinha, agora 6:08 da manhã. Vem aí a 35ª Romaria do Senhor Bom Jesus de Nova Bassano. Reglas, de Elias Paluto, meu amigaço aí. Cicobi, Medabilo, Sicredi, Cressol, Transgabardo, convida dia 13 de setembro lá em Nova Bassano, no Santuário do Senhor Bom Jesus. Temos a grande Romaria, 35ª edição desse ano de 2026, estaremos transmitindo ao vivo. Hoje o padre Mauri Franciscato está completando mais um aninho de vida, está muito novo, né? Está na metade da minha idade. Parabéns aqui de toda a equipe dos padres da paróquia São João Batista, Santuário de Aparecida. Parabéns em nome de todas as comissões, de todos que fazem frente, e parabéns também do pessoal da Casa Paroquial, que são várias pessoas que trabalham. O nosso abraço, Padre Mauri, que tem esse dom, abençoado por Deus e protegido pela nossa padroeira, de trazer aquilo que é certo, daquilo que nós precisamos, uma palavra de conforto, uma palavra amiga, uma palavra de direção, né? E de consolo também, nos momentos difíceis. Nosso muito obrigado, muita gratidão aí ao Padre Mauri pelos aninhos hoje. Quinta-feira, bem que podia ser amanhã, né? O ano que vem vai ser na sexta, aí vai junto com o fandango do Corjona, né? Pra ver o padre dançar. Padre Mauri, um abraço muito forte, parabéns de coração, e que Deus abençoe em nome que nós mandamos em nome de toda a comunidade, tanto aqui de Nova Prata como lá de São Jorge, onde seus pais residem, né, a sua família, mas a família é toda, né? As ovelhas, o rebanho é grande, a missão é grande, mas ela é gratificante. Parabéns mesmo, em nome de toda a comunidade pratense e na nossa grande Nova Prata, e por onde tem passado por aí, deixando muita saudade. Agora são 6:10 da manhã. Hélio da Rosa Xavier.

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2: 6:26.
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0: Muito bem, meus amigos. Olha a hora certinha. 6:26 da manhã. 6:26. 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Alô, Valdemar. Tudo certo aí? Tá preparada a bombacha para amanhã à noite? 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Gaitas, poucas aqui em Nova Prata. De boas, né? Aquelas boas, aquelas todo skinny antigas, né? Do tempo dos anos 60, né? 120, 80, 48, 24, botoneira, Juliette, Titano, Scandale, famosa Scandale, marca mundial aí. A mais famosa que tem é a Super Sexta. Temos lá, né? Temos lá. 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Gurizada, vamos trazendo uma marca Baguala, Teixeirinha. Eu vou oferecer para todo mundo, porque se eu falar o nome de todos que gostam do Teixeirinha aí, do saudoso Teixeirinha, Vitor Matheus Teixeira, deu te contar, né? Gildo, esses nomes aí, Zé Mendes, é imortal, é imortal. 6:28 da manhã, o que ele vai cantar, o Teixeirinha? Quem quiser saber quem sou... Olha para o céu azul.
1: Eu canto agora.
0: Yeah.

0: 16:43.
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3: Muito bem, meus amigos, e a hora é certinha, agora 6 horas. Deixa eu ver aqui, rapaz, e 46 minutos, ontem de noite faltou luz. E o nosso sistema eletrônico aí, ele não desativou, só que ele parou. É, ficamos aí 4 minutos atrasados. Né? Então, o nosso relógio aqui do sinal está 4 minutos atrasado. São 6h46. Meus amigos, mais uma vez a gente vai lembrando que amanhã à noite nós temos o baile do Cordiona, aqui em Nova Prata, no Salão Paroquial. Os ingressos ainda acabaram lá no mês de março, né? Não tem mais ingressos. E o seguinte, como vai funcionar? Às 9 da noite, começa o baile, é o jantar dançante, né? Começa, mas às 20h30 já abre o salão, né? Já abre o salão e a comida é servida a noite toda, nas mesas, né? Muito bonito, já é o 5º baile, é servido às mesas, nós temos aí várias comidas, né? É claro que não tem churrasco, mas tem carne, galeto, tem salame, tem queijo, tem ovo, mas tem uma série de coisas. Tem café, tem refri, tem água, tem vinho e tem cerveja. Tudo incluído no ingresso, né? Quem comprou o ingresso tem direito a tudo. Até estacionamento lá fora não é cobrado, tá? Beleza? Então, mas cheguem, o pessoal pode chegar mais cedo, não precisa chegar às 9 da noite, porque vai dar um tumulto aí de tanta. São 300 casais, né? 300 casais e mais as comissões. Aí que é o que cabe no salão paroquial, dentro de um padrão de organização. Certo, minha gente? Podia ter sido vendido 600 casais, mas não tem como colocar. Tá bom, minha gente? A procura foi muito grande. Nós queremos agradecer e gratificar aí as comissões organizadoras, os pessoas festeiros e o pessoal de frente aí também, juntamente com os padres e o pessoal da Casa Paroquial. Nosso muito obrigado. E obrigado ao Grupo Cordiona também, que mais uma vez vem a Nova Prata trazendo este sucessaço. Hoje o Padre Maurinho, então, de aniversário, Franciscato, parabéns aí em nome da comunidade pratense lá de São Jorge e por onde tem passado. Em nome de todas as lideranças das paróquias aqui de Nova Prata e também do Maragato, né? O nosso parabéns aí, votos de saúde, muita felicidade. Precisamos muito do seu trabalho, precisamos muito desta pessoa querida, juntamente com os demais, para levar a fé, a esperança, uma palavra amiga, de conforto, à nossa população. Nada mais justo do que, num momento difícil, ter o padre do lado para nos abençoar, para nos proteger, em nome de Deus, né? E uma palavra sempre é um conforto muito grande para os familiares, principalmente nesses momentos. Padre Maurinho, muito obrigado mesmo de coração, parabéns aí, em nome da minha família também, gratificante tê-lo como amigo. Agora são 6h49, vamos deixando uma saideira, só para matar uma saudade, gurizada. Essa é pro meu filho, que amanhã estará completando 25.

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1: Olá, estamos de volta com o Jornal da Manhã, nesta manhã de quinta-feira, dia 20 de agosto de 2026. Agora são 7h02, a temperatura em Nova Prata neste momento é de 17 graus, o dia nublado, ainda amanhecendo por aqui. 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Eu sou a Sabrina Bernardi. Nós vamos juntos nesta manhã de quinta-feira com informação de qualidade, entrevistas e muito mais. Na companhia dos meus amigos, Davi, na mesa de som, também o Jonas Silva, que traz as informações desta edição do Jornal da Manhã. Jonas, como é que fica o nosso quadro das eleições hoje?
2: Bom dia, Sabrina. Bom dia, Davi. Bom dia, ouvintes da Rádio Prata. Nessa edição desta
1: quinta-feira,
2: aqui no Jornal da Manhã, nós teremos aqui o pessoal da Prefeitura, a Secretária Municipal de Assistência Social e Habitação, a Grace Greff, para falar sobre a ida, junto com o prefeito Humberto Carnevale, a Brasília, sobre o seminário e a atenção das mulheres em situação de violência doméstica e também sobre o lançamento do protocolo de atendimento às mulheres em situação de violência. Também na série de entrevistas das eleições 2026, nós teremos aqui hoje, representando o candidato a deputado estadual, o Rodrigo Cassol, na nossa série de entrevistas. E também, às 10h45, a doutora Rochelle Bristotti, cirurgia dentista.
1: Isso e muito mais você vai conferir na edição de hoje do Jornal da Manhã.
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2: Hoje é o Dia Mundial do Mosquito. O santo do dia é o Samuel. O dia 20 de agosto na história. Não, agora eu fiquei pensando comigo. Tem um dia para... Qual é a utilidade do mosquito?
1: Não, olha, o mosquito, ele ajuda, né, a enfrentar outra... ele alimenta, por exemplo, sapos, tudo isso, né? Mas é bom também esse dia para que as pessoas lembrem que a chuva, a água acumulada, tudo isso, Jonas, gera o quê? A dengue, principalmente o calor, né? Então não vamos deixar o mosquito proliferar, nem no dia dele.
2: É. O dia 20 de agosto na história, aniversário do município de Sapucaia do Sul. Em 1940, o revolucionário comunista russo Leon, aos 60 anos, é assassinado no México por agentes, ex-companheiro e ditador da União Soviética. Em 1985, 40 militares da Força Aérea Brasileira são denunciados por contrabando de produtos eletrônicos trazido dos Estados Unidos em aviões da aeronáutica. Em 1990, o presidente Saddam Hussein declara como província iraquiana a ordem e ordena o fechamento de todas as embaixadas ocidentais. Em 2000, o poeta peruano César Calvo, um dos mais importantes da geração de 60, morre em Lima, aos 60 anos de idade. Em 2016, 54 pessoas morrem quando um suicida detonou-se em uma festa de casamento na Turquia. Frase do dia: o tempo não cura tudo. Aliás, o tempo não cura nada. O tempo apenas tira o incurável do centro das atenções. Marta Medeiros. E é claro que para a gente começar a nossa quinta-feira bem demais, vamos de reflexão do dia.
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4: Caros ouvintes, hoje falaremos sobre as três peneiras. Um rapaz procurou o filósofo Sócrates e disse que precisava contar-lhe algo. Sócrates ergueu os olhos do livro que estava lendo e perguntou: o que você vai me contar já passou pelas três peneiras? Três peneiras? Sim, disse.

0: disse Sócrates, a primeira peneira é a verdade. O que você quer me contar dos outros é um fato? Caso tenha ouvido contar, a coisa deve morrer por aí mesmo. Suponhamos, então, que seja verdade. Deve, então, passar pela segunda peneira, a bondade. O que você vai contar é coisa boa? Ajuda a construir ou a destruir o caminho e a fama do próximo? Se o que você quer contar é verdade e é coisa boa, deverá ainda passar pela terceira peneira, a necessidade. Convém contar? Resolve alguma coisa? Ajuda a comunidade? Pode melhorar o planeta? E arremata ainda, Sócrates, se passar pelas três peneiras, conte, tanto eu, você e seu irmão nos beneficiaremos desta informação. Caso contrário, esqueça, enterre tudo. Será uma fofoca a menos para envenenar o ambiente e levar discórdia entre irmãos e colegas. Devemos sempre procurar ser a estação terminal de qualquer comentário infeliz.
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3: STF amplia a Lei Maria da Penha para casos sem vínculo doméstico. O corte estabeleceu ainda que a lei também deve ser aplicada durante as eleições de outubro.
4: Rio Grande do Sul chega a 52 feminicídios em 2026. Segundo a polícia, dados da Polícia Civil apontam para 52 casos registrados com triplificação penal até o momento.
3: Bancários paralisam por 24 horas nesta quinta-feira. A categoria reivindica reajuste salarial, aumento de benefícios e participação nos lucros e resultados.
4: Ciclone extratropical traz chuva e frio ao Rio Grande do Sul. Temperaturas caem ao longo do dia em todas as regiões do estado.
3: Dia D de vacinação será realizado neste sábado em todo o país. O objetivo é atualizar a caderneta vacinal.
4: Expo Inter 2026 deve reunir mais de 7.900 animais em Esteio.
3: Essas e outras informações você vai conferir em detalhes na edição de hoje do Jornal da Manhã, que tem o apoio de Viva Farma Farmácias, Ter Empréstimos, Loja Gente Nossa, Preto Veículos, Ótica Bem Ver, Empório de Confecções, JB Mix, Mercadão dos Óculos e Doutora Letícia Bergamaschi.

0: 7:13.
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9: Olá, estamos de volta com o Jornal da Manhã na Rádio Prata Serra 91.5. Agora 7h18. A temperatura em Nova Prata é de 17 graus, amanhece por aqui, o dia é nublado. 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
9: E agora você confere a previsão do tempo com o repórter Jonas Silva.
11: Isso mesmo, o Rio Grande do Sul recebe mais um ciclone extratropical nesta quinta-feira. O fenômeno começou a se formar entre o território gaúcho, o Uruguai e a Argentina ainda na madrugada. As rajadas de vento podem chegar a 100 km e trarão consigo chuva e condições para a volta do frio. Conforme a Climatempo, o ciclone terá intensidade moderada, embora o fenômeno tenha previsão de se intensificar na sexta-feira amanhã. Ele já deverá estar no oceano e perderá influência sobre o estado. O vendaval está associado a uma frente fria que vai provocar instabilidade e posterior queda das temperaturas. Conforme o sistema se desloca, o frio ganha força no território gaúcho. As regiões mais afetadas pelo ciclone serão a Campanha, Oeste e o Centro, Sudoeste, Fronteira Sul, de acordo com o Centro de Pesquisas e Previsões Meteorológicas da Universidade Federal de Pelotas. O restante do estado, no entanto, vai escapar dos impactos, estando sujeito a mudanças significativas no tempo. O Instituto Nacional de Meteorologia emitiu um alerta laranja para todo o estado, sinalizando perigo. O comunicado aponta a ocorrência de temporais em todo o estado nesta quinta-feira. Não se descarta a possibilidade de descargas elétricas e eventuais quedas de granizo. Frente a isso, a Defesa Civil do Rio Grande do Sul recomenda procedimentos de segurança protocolares, como manter-se abrigado e evitar situações de risco durante todo o período. Na maioria das áreas do Rio Grande do Sul, os volumes de chuva não devem superar os 50 milímetros, de acordo com a Climatempo. Porém, vários leitos de rios próximos à fronteira com o Uruguai já estão com cota de alerta ou mesmo inundação, levantando preocupações. A expectativa para amanhã, sexta-feira, é que o ciclone se afaste rapidamente pelo alto mar e diminua a instabilidade no estado. Gradualmente, a chuva vai cessar no sul do Brasil. Ventos fortes e pancadas leves a moderadas ainda poderão ser vistas, especialmente no período da manhã, com a entrada do ar frio. A nebulosidade tende a diminuir ao longo da tarde e também da noite. Segundo a Climatempo, o dia promete queda acentuada nas temperaturas e a tendência é que o frio perdure até o início da semana que vem.
9: Você conferiu então a previsão do tempo, né, para esta quinta-feira na nossa região, no nosso estado. Agora são 7 horas e 23 minutos. Você fica aí com os indicadores agropecuários.
12: Indicadores agropecuários com Diego Brião. Soja.
13: Os contratos futuros com vencimento em setembro registraram elevação nos Estados Unidos na quarta-feira. Na Bolsa de Chicago, a cotação era de $12.22 por bushel. Valores no mercado físico no Brasil por saca de 60 quilos. Estado do Mato Grosso, cidade de Rondonópolis, R$140,20. Bahia, região oeste, R$134,50. E Rio Grande do Sul, não me toque, R$128.
12: Boi Gordo.
13: Em São Paulo, na B3, os contratos com vencimento em agosto eram negociados ao final da quarta a R$348,40 por arroba. Houve elevação de 0,10% no dia. Boia Vista, no Mato Grosso, em Cuiabá, R$324 por arroba.
12: Café.
13: Os contratos futuros de café arábica com entrega prevista para setembro terminaram a quarta em Nova York, nos Estados Unidos, em elevação. A cotação era de R$2.485,25 por saca de 60 quilos. No Brasil, no mercado físico, valores do café arábica tipo 6 por saca de 60 quilos. Minas Gerais, Varginha, R$1.900 e São Paulo, Franca, R$1.880.
12: Milho.
13: Valores no mercado físico por saca de 60 quilos. Paraná, Marechal Cândido Rondon, R$ 58,00, valor em estabilidade na comparação com a cotação anterior. E Goiás, Rio Verde, R$ 55,00, também em estabilidade.
12: Trigo.
13: Valores no mercado físico por saca. Rio Grande do Sul, não me toque, R$ 70,00 em estabilidade. E Paraná, Marechal Cândido Rondon, R$ 75,00 também em estabilidade.
12: Cana-de-açúcar.
13: Os contratos futuros com entrega prevista para outubro terminaram a quarta em Nova York em elevação. A cotação era de 17,55 cents de dólar por libra-peso.
12: Feijão.
13: Preço médio por saca no atacado no Paraná. Feijão carioca, tipo 1, R$ 242,82 em estabilidade. E feijão preto, tipo 1, R$ 195,14 em elevação.
12: Arroz.
13: Valores no mercado físico por saca de 50 quilos. Rio Grande do Sul, média estadual, R$ 79,00 em elevação. E Santa Catarina, Rio do Sul, R$ 66,00 em estabilidade.
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1: Sete horas e 29 minutos.
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13: Estamos de volta com o Jornal da Manhã, agora 7 horas 35 minutos. A temperatura em Nova Prata é de 18 graus. O tempo é nublado por aqui. 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
13: E vamos aos destaques dos jornais que circulam no nosso estado e da nossa região na capa de Zero Hora desta quinta-feira. A tragédia da rodovia que deixou mais de 20 mortos no Paraná. A colisão entre um micro-ônibus e uma carreta que aconteceu na BR-373 em Ipiranga, na madrugada de ontem. O coletivo da Prefeitura de Imbituva transportava pacientes para atendimento médico. O caminhão pertencia a uma transportadora do município de Erechim. O acidente é o mais grave em território paranaense desde 2021. Essa tragédia que chocou o país inteiro. Hospital Criança Conceição inaugura unidade ambulatorial voltada ao autismo. Delegado federal é investigado por vazar dados sigilosos para empresários gaúchos. Menina levada já morta à UPA de Porto Alegre sofreu politraumatismo. Direitos reforçados, total de eleitores com deficiência no estado tem alta de 39%, apontam dados da Justiça Eleitoral. Em ZH Esportes, Inter na janela, reforços do exterior para atacar a crise de gols. Sueco Eliasson foi apresentado ontem e paraguaio Sanabria já está na capital. Esses são os destaques de Zero Hora de hoje.
14: E no Correio do Povo desta quinta-feira, Supremo Tribunal Federal amplia alcance das medidas da Lei Maria da Penha. Resultados promissores. Farmacêuticas anunciam avanço em terapia contra o câncer de pele. Redes sociais. Tribunal Superior Eleitoral decide proibir algoritmo para recomendar políticos. Vento e frio. Já sobre chuvas intensas, estado enfrentará efeitos de dois ciclones. Potencial e desafios. Summit destaca o uso de inteligência artificial na medicina.
13: Em Diário Gaúcho de hoje, olha onde ela está. Ana Castela se apresenta em Porto Alegre amanhã e fala sobre a juventude e expectativas aí do show. Perícia indica que menina foi agredida. Um exame revela que a pequena Samile, levada sem vida a uma UPA da capital, morreu devido a politraumatismo. Pesca entre as belezas de Itapuã. Atividade aí atrai veranistas, né, no farol. Mais de 20 mortos em acidente de ônibus no Paraná. Inter, atacante da Suécia, com pitada baiana. E também em Eu Sou do Samba, Nego Isolino celebra carreira em show. São os destaques do DG.
14: E nos destaques do Jornal do Comércio desta quinta-feira, Expo Inter vai compensar emissões atmosféricas. Eleições, efeitos do clima no Rio Grande do Sul entram na pauta da disputa eleitoral. Energia, agronegócio deve alavancar as vendas de baterias. Girassol investe 75 milhões na ampliação da fábrica em Arroio do Meio. Desenvolvimento, Invest RS confirma que terá representação em Xangai. Mobilização, bancários farão paralisação nacional nesta quinta-feira. Caderno Geração E, mercado imobiliário ganha espaço no meio digital. Indicadores, dólar comercial a R$ 5,17 e o euro comercial a R$ 6,04. Esses são os destaques do Jornal do Comércio desta quinta-feira.
13: E agora os destaques da Serra Gaúcha em Pioneiro desta quinta-feira. O destaque de capa é para religião, fila para exorcismo. Primeiro padre nomeado pela Diocese de Caxias para realizar ritual. Daniel Zatti assumiu função há pouco mais de um mês e diz que a maioria dos casos é resolvida com orientação. Alerta às empresas, justiça de olho no assédio eleitoral. Com 63 denúncias feitas nos dois últimos pleitos, Caxias lidera ocorrências entre os 42 municípios que são atendidos pelo Ministério do Trabalho e Emprego na região. Bairro Cruzeiro, novo acesso ganha projeto. Transporte seletivo. A Gilzinho tem tarifa proposta de R$ 9,00. É o novo táxi lotação que deve estar nas ruas em setembro. 7 dias, verba para viabilizar a 42ª Feira do Livro. Cultura receberá a maior parte do valor da Câmara. E em movimento, palco sobre rodas leva a arte a 16 cidades. Banrisul Cultural e Fundação Marco Polo investiram 1,5 milhão em iniciativa que percorre o Rio Grande do Sul. Esses são os destaques do Jornal Pioneiro desta quinta-feira. Agora são 7 horas 41 minutos, a temperatura é de 18 graus, o tempo é nublado em Nova Prata e nós seguimos por aqui com o apoio de Mercadão dos Óculos no calçadão de Nova Prata, com atendimento a domicílio, todo personalizado para você. 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
1: 7 horas e 42 minutos.
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13: Olá, estamos de volta com o Jornal da Manhã, agora 7 horas 45 minutos, 15 minutinhos faltando para as 8 da manhã, 18 graus a temperatura, o tempo é nublado em Nova Prata e nós seguimos com os patrocinadores do primeiro horário, Viva Farma Farmácias, Ter Empréstimos, Loja Gente Nossa, Empório de Confecções, JB Mix, Mercadão dos Óculos e doutora Letícia Bergamaschi.
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13: Um veículo Gol furtado no município de Morrinhos do Sul foi recuperado no interior de Nova Prata ainda na noite de terça-feira, dia 18. Durante patrulhamento, policiais militares localizaram o automóvel e realizaram uma consulta ao sistema informatizado. A verificação confirmou que o veículo possuía registro de furto. O suspeito responsável pelo crime não estava no local no momento da abordagem. Diante da situação, o automóvel foi recuperado, apreendido e encaminhado para procedimentos legais. A ocorrência foi registrada e o veículo permaneceu à disposição da autoridade policial para providências necessárias, incluindo a posterior restituição ao proprietário.
14: E a mãe de Samile Valentina Borba Ramiro afirmou em depoimento à Polícia Civil na manhã de quarta-feira ontem que não via a filha há 2 meses. A menina chegou já sem vida à UPA de Bom Jesus em Porto Alegre no fim da noite de domingo com marcas de agressão pelo corpo. Samile morreu em decorrência de traumatismo. Essa é informação extraoficial sobre a causa da morte a partir de exames periciais. A análise também indicou que a criança não sofreu violência sexual. Durante o depoimento, a mãe relatou que depois de voltar a ter a guarda das filhas, passou a morar em diferentes locais na casa de outros companheiros. Segundo o conselho tutelar, ela foi morar junto com as filhas na casa dos avós, logo após a determinação de separá-las do pai em Samiles em abril do ano passado. Ela também admitiu ser dependente química e relatou ter tido uma recaída recentemente. Segundo o relato, nesse período, ela se mudou para a casa de uma amiga e afirmou que não teria condições de permanecer com Samile. Teria sido nesse momento que a tia assumiu a responsabilidade de cuidar da sobrinha. A irmã foi morar com o pai dela, que não é o mesmo de Samile. Para a delegada Alice Fernandes, que coordena a investigação, o depoimento, que durou cerca de uma hora, mantém a mãe na condição de testemunha. Desde julho, um termo de responsabilidade do Conselho Tutelar formalizava que a tia era responsável pelos cuidados de Samile, após a familiar informar que a mãe não possuía condições de criar a criança devido ao uso de entorpecentes. Dos familiares próximos de Samile, o companheiro da tia dela é o único que ainda não prestou o depoimento e ele ainda não foi localizado. Uma testemunha disse à investigação que a menina teria apanhado do marido da tia por ter deixado escapar cocô na roupa. Paralelamente, a juíza autorizou a extração de dados de um celular apreendido na casa dos tios. O aparelho utilizado pelo casal foi recolhido por peritos horas após a morte da criança. Para a investigação, o conteúdo do telefone é considerado importante para ajudar a esclarecer o contexto da morte.
13: E a Polícia Rodoviária Federal flagrou ontem um motorista de 20 anos conduzindo um veículo de transporte escolar sem possuir carteira nacional de habilitação no município de Soledade. A abordagem ocorreu no quilômetro 233, enquanto o homem dirigia um Marco Polo Volare A6 utilizado no transporte escolar contratado pelo município. No momento da fiscalização, 16 crianças estavam no veículo. Segundo a PRF, o condutor, natural de Soledade, realizava um trajeto de aproximadamente 20 a 25 quilômetros entre a região central do município e as localidades de Espraiado e Rincão dos Coelhos. Após a abordagem, o proprietário do veículo compareceu ao local e deverá responder pelo crime de entregar a direção de veículo automotor à pessoa não habilitada. Já o condutor foi autuado por dirigir sem habilitação.
14: E a Brigada Militar prendeu em flagrante um homem de 30 anos suspeito de furtar uma residência do bairro São Sebastião, em Lagoa Vermelha, na noite de quarta-feira. A guarnição foi acionada pelo Centro de Operações da Polícia Militar após a vítima relatar o furto de uma extensão elétrica, um disco, um rádio e uma parafusadeira. Durante a apuração da ocorrência, foram verificadas imagens de câmeras de segurança que ajudaram a identificar um suspeito que estaria utilizando uma residência abandonada nas proximidades. Os policiais localizaram um homem que, segundo a Brigada Militar, admitiu o furto e indicou o local onde havia escondido parte dos objetos. A vítima reconheceu a extensão elétrica, o disco e também o rádio recuperados. A parafusadeira não foi localizada. Diante dos fatos, o suspeito recebeu voz de prisão e foi encaminhado ao hospital para exame médico de praxe. Posteriormente, ele foi conduzido à Delegacia de Polícia de Pronto Atendimento de Lagoa Vermelha, juntamente com a vítima, para os procedimentos legais.
13: E o homem de 29 anos que havia fugido da penitenciária modulada de Charqueadas, usando um alvará de soltura falsificado, foi preso na noite de ontem. William Ramos Silveira, conhecido como Will, foi localizado por policiais do 26º Batalhão da Polícia Militar em um condomínio no bairro Distrito Industrial, em Cachoeirinha, região metropolitana de Porto Alegre. Com ele, foram apreendidos um fuzil e munições. Logo após a fuga do detento, dois homicídios foram registrados em Cachoeirinha. A Polícia Civil suspeita que os assassinatos estejam vinculados ao grupo criminoso que ele integra. O detento estava foragido desde a manhã de 21 de maio. Na ocasião, ele saiu pela porta da frente da prisão sem romper grades, pular muros ou precisar se esconder. Segundo a Polícia Civil, o documento falso utilizado para a liberação teria sido adulterado por um policial penal. O agente foi preso no fim de junho e nega envolvimento na fuga. William é condenado a 34 anos de prisão e possui antecedentes criminais por homicídio, tráfico de drogas e organização criminosa. Ele é apontado pela polícia como um dos principais executores de um dos braços de uma facção da capital. No início deste mês, a Polícia Civil concluiu o inquérito que investigou a sua fuga. Três policiais penais foram indiciados por envolvimento no caso. A investigação apontou que o apenado, que saiu pela porta da frente da cadeia, com uso de um alvará de soltura falsificado, recebeu ajuda interna de servidores do sistema prisional. Segundo o delegado Augusto Zenon, o policial penal Rudicrei da Costa Machado, que trabalhava no setor responsável por receber os alvarás de soltura da justiça, foi o servidor quem fabricou o documento falso e o entregou nas mãos do preso. Após a conclusão do inquérito, foi procurada a defesa de Machado, que afirma que o policial é inocente e ainda não teve acesso ao inquérito policial nem relatório final. Ele foi indiciado por 4 crimes: promover a fuga de pessoa presa, inserir dados falsos no sistema, falsificação de documento público e falsificação ideológica. A polícia afirma que ele tentou apagar os rastros da fraude ao arrancar páginas do livro de registros do presídio e ao mudar senhas de colegas para alterar planilhas internas. O servidor chegou a registrar uma falsa saída do preso para o hospital, que nunca ocorreu. O policial foi afastado pela Corregedoria Geral da Polícia Penal e está preso preventivamente. A Polícia Civil também abriu um inquérito paralelo para investigar as contas de Machado. Durante a operação, foi identificado que ele comprou uma caminhonete no valor de R$ 235 mil, quantia considerada incompatível com sua remuneração como servidor público. Outros 2 agentes penitenciários, que não tiveram os nomes divulgados, foram indiciados pelo crime de prevaricação, caracterizado quando um servidor público se omite diante de uma situação ilegal. A investigação apontou que os colegas notaram inconsistências nos sistemas, mas não avisaram os superiores. Eles perceberam que o preso aparecia como solto em uma planilha de controle, mas constava como preso no sistema oficial. Nenhum dos 2 foi preso. Então foi preso ontem aí, né, com fuzil e munições, esse foragido que ficou conhecido, né, nacionalmente até internacionalmente por deixar o presídio de Charqueadas pela porta da frente com alvará de soltura falsificado.
14: Entenda por que a polícia descarta vicaricídio após padrasto confessar ter matado adolescente de 14 anos no Rio Grande do Sul. Após a confissão de Wagner pelo assassinato de Alice, uma adolescente de 14 anos, a Polícia Civil descartou a hipótese do caso de se tratar de um vicaricídio. A possibilidade era considerada porque Vago era padrasto de Alice e se relacionou durante 13 anos com sua mãe. Agora, o caso é investigado como feminicídio. Alice foi morta a facadas na segunda-feira, dia 17, em Encantado, na região do Vale, no Rio Grande do Sul. De acordo com a polícia, Vago foi ouvido em depoimento e confessou o crime. Ainda de acordo com a delegada, Wagner teria dito que a motivação do crime seria um conflito entre os 2. A adolescente era apaixonada pela cultura gaúcha e integrava um grupo de dança tradicionalista. Wagner foi preso preventivamente na noite de terça-feira em sua própria casa, localizada no bairro Jardim do Trabalhador. Até a última atualização da reportagem, não foi localizado a defesa, que foi encaminhado para a Delegacia de Pronto Atendimento em Lajeado. Ele foi preso no mesmo imóvel onde o crime teria acontecido. Na segunda-feira, dia 17, o corpo da adolescente foi localizado pelo irmão de Wagner, com quem ele divide a residência. Alice também é lembrada pela comunidade escolar como uma jovem inteligente e talentosa. Ela estudava na Escola Estadual de Ensino Fundamental Jardim do Trabalhador, desde a educação infantil. Segundo a vice-diretora, a jovem tinha forte ligação com as artes, declamava poesias e era integrante do grupo de dança tradicionalista da instituição Oi Gailê.
13: E a Polícia Civil do Rio Grande do Sul faz diligências com a Polícia de São Paulo nesta manhã e com uma unidade do exterior para tentar capturar alvos foragidos da Operação Criptoabate. A operação investiga os golpes de falsos investimentos que fez uma mulher de 70 anos perder 37 milhões aqui no Rio Grande do Sul. Segundo a Polícia Civil, o grupo simulava uma plataforma de investimentos e movimentava os valores por meio de contas bancárias e criptoativos. A informação foi confirmada ontem pelo chefe do Departamento Estadual de Repressão aos Crimes Cibernéticos, delegado Eiber Moreira. De acordo com o delegado, São Paulo concentra parte das diligências porque era o estado com maior número de alvos ainda não presos. O país envolvido nas buscas não foi divulgado. As diligências, segundo o delegado, têm como objetivo localizar os foragidos. A polícia compartilha informações para tentar identificar o paradeiro dos alvos ainda procurados. Ao todo, 10 prisões preventivas foram decretadas pela Justiça na Operação Cripto Abate e 3 pessoas foram presas e os demais alvos seguem sendo procurados. A investigação apura crimes de estelionato mediante fraude eletrônica e lavagem de dinheiro. Os investigados são suspeitos de integrar um esquema que convencia vítimas a fazer aportes em uma falsa plataforma de investimentos. A polícia identificou 140 possíveis vítimas em diferentes estados do país e, em relação à vítima fora do Rio Grande do Sul, o delegado orienta que elas procurem a delegacia mais próxima para registrar a ocorrência.
14: E a polícia encontrou vídeos de testes de armas fabricadas em impressoras 3D em celulares de suspeitos. Operação prendeu 16 no Rio Grande do Sul. Vídeos encontrados nos celulares de suspeitos de integrar um esquema de produção e venda de armas fabricadas em impressoras 3D mostram testes realizados com os armamentos, segundo a Polícia Civil. O grupo foi alvo da operação 3D deflagrada pela Polícia Civil na quarta-feira. Ao todo, 16 pessoas foram presas. A justiça expediu 20 mandados de prisão preventiva e 14 de busca e apreensão, cumpridos em Porto Alegre, Canoas, Triunfo, Eldorado do Sul, São Leopoldo e Montenegro. Os investigados não tiveram os nomes divulgados. O principal alvo da investigação foi preso em Canoas. Conforme a polícia, ele seria o responsável pela fabricação dos armamentos. De acordo com a investigação, vídeos encontrados nos celulares dos investigados mostram testes de o funcionamento das armas fabricadas em impressoras 3D. A Polícia Civil afirma que o esquema envolvia diferentes funções. O homem apontado como responsável pela fabricação das armas produziria grande parte da estrutura dos armamentos e contaria com o apoio de outros integrantes para obter peças e componentes necessários para a montagem. Também havia pessoas encarregadas de organizar, encomendar e fazer a distribuição das armas. A polícia ainda não sabe como esse homem aprendeu a fazer as armas de forma artesanal. Segundo o delegado Wesley Lopes, o principal investigado possuía conhecimento técnico para fabricar componentes dos armamentos e realizar a montagem das armas de fogo. As autoridades, ele disse que conseguiu as informações na internet, mas é apurada a possível participação de outras pessoas com conhecimento na área. A investigação teve início no mês de novembro de 2025, após a apreensão de uma impressora 3D e de equipamentos utilizados na fabricação de armas. A partir dessa ação, os investigados chegaram ao suspeito apontado como líder da produção. Conforme a polícia, as armas eram produzidas e vendidas desde julho do ano passado. A corporação também afirma que os armamentos não possuem registro ou controle estatal, o que dificultaria o rastreamento.
13: E a Polícia Federal investiga um delegado da própria corporação que teria vendido informações sigilosas a empresários. São cumpridos nesta manhã mandados de busca e apreensão em São Paulo e aqui no Rio Grande do Sul, além do bloqueio e sequestro de bens. As medidas foram autorizadas pela Primeira Vara Federal da Justiça Federal de Marília, São Paulo. O delegado suspeito de vender as informações é José Navas Júnior, que atua em Marília, São Paulo. Os vazamentos de informações beneficiaram organizações criminosas ligadas a contrabando de cigarros, trabalho escravo, lavagem de dinheiro, crimes ambientais e desvios de recursos públicos, segundo os investigadores. O policial teve determinada a suspensão do exercício da função pública, proibição de acesso às dependências, sistemas e recursos tecnológicos da Polícia Federal. A Polícia Federal denominou a ação de Operação Sinon. Os fatos investigados e os vazamentos de informações beneficiaram organizações criminosas ligadas a contrabando de cigarros, trabalho escravo, lavagem de dinheiro, crimes ambientais e desvios de recursos públicos, segundo os investigadores. O policial teve determinada a suspensão do exercício da função pública, proibição de acesso às dependências,

0: social teria utilizado sua função e o acesso a sistemas corporativos da instituição para realizar consultas direcionadas a pessoas e procedimentos sob investigação. Os empresários pagavam a advogados que repassavam os valores ao delegado de forma fracionada e dissimulada. As informações obtidas seriam posteriormente repassadas a investigados, possibilitando a adoção de medidas destinadas a dificultar ou frustrar diligências policiais, tudo mediante recebimento de propina. No Rio Grande do Sul, são efetuadas buscas envolvendo empresários que teriam pago por serviços do delegado. Um dos alvos é um empresário do setor fumageiro, com empresa na cidade de Vera Cruz, Alan Vladimir Bernardi. Segundo a PF, Navas consultou diversas vezes inquérito que envolvia apreensão de 1,25 milhão em espécie, dinheiro atribuído a Bernardi. O pagamento pelas consultas teria sido feito por meio do advogado Luiz Gustavo Tenuta Araújo, que já foi sócio do delegado quando ele era advogado. Entre 2022 e 2025, Tenuta teria repassado 770 mil a Navas. Desses, 197 mil seriam sob investigação referente à empresa Sul Fumos Transporte e Comércio de Tabaco, ligada a Bernardi. Então, não foi localizado aí o Bernardi, né, para que ele pudesse se manifestar. Mas está acontecendo, então, esses mandados aí estão sendo cumpridos aqui no Rio Grande do Sul e também em São Paulo.
1: E também, Sabrina, Supremo Tribunal Federal amplia a Lei Maria da Penha para casos sem vínculo doméstico. O Supremo Tribunal Federal decidiu por unanimidade na quarta-feira, dia 19, ampliar a aplicação de medidas protetivas de urgência previstas na Lei Maria da Penha para casos de violência de gênero contra mulheres, mesmo quando não há vínculo doméstico, familiar ou relação íntima de afeto entre a vítima e o agressor. Com a decisão, as medidas poderão ser concedidas também em situações ocorridas fora do ambiente doméstico, desde que a violência seja motivada pelo gênero da vítima. O atendimento foi firmado em julgamento com repercussão geral e deverá orientar casos semelhantes em todo o país. O processo teve origem em Minas Gerais, após o Tribunal de Justiça de Minas Gerais negar medidas protetivas a uma mulher que relatou perseguições e ameaças de morte praticadas por um vizinho. A Corte Estadual entendeu que a Lei Maria da Penha não poderia ser aplicada porque não havia relação doméstica, familiar ou afetiva entre os dois. O Ministério Público de Minas Gerais recorreu ao Supremo e sustentou que essa interpretação restringia indevidamente a proteção a mulheres e o contrariava compromissos internacionais intencionais assumidos pelo Brasil, entre eles a Convenção de Belém do Pará. O relator do caso, o presidente ministro Edson Fachin, afirmou que a violência de gênero não se limita ao ambiente doméstico ou familiar e pode ocorrer em espaços comunitários, profissionais, sociais e também institucionais. Para Fachin, o elemento central para a aplicação das medidas protetivas é a existência de violência baseada no gênero, independentemente da relação entre vítima e agressor.
0: E o Ministério da Justiça e Segurança Pública deu início a uma operação nacional para recuperar celulares roubados e interromper a cadeia de receptação e comercialização ilegal dos aparelhos. Segundo o ministro da Justiça, Wellington César, a mobilização envolve 23 dos 27 estados e já resultou na recuperação de mais de 6 mil celulares. A iniciativa funciona a partir do cruzamento de dados do Banco Nacional de Celulares Roubados, criado em junho e que reúne informações sobre mais de 3 milhões de aparelhos com registro de roubo ou furto entre 2020 e 2026. Quando a vítima registra o boletim de ocorrência, o número identificador do aparelho é incluído no banco de dados, que pode ser consultado pelas forças de segurança dos estados participantes. Caso um novo chip seja inserido em um celular com registro de roubo ou furto, a polícia identifica a alteração e envia notificação ao número utilizado no aparelho, informando que o celular tem origem ilegal e orienta o atual dono a entregá-lo em uma delegacia. Quem receber a notificação e não devolver o aparelho continua com o celular registrado no banco de dados e pode responder por receptação

0: e pego em alguma abordagem policial. A PRF também tem acesso ao banco durante abordagens. Em uma blitz, por exemplo, o cruzamento de dados do banco de celulares e do Detran pode identificar que uma pessoa está na posse de um celular com registro de roubo ou furto. Nesse caso, o policial pode solicitar o e-mail para confirmar a situação e adotar as medidas cabíveis. Segundo o Ministério da Justiça, mais de 25 mil pessoas já foram notificadas por estarem na posse de aparelhos com registro de roubo ou furto. A operação também resultou na abertura de mais de 100 inquéritos policiais e em mais de 100 prisões. Batizada de Operação Última Chamada, a mobilização reúne policiais civis e militares dos estados, além da Polícia Rodoviária Federal e Polícia Penal Federal. A iniciativa é coordenada pelo Ministério por meio da SENASP, Secretaria Nacional de Segurança Pública. Wellington César afirmou que a operação é a primeira de alcance nacional voltada especificamente ao combate ao roubo e furto de celulares. Segundo ele, a operação representa uma mudança na atuação do governo federal no enfrentamento ao crime. Então, essa operação aí acontecendo, né, em diversos estados, inclusive aqui no Rio Grande do Sul. E como estamos no nosso quadro de segurança pública, há uma notícia sobre um homem que foi preso aí após o roubo de veículo e ataque com faca que deixou um morto em Nova Prata. Mas nós vamos trazer informações detalhadas logo mais aí com uma entrevista direta com a segurança pública. Então fique ligado que nós trazemos para você as informações completas e precisas na sequência. 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
3: 8:10.
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3: Olá, estamos de volta com o Jornal da Manhã, agora 8 horas 14 minutos. A temperatura em Nova Prata nesse momento é de 18 graus, o tempo é nublado. 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
3: E uma baixa pressão se aprofunda entre o Uruguai e o Rio Grande do Sul e dá origem a um ciclone extratropical em território gaúcho ao longo desta quinta-feira. O sistema traz chuva forte e deve avançar aí para as demais regiões do estado, além da região sul, aí acompanhando uma frente fria que é gerada pelo ciclone. Mas essa frente fria, ela vem de forma diferente, gente. Vem através de ventos e não de frio propriamente dito. Conforme a Metsul, existe a possibilidade de chuva localmente forte e alguns temporais isolados. Da tarde para a noite, o tempo começa a melhorar gradualmente na metade oeste e podem ocorrer aberturas. A massa de ar frio ingressa a partir do nordeste da Argentina e traz aí, então, um resfriamento nesta tarde no oeste. Até o fim da tarde, o ar frio deve tomar conta do estado, derrubando aí as temperaturas. Mas hoje ainda nada muito significativo. O frio se intensifica, então, a partir do final de semana. Como já mencionamos anteriormente, neste momento, a frente fria vem em forma de vento aí e chuva isolada. Neste dia 20, quinta-feira, em Nova Prata, nós marcamos a mínima de 12 graus, que deve ocorrer mais no final do dia, e a máxima de 20. Teremos sol com nuvens e chuva rápida durante o dia e a noite. Cerca de 9 milímetros podem ser registrados hoje. A umidade relativa do ar é de 75%. O pôr do sol deve ocorrer às 18 horas e 5 minutos. O índice ultravioleta é moderado e o de gripes e resfriados é alto. Cuide-se! Amanhã, sexta-feira, dia 21, mínima de 9, máxima de 17 graus. Teremos um dia de sol com pancadas de chuva de manhã e muitas nuvens à tarde. À noite, o tempo fica firme, menos de 1 milímetro para amanhã. No sábado, então, as temperaturas começam a despencar para valer. A mínima é de 4 e a máxima de 14 graus. Teremos um dia de sol com nuvens e névoa ao amanhecer. À noite, poucas nuvens. O domingo vai ser de friaca, hein? Mínima de 2, máxima de 14 graus. Será um dia de sol com um nevoeiro ao amanhecer e as nuvens aumentam no decorrer da tarde, mas não chove. Na segunda-feira também vamos ter um dia bem frio, menos a temperatura mínima é 2 graus e a máxima 17. Será mais um dia de sol com nuvens durante o dia e períodos de céu nublado. À noite, muitas nuvens, porém sem chuva. E assim vai se manter aí no decorrer da semana. Então a próxima semana vai ser uma semana seca, né? Sem chuva, mas temperaturas baixas. A partir da quarta-feira, então, as temperaturas começam a subir um pouquinho. Novamente, na quinta, pode atingir aí 29 graus mais uma vez. E aí, no próximo final de semana, então, a partir do dia 28, a chuva deve voltar, porém, sem muita intensidade. Falando em previsão do tempo, em chuva, gente, as chuvas e temporais dos últimos dias deixaram famílias desabrigadas e isolaram cerca de 1.200 pessoas na zona sul do estado. A Defesa Civil registra danos em pelo menos 12 municípios. Casas foram atingidas, estradas ficaram bloqueadas e aulas precisaram ser suspensas na zona sul do Rio Grande do Sul. O balanço atualizado ontem pela 4ª Coordenadoria Regional de Proteção e Defesa Civil apontou, então, aí famílias desabrigadas e desalojadas, residências danificadas, estradas bloqueadas, falta de água e energia e prejuízos na zona rural. Um dos cenários de maior impacto foi registrado em Pedras Altas, onde aproximadamente 1.200 pessoas enfrentam aí restrições de mobilidade em áreas isoladas. Em Jaguarão, a elevação do rio levou à retirada preventiva de moradores. Cerca de 2 famílias aí estão desabrigadas e 8 desalojadas ou em casas de familiares. E o granizo aí danificou casas e lavouras em Cerrito, praticamente 20 imóveis. Também o município registrou queda de árvores, bloqueios de vias urbanas e rurais e pontes submersas. 72 famílias foram afetadas por desabastecimento de água. Em Santana da Boa Vista, 4 casas danificadas após queda de granizo. Em Arroio Grande, alagamentos atingiram principalmente os bairros e localidades Promorar. Então, famílias precisaram deixar também preventivamente as residências. Ainda teve alagamentos e estradas prejudicadas em Canguçu, Turuçu também, aí no estado, em Arroio do Padre e também em São Lourenço do Sul. Em Pinheiro Machado, estradas também foram prejudicadas, assim como Santa Vitória do Palmar e Pelotas. Então, esses são os efeitos aí dos últimos dias, né? E a ponte aí entre Roca Salles e Encantado, que também tem relações aí, né, com a nossa previsão do tempo, passa a ter um limite de carga e velocidade. O Daer adotou, então, restrições na ERS-129 após identificar novos sinais de erosão junto às fundações da estrutura da ponte. Então, os motoristas precisam respeitar as novas restrições definidas pelo Daer. Então, a travessia está sinalizada com limite de 24 toneladas para veículos e velocidade máxima de 40 km/h e é uma medida aí preventiva adotada após a avaliação das condições da estrutura. Agora são 8 horas 21 minutos, a temperatura é de 18 graus, o tempo é nublado em Nova Prata. 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
4: Oito horas e 22 minutos.
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6: Estamos de volta com o Jornal da Manhã, agora 8h25, 17 graus a temperatura, já baixou um grau por aqui, o tempo é nublado em Nova Prata e nós seguimos no apoio de Doutor Hérnia. 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
7: Vagas de emprego disponíveis no Cine Nova Prata para esta semana. Motorista entregador de refeições com habilitação D. Engenheiro civil. Auxiliar de produção do sexo masculino. Auxiliar administrativo. Auxiliar contábil. Auxiliar de almoxarifado e autopeças. Técnico em enfermagem. Vendedor pracista. Vendedor pracista com carro próprio. Funileiro. Atendente em agropecuária do sexo masculino. Operador de rompedor, ajudante de escavação, auxiliar na fabricação de móveis, caixa em supermercado, instalação e manutenção de ordenhadeiras e robôs para ordenha, operador de perfiladeira e almoxarife metalúrgica, confeiteira, auxiliar de limpeza em loja, cozinheira e auxiliar de cozinha industrial, costureira em confecções para o turno integral e também turno de tarde, auxiliar de corte em confecções, auxiliar de produção e mineração de basalto, carregador de caminhão, auxiliar de limpeza em matadouro, magarefe, montador de móveis de loja, estoquista em loja de eletrodomésticos e casal para serviços em Roseiral. Oferece moradia, água e luz. Mais informações você encontra no Cine Nova Prata ou pelo nosso site radioprata.com.br.
6: E atenção aí, porque a Prefeitura de Vila Flores também informou a abertura de processo seletivo simplificado para a contratação de auxiliar de farmácia. Mais informações você encontra no edital, no site vilaflores.rs.gov.br, na aba Processo Seletivo. As inscrições vão até 25 de agosto. Também o Hospital São João Batista tem oportunidade para auxiliar administrativo com o ensino médio e auxiliar de farmácia, também com o ensino médio. Então, mais informações no 3242-7628. Agora são 8 horas 28 minutos, a temperatura é de 17 graus. 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
5: 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Informa a hora certa. 8:29.
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9: Olá, estamos de volta com o Jornal da Manhã, nesta manhã de quinta-feira, 20 de agosto de 2026. Seja bem-vindo você que chega agora à nossa programação. São 8 horas 34 minutos, 17 graus a temperatura em Nova Prata, o tempo é nublado e nós seguimos por aqui No apoio dos patrocinadores deste horário, Viva Farma Farmácias, menor preço, maior prazo, em Nova Prata, em 3 endereços. 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
9: E atenção, comunidade, hein? Tá acontecendo em Nova Prata a campanha Compra Premiada CDL Nota Prata. E você tem duas maneiras neste ano de aumentar as chances de ganhar. A primeira chance é ao realizar compras nas empresas participantes da campanha, você recebe seus cupons. 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
11: E também está acontecendo a exposição Mulheres Além do Lar do Museu Municipal Domingos Batistel. Uma reflexão sobre a trajetória das mulheres ao longo da história, com destaque para o papel da mulher para além das tarefas domésticas, evidenciando sua presença em diversos espaços que ajudaram a moldar a sociedade atual. E também a exposição Salvaguarda e Constituição, Arquivo Histórico Municipal, no Museu Domingos Batistel, dedicada à preservação, organização e valorização do acervo histórico de Nova Prata.
9: E amanhã, pela manhã, dia 21, tem Núcleo de Mulheres Empreendedoras SIC Nova Prata, às 8 da manhã, no Hotel Coroados, com Super Café da Manhã. É uma manhã para inspirar, trocar experiências e fortalecer conexões entre mulheres que empreendem, lideram e constroem a própria trajetória. Tem a presença da vice-presidente do CIMEX para conversa sobre sucessão, superação e posicionamento. Então, é um evento do Núcleo de Mulheres Empreendedoras SIC Nova Prata, com o apoio do CDL Mulher e Hotel e Flats Coroados.
11: E também dia D de vacinação no dia 22, campanha de multivacinação 2026 em todas as unidades de saúde do município, exceto no Santa Cruz e Sagrada Família. Das 8 horas às 12 e das 13 horas às 17 horas. Público-alvo, crianças, adolescentes até 15 anos, porém a família toda pode participar. Levar a caderneta de vacinação e documento de identificação.
9: E também no sábado, dia 22, tem descarte de eletrônicos na Praça da Bandeira, das 8 às 17 horas. Essa ação aí é a de descarte correto dos resíduos eletrônicos. O que vai ser recolhido, gente? Eletrônicos e acessórios, computadores, eletrodomésticos, televisores e aparelhos de som, pilhas e baterias, toner e cartuchos, óleo de cozinha, cápsulas de café e sandálias do tipo havaianas. Então já separa aí na sua casa, tenho certeza que você tem algum desses tipos de objeto que precisa ter o descarte correto. E o horário certo é das 8 às 17 horas, no sábado, na nossa Praça da Bandeira. Também semana que vem, muitas atividades aqui na região. Dia 26 tem dia de campo regional de citricultura da Imater, no município de Cotiporã, para toda a região. Também tem uma palestra especial sobre os 20 anos da Lei Maria da Penha, na UX Nova Prata, e um projeto também do Programa Rosas, da OAB, e tudo mais. Então, para falar também sobre essa lei super importante, ainda no dia 26 tem a segunda edição Música na Prática, a primeira etapa Bandas da Associação dos Músicos Pratenses, às 19 horas no Grandes Bar. De 28 a 30 tem o Festival de Capoeira Abadá Capoeira aí. O evento vai contar aí com curso de aperfeiçoamento em capoeira, apresentações culturais e competição de alunos iniciantes. Dia 29 tem Galpão Gaúcho Literário no município de Nova Bassano. Tem ida Expo Inter no início do mês, né, gente? Tem apresentação dos jovens alistados aí no dia 4 de setembro. Também dia 7, o desfile cívico-militar de Nova Prata. E antes disso, nós temos o nosso amado Festival Internacional de Folclore. Também vem toda a programação da Semana Farroupilha, doação de sangue e muito mais que vai estar acontecendo. E nós vamos estar detalhando aí dia a dia para você. Agora 8 horas 40 minutos, 20 minutinhos saltando para as 9 da manhã, 17 graus a temperatura, o tempo segue nublado em Nova Prata. 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

0: 8:44.
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1: 8:55.
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0: Bom dia, amigos ouvintes da Rádio Prata Serra. Estamos de volta nesta quinta-feira, 20 de agosto. E que bom ter a tua companhia para mais este momento de meditação, que tem como tema Jardins de Vida. Eu farei com que as suas terras secas virem um jardim, como o jardim que plantei na região do Éden. Ali haverá alegria e felicidade. Profeta Isaías, capítulo 51, versículo 3. Como é bonito contemplar um jardim florido. As variadas espécies de plantas e flores não apenas embelezam o ambiente, mas também trazem frescor, aroma e alegria. Um presente para quem cultiva e para quem aprecia as maravilhas da criação. Isaías lembra que, se estivermos firmados no amor de Deus, seremos como um belo jardim. No Antigo Testamento, o povo de Deus enfrentou tempos de sofrimento, cativo na Babilônia. Isaías anunciou que essa dura realidade mudaria pela poderosa mão do Senhor, transformando o período de amargura em um tempo de alegria e renovação. Ele declara: Eu farei com que as suas terras secas virem um jardim, como o jardim que plantei na região do Éden. Ali haverá alegria e felicidade. Essa promessa de restauração traz esperança para todos os que confiam no Senhor. Isaías faz referência ao jardim do Éden, obra da criação perfeita de Deus. Assim, aquele que está na presença do Deus Altíssimo vive a semelhança da sua perfeita criação. Mas quem cuida de jardins sabe, nem sempre é primavera. Também há tempos de estiagem. Talvez estejamos enfrentando aflições e vivemos em terra seca. Mas lembremos da mão do Senhor. Se estivermos firmados em Deus, no amor de Jesus Cristo, que deu a sua vida em nosso lugar e para a nossa salvação, seremos cuidados, reavivados, renovados em jardins de vida, que louvam e agradecem pelas bênçãos de Deus. Amado Deus, transforma a terra seca das adversidades desta vida em belos jardins. Que reconheçamos o teu amor e te louvemos por tantas bênçãos em nossa vida. Por Jesus Cristo. Amém. Convido o amigo ouvinte para estar novamente conosco amanhã, sexta-feira, neste mesmo horário. E que o bondoso Deus abençoe e guarde a todos neste dia. Até lá!
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0: Olá, estamos de volta com o Jornal da Manhã, o nosso jornalismo, né, com destaque especial nesse bloco. Agora são 9h06, a temperatura neste momento em Nova Prata é de 17 graus. 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Nós voltamos com a nossa reportagem aqui nos estúdios da Rádio Prata e já te convido a participar conosco, pois estamos ao vivo pelo Facebook da Rádio Prata e também no nosso canal no YouTube. E o destaque desse bloco é a rápida resposta da Brigada Militar a um crime grave que movimentou a nossa região, né, que chocou toda a comunidade, um latrocínio registrado em Nova Prata, que infelizmente aí resultou numa morte, né, e numa pessoa ferida também, e que teve como um desfecho rápido aí no trabalho ostensivo, né, com a prisão do suspeito na cidade de Bento Gonçalves. Para detalhar essa operação, então, que aconteceu ontem à noite, a mobilização da tropa e como o trabalho integrado aí permitiu a captura do indivíduo, nós vamos conversar agora ao vivo, né, com a capitã da Polícia Militar, a capitã Caroline Bresolin. Capitã, seja muito bem-vinda aos nossos estúdios.
1: Bom dia aos ouvintes. Obrigado pelo espaço mais uma vez para que a segurança pública possa vir dar o esclarecimento para a nossa comunidade.
0: Muito bem. Capitã, para iniciarmos, o que a Brigada Militar aí pode detalhar sobre como ocorreu esse crime ontem à noite em Nova Prata e como o suspeito foi localizado?
1: Então, começar dizendo, né, que infelizmente é uma ocorrência que não é costumeira aqui na nossa região, que o desfecho, por mais que nós tenhamos conseguido lograr êxito na prisão, para nós não é um desfecho a contento, porque nós tivemos a perda, né, então, dessa vítima e a lesão em uma outra. Mas então, ontem à noite nós recebemos uma informação por volta das 8h30 da noite, mais ou menos, por um familiar, que haveria então um senhor numa

0: localidade próxima ali a Rio Branco, que havia sofrido lesões e que teriam levado o seu veículo da propriedade. Então, de posse dessas informações, de imediato, o nosso setor de inteligência começou a buscar pelo veículo e para qual localidade ele tinha ido. No local, então, despachamos guarnições da Redondeza para apoio e apoio da SAMU. A vítima foi socorrida, um idoso então de 75 anos, foi socorrido e encaminhado ao hospital com diversas perfurações por arma branca, né, uma faca, que foi encontrada no local. E a sua esposa, então, haveria fugido, mas também teria sido lesionada por essa arma branca. Então, de posse dessas informações, nós buscamos o autor e conseguimos lograr êxito na sua prisão, próximo à ponte do Rio dos Arcos, com o apoio da Força Tática do 43 Batalhão, ali de Bento Gonçalves. E aqui eu quero enaltecer o trabalho rápido da ação do pessoal, porque nós realizamos as buscas aqui pelo interior de Nova Prata e com o apoio integrado, então, de toda a Brigada Militar vizinha aqui dos municípios, nós conseguimos realizar essa abordagem.
1: Através da troca de informações em tempo real, capitão.
0: Isso, né? Esse é um diferencial da Brigada Militar. Nós temos um setor de inteligência no estado inteiro muito fortalecido. E quando nós recebemos essa informação, de imediato, o nosso setor daqui disparou para o estado inteiro informação, né, para que isso desse o alerta na nossa rede. E dando esse alerta, é disparado, né, para todo o estado, para que a gente possa efetuar as buscas ao indivíduo. E nós conseguimos, então, de modo rápido, realizar essa prisão ali na Ponte dos Arcos. Ele estava com o carro da vítima, realmente, né, um Jeep Renegade, e havia sinais de sangue dentro do veículo, né? Então, foi encaminhado posteriormente, então, para delegacias da Polícia Civil de Nova Prata para levantamento dessa investigação posteriormente.
1: E esse caso, capitã, tem alguma relação com a apreensão de um veículo no dia anterior?
0: Sim. O que nós temos de informações, e claro, isso vai ser pormenorizado posteriormente pela Polícia Civil, é que se trata do mesmo autor. Então, o que teria ocorrido no dia anterior, na terça-feira? Nós recebemos um alerta por este mesmo setor de inteligência que haveria ocorrido um furto de um veículo em Terras da Areia, né, ali no litoral, e que esse veículo estaria se direcionando aqui para Nova Prata. Então, com base nessas informações, nós realizamos as buscas e logramos êxito em encontrar o veículo abandonado nas proximidades ali entre André da Rocha e Nova Prata.
1: Mesma região.
0: Contudo, nós não encontramos, realizamos buscas, né? Isso foi mais na parte da noite. Realizamos buscas e não logramos êxito em encontrar o autor. A vítima desse caso tinha sido esganada, né, pelo autor. Ela reconheceu, porque era um conhecido dela. Então, nós já tínhamos a autoria desse fato. Já sabíamos quem estávamos buscando. E ontem, quando a equipe da Força Tática realizou a prisão ali na Ponte dos Arcos, acabou coincidindo, né, de ser o mesmo autor que nós estávamos buscando na data anterior.
1: Então, esse suspeito preso já tinha antecedentes criminais, provavelmente foi apreendido algum objeto aí, além do carro da vítima, capitã?
0: Ele tinha uma vasta ficha criminal por furto, furto arrombamento, furto de residência, roubo. É um indivíduo natural de Gravataí, com 33 anos. Então, já havia muitas passagens, inclusive passagem pelo próprio sistema penal, né? Ele já havia sido preso num período ali em 2022. No carro não foi encontrado outros pertences da vítima, não haviam outras coisas, o que se leva a crer que possivelmente ele queria o carro realmente para realizar a fuga ou retornar para algum local.
1: Perfeito. E sobre a vítima sobrevivente, a mulher, de qual o estado de saúde dela? Vocês têm essas informações? De que forma aí o depoimento inicial ajudou a identificação do autor? Ou então, como a senhora mesmo mencionou, né, ela não estava no local quando a brigada chegou? Como é que foi isso?
0: Então, quando a brigada chegou, ela foi quem avisou, né, o familiar, que acabou acionando a Brigada Militar. Ela não estava, ela foi socorrida, mas aí deslocamos ao hospital, ela acabou nos passando as informações de como se deu a situação. O que nos foi relatado por ela é que esse indivíduo, eles estavam dando guarida para ele na casa, né? Ele estava trabalhando nesse dia e, por um acerto de contas, ele acabou indo cobrar e acabou se desentendendo.
1: Então, ele estava trabalhando para esse casal.
0: Né? A gente não sabe ali o contexto de qual foi, agora, pela investigação, vai se levantar de qual foi a informação que ele passou para as vítimas ali, qual foi a história que ele contou para permanecer na residência, né? E que ontem à noite eles acabaram entrando em luta corporal. Essa vítima acabou resistindo aos pedidos dele e foi o que aconteceu. O estado de saúde dela, ela foi liberada ainda ontem do hospital, ela teve alguns cortes no braço, prestou o depoimento dela já na Polícia Civil, a Brigada acompanhou ali para que ela fosse encaminhada também. Certeza que estão muito consternados com tudo isso, né? Ela acabou reconhecendo, ela sabia quem era, foi ela que relatou para nós também como se deu essa dinâmica. Ela não viu a luta corporal, porém ela sabe como se deu os fatos ali dentro da casa.
1: E a Brigada Militar trabalha com a hipótese de ter havido participação de mais pessoas ou ele agiu sozinho?
0: O que nós temos, a casa também haviam câmeras, né, que estão sendo levantadas agora pela Polícia Civil. O que nós trabalhamos é que ele possivelmente agiu sozinho, né? Nós não sabíamos daqui a pouco se haveria um resgate dele, né? Porque não tínhamos essa informação. Talvez alguém para poder vir resgatá-lo nesse trajeto, ou talvez poderia abandonar o veículo, mas não temos informações sobre outras pessoas vinculadas.
1: A rápida resolução aí traz uma resposta importante, né? A comunidade e a região, né, informa, mesmo que o desfecho não tenha sido assim, né, o esperado devido à morte, né, dessa vítima, mas de que forma a Brigada Militar tem reforçado o policiamento aí nas rodovias, capitã, e acessos entre as cidades da Serra para coibir esse tipo de fuga? A senhora já falou um pouquinho, né, sobre esse serviço de inteligência.
0: Hoje um dos trabalhos mais chaves que a gente pode levantar é justamente esse trabalho, né, o trabalho do setor de inteligência da Brigada. Porque nós temos uma rede vinculada ao estado inteiro, como eu comentei antes, que nos possibilita, em tempo real, nos vincularmos a outras regiões do estado e trocarmos informações, né? Então, de diversas situações, de uma abordagem que é realizada aqui, que daqui a pouco o indivíduo é natural de um outro local, que a gente possa coincidir as informações para ter um levantamento mais específico do que o indivíduo está fazendo aqui na região, né? Se já realizou furtos por aqui, se realizou furtos em outro local, que nos proporciona cercar de informações para que o policiamento da rua consiga fazer um policiamento mais exitoso, né? Que a gente tenha um policiamento mais certeiro. Nós sabemos que não é uma ocorrência cotidiana, né? Eu estava levantando aqui agora com o pessoal, a última que nós temos aqui em Nova Prata foi em 2017, de latrocínio, então não é uma ocorrência contumaz aqui, mas certamente ela causa, né, um apelo emocional na comunidade.
1: Uma comoção geral.
0: Exatamente, né? Porque é algo extremamente grave. O indivíduo não era aqui da nossa região, então isso também nos deixa, de certa forma, um pouco mais tranquilos, né? Porque não é alguém da nossa região ou que tenha familiares aqui, acabou desencadeando no município de Nova Prata. Mas o nosso trabalho é sempre esse trabalho preventivo, né? Eu acho que o policiamento, nosso trabalho ostensivo, estarmos nas ruas, né, estarmos próximos à comunidade, é o que também nos diferencia e o que nos aproxima ainda mais. Então, acho que nos colocarmos à disposição da comunidade, né, seja por ter identificado alguém diferente, olha, daqui a pouco ligar para a brigada, identificamos que aqui próximo à minha localidade, à minha casa, seja ela no interior ou não, tem um indivíduo suspeito, um carro suspeito. Essas informações são necessárias para que a gente possa daqui a pouco realizar uma abordagem qualificada daquele indivíduo, identificar, né, para que não venha a ocorrer fatos como este, semelhantes a esse. Então a gente conta muito com o apoio da comunidade para nos munirmos de informações e conseguirmos alimentar esse setor de inteligência e atuarmos de forma preventiva, né?
1: Então fica um alerta, né, tanto para a população rural e urbana, né, de Nova Prata e região, que ao perceber essas movimentações suspeitas, né, inclusive nas propriedades rurais, que talvez seja um ambiente mais fácil, né, de que percorram, né, para que entre em contato com a corporação, né, para averiguar esses fatos. Exatamente. Né, capitã? Capitã, e agora a investigação fica por conta da Polícia Civil, é isso?
0: Isso, agora a investigação fica com a Polícia Civil, né, para se dar, para saber até a motivação propriamente do fato que se deu. O indivíduo já está preso sob a custódia da Polícia Civil também, né? E agora aguardar o desfecho final. Exitoso, eu digo, porque nós tivemos a prisão, já temos a autoria e a prisão. Contudo, né, são coisas que a gente não consegue retornar, que é o status quo da vítima, né? E a gente fala das duas porque a esposa também, né, por ter perdido o seu marido no fato, né? a lesão, o trauma que a gente sabe que gera numa ocorrência como essa, mas que a gente possa estar sempre colaborando com a comunidade, né, e nos cercando para que essas informações sempre cheguem o quanto mais rápido possível para que a gente possa colaborar. Porque nós temos uma área de interior muito grande, né, uhum. E nós não temos como estar em todos os locais.
1: Os locais.
0: Então, se a comunidade nos apoia, nos fornece informações para que a gente possa atuar direcionados para essas localidades, né, para poder fazer esse levantamento, a gente consegue fazer um trabalho mais qualificado também.
1: Perfeito, capitã. Quero agradecer demais aí a participação, né, por ter vindo aos nossos estúdios para trazer esses esclarecimentos para a comunidade, né? Felizmente, foi tida autoria também, né? Ele foi preso e tudo isso, né? Mas, claro, fica aí a consternação de toda a comunidade pela vida perdida, pelas lesões, né? Que realmente não tem como voltar atrás em tudo isso. Mas então também fica o alerta e eu deixo espaço para a senhora fazer as considerações finais.
0: Eu agradeço mais uma vez o espaço da rádio, né, para que a gente venha deixar os esclarecimentos para a comunidade. Eu quero agradecer também a todo o efetivo que esteve vinculado de toda a nossa região e engrandecer a conduta deles, porque a pronta resposta e a gente vê o brilho e o amor pelo trabalho quando a gente lança um alerta e está todo mundo na rua procurando, né, afoitos por aquele indivíduo. E foi o que aconteceu, então o nosso trabalho é extremamente qualificado do nosso setor de inteligência daqui e o trabalho da Força Tática de Bento Gonçalves, né, o apoio do 43 Batalhão, que foi ímpar nessa situação, o apoio da Polícia Rodoviária Federal, que vieram em sequência para nos dar esse apoio, esse suporte, e também ontem, então, o apoio da Polícia Civil que nós tivemos para o desfecho final. Então, queria enaltecer e agradecer e colocar também a brigada sempre à disposição da comunidade. Muito obrigada.
1: Nós que agradecemos, né, e também enaltecemos o trabalho aí das corporações, né, que fazem a nossa segurança aí e dão uma pronta resposta, assim, imediatamente a toda a comunidade. Obrigada a você que participou conosco. Já voltamos com mais informações.
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0: Estamos de volta com o Jornal da Manhã na Rádio Prata Serra 91.5. Agora são 9 horas 26 minutos. A temperatura em Nova Prata é de 17 graus. E nós seguimos por aqui no apoio de Loja Beneduzzi, Doutora Hérnia e Doutora Letícia Bergamaschi. Então já convido você a participar conosco mais uma vez. Estamos ao vivo pelo Facebook da Rádio Prata. Você pode participar então mandando suas dúvidas, suas perguntas, fazendo a sua participação por aqui. Porque igualmente vamos falar de um assunto de suma importância para toda a comunidade. Então seja bem-vindo você também que chega pelo nosso canal do YouTube, Rádio Prata Serra 91.5. Nós estamos de volta com o nosso jornalismo e hoje trazemos aí uma pauta fundamental para o fortalecimento da rede de proteção e da garantia de direitos do nosso município, que tudo tem a ver com a segurança pública também. Nova Prata deu um passo decisivo com a realização do Seminário de Atenção às Mulheres em Situação de Violência Doméstica, um evento que reuniu gestores e profissionais da área e marcou aí o lançamento oficial do novo protocolo municipal de atendimento às mulheres vítimas de violência. E para explicar aí como é que esse fluxo vai funcionar na prática, o impacto para a nossa comunidade e como as mulheres vítimas podem buscar ajuda, nós conversamos agora então com a secretária de Assistência Social do nosso município, a Grace Greff, que vai trazer aí todas as informações, né, e nos munir aí de tudo isso ao vivo. Então seja muito bem-vinda, Grace.
1: Bom dia, Sabrina, bom dia a todos os ouvintes aqui da Rádio Prata que nos acompanham nesse momento.
0: Secretária, para iniciarmos, né, qual é o principal objetivo, então, desse novo protocolo, né? Nós já falamos em outras oportunidades que ele seria lançado, tudo isso. Nessa semana ocorreu o seminário, né, que fez o lançamento oficial, então, desse protocolo de atendimento e como é que ele vai reorganizar aí um fluxo de assistência às mulheres em situação de violência em Nova Prata.
1: Então, até como tu comentava, assim, né, as situações de violência demandam um atendimento bastante complexo, né? E a ideia que se tem, o que, que é de consenso científico? Que é necessário que todos os atores da rede, seja do serviço público, mas também do âmbito privado, né, possam estar atentos e identificar esse tipo de situação, né? Então, quando eu atendo uma mulher em que ela vai trazendo elementos, vai tendo um relato que possa sugerir que ela está vivenciando uma situação de violência, que o profissional possa orientar ela de que aquela situação que ela vive é inadequada, que pode estar trazendo sofrimento para ela, e saber como orientar ela a quais serviços buscar. Então, o protocolo, né, vou até mostrar.
0: Isso.
1: Ele é um material bem amplo. Por quê? Né? E até que tu comentava que teve vários gestores, enfim. Desde 2025, a gente trabalhou, a secretaria trabalhou junto com outros parceiros, né? O Conselho Municipal dos Direitos da Mulher, o Conselho Municipal dos Direitos da Criança e do Adolescente, apoiaram também a SIC, nos apoiou nesse projeto. Mas também a Defensoria Pública, todo o Poder Judiciário, então o Ministério Público, né, as varas de Justiça, tô até com medo de esquecer alguém, mas a Secretaria de Saúde, a Secretaria de Educação. Então a gente teve várias instituições, várias entidades que participaram com a gente, o hospital. Por quê? Todos esses setores precisam estar organizados para identificar essas situações, orientar essa mulher e poder atender ela de forma adequada, né? Então, lá no serviço de saúde, se a mulher, né, ele é porta de entrada para esse tipo de situação, então como atender ela e para onde encaminhar, né? E aí tem a própria delegacia de polícia, né, a brigada militar.
0: Forças de segurança, claro.
1: Isso, porque a gente vai intervir nessas situações de violência em vários âmbitos que a gente fala. Então, desde a parte de orientação, a parte de atendimento, às vezes dos, dos agravos de sofrimento psicológico, sofrimento físico, né, diante de uma agressão física, enfim. Tem toda a parte do acompanhamento da assistência social e, paralelo a isso, todo o trabalho também da segurança pública, né, do registro de boletim de ocorrência, a realização de inquérito, a proteção realizada por parte da Brigada Militar, né, até que seja montado um processo e aí encaminhado para o Poder Judiciário, visando depois a responsabilização do possível autor de violência.
0: Mas é um fluxograma, né?
1: É um fluxo grande.
0: Exatamente. Então, aí, muitas mãos aí, né, para conseguir organizar tudo isso num material aí que está dando toda essa orientação, né, esse norte às pessoas no geral. O seminário, ele reuniu diversos gestores municipais também, né, secretária? Qual foi o principal alinhamento cobrado nesse seminário aí das equipes que atuam na porta de atendimento? É dar esse direcionamento?
1: Na verdade, eu acho que o seminário, um dos principais... Uma das questões mais importantes é esse pacto que o município faz, que essas várias instituições fazem, por um atendimento adequado.
0: Assumir o compromisso.
1: Exato, né? Se assume um compromisso com isso. E o protocolo, ele é importante porque ele estabelece fluxos de ação, né? Então, auxilia muito os profissionais na tomada de decisão. Então, eu estou inseguro do que fazer. Bem, tem um manual aqui, tem um fluxo que auxilia o profissional na tomada de decisão e até qual serviço contatar, de que forma isso precisa ser contatado, né? Então, outros trabalhos importantes que o município tem também é o grupo de agressores que tem, que é organizado também por parte da OAB Mulher, né? E que acaba depois dando um suporte para os autores.
0: O projeto Rosas, esse?
1: O projeto Rosas é um projeto que daí é da UX.
0: Ah, sim, perfeito.
1: Né? Que daí é para orientação das mulheres, né? E tem daí o projeto também...
0: O de escuta, né, dos agressores, é esse?
1: Isso, que é um trabalho de conscientização dos agressores. E eu acho que também, né, a gente orienta bastante as mulheres que busquem ajuda, que busquem auxílio, mas eu acho que cabe muito orientar os homens, né? Então, se eles vão identificando que eles têm um relacionamento agressivo com a sua companheira, né, que de repente tem discussões que são mais acoloradas, que de repente ele acaba se sentindo mal, que também busque ajuda, né, que busque conversar com um profissional de saúde, né, que ele possa também solicitar ajuda para quem sabe ser um companheiro diferente, para quem sabe ser um pai diferente, né, porque uma das questões que a gente toca muito é que as situações de violência contra a mulher, né, por ocorrerem majoritariamente no âmbito doméstico, enfim, elas trazem muito dano para as crianças.
0: Exatamente.
1: Para a criança e adolescente. Né? Isso. Então, para que eles também possam ser pais diferentes, né?
0: Secretária, então, para falar um pouquinho sobre, na prática, assim, né? Quando uma mulher decide fazer a denúncia, tá? Ou buscar ajuda em um desses órgãos, né, com alguma pessoa especializada e com algum dos gestores, né, na construção desse protocolo. Qual é a primeira porta de entrada? A gente sabe que a saúde muitas vezes é, né, como tu falaste, mas é a primeira porta de entrada a saúde, será?
1: Assim, ó, a ideia é que todos os profissionais da rede de atendimento, né, sejam porta de entrada. Mas a mulher também pode buscar serviços que são mais especializados, né? Então, ela pode, por exemplo, buscar orientações pelo telefone 180, né, que seria porque talvez não seja necessariamente assim, porque ela quer denunciar. Ela pode, às vezes...
0: Pedir uma orientação.
1: Isso, pedir uma orientação, pedir uma ajuda, né? Se ela sente que... Não se sente bem com uma situação e às vezes não sabe como identificar.
0: Ninguém é obrigado a fazer a denúncia, mas você tem esses canais para buscar ajuda de como agir, né, mulher? É isso?
1: Isso. E a ideia também, muitas vezes a gente propõe que, fazendo algumas orientações, que a situação já possa ir se acalmando também, né? Então, dependendo da orientação que vai sendo construída com a família, né, com intervenções também em família, enfim, por vezes essa situação de violência já vai diminuindo, assim.
0: E aí tem todo o atendimento psicossocial, tudo isso, não é mesmo, secretária?
1: Então teria, né, o telefone, o Disque 180, né, que é possível que a mulher faça esse contato. Tem também os serviços da assistência social, tem o CRAS, tem o CREAS, né, em que a mulher pode estar buscando ajuda, atendimento, orientação, né. O projeto Rosas também é um espaço que a UCS oferta, que seriam para grupos reflexivos com mulheres.
0: Reflexivos,
1: né?
0: De gênero, é isso aí.
1: Isso. Então, que a mulher pode ir ali conversar, ouvir, ter orientações a respeito da sua situação. Então, e em todas as unidades de saúde, né? Então, tem várias portas abertas para as famílias, né, para a mulher, para o homem solicitar auxílio, né, solicitar alguma orientação.
0: Se uma mulher quer essa orientação, secretária, e busca, por exemplo, a Secretaria de Saúde, quando ela chegar lá, o que que ela deve referir, quem ela deve buscar, como é que é?
1: O que que acontece, assim, né, na maioria dos casos, as pessoas frequentam já os serviços de saúde, né, então... Frequentemente não é nem a Secretaria de Saúde que ela vai buscar uma unidade de saúde, lá no posto, né? Às vezes, então, em um exame, né, em uma consulta que tiver com o médico, com o enfermeiro, né, ela pode relatar, ou ela pode comentar, assim, sobre situações que ela vivencia e até onde, como agir, ou onde buscar auxílio, né, ela pode mencionar essas situações, assim.
0: E a assistência social, como é que faz esse abordamento?
1: No âmbito da assistência social seria também por parte dos atendimentos no CRAS, né, no Centro de Referência de Assistência Social, e também no CREAS, que seria o Centro de Referência Especializado, que daí ele interviria nessas situações relacionadas à violência, né.
0: E, secretária, acho que uma dúvida aí de muitas pessoas é... não precisa ser uma mulher em situação de vulnerabilidade social para buscar essa ajuda junto, por exemplo, assistência social.
1: Não, assistência social, ela é de quem dela necessitar, né? Ela é estar com as portas abertas. Mas...
0: Que às vezes as pessoas associam muito, né? As pessoas em situação de vulnerabilidade social, com menos renda, com mais dificuldade financeira. Mas não é só isso, né?
1: Não é só isso. Mas por isso que é muito importante, assim, que a violência contra a mulher, ela é um crime bastante democrático, que a gente diz, né? Que não escolhe. Não escolhe classe social, embora tenha, né, relacionado... algumas situações de maior vulnerabilidade, tem algumas questões de raça, enfim, mas ele é uma situação bastante democrática, né, que atinge várias mulheres, né, de várias classes sociais, enfim, várias condições. E nesse sentido que é muito importante que os profissionais de saúde do âmbito privado também estejam capacitados a ter essa escuta, né, a identificar mulheres que sofrem violência nos seus atendimentos cotidianos. Então, nutricionistas, fisioterapeutas, médicos, psicólogos que atendem mulheres no setor privado também, inclusive por lei, deveriam observar e orientar as suas pacientes referentes a esse tipo de situação, né? Então, por vezes, tu vai ter transtornos alimentares que vão estar relacionados com isso, né? Transtornos emocionais, né, psicológicos, sofrimentos emocionais que também vão estar relacionados com convivência de violência, né, por parte da mulher.
0: É porque a mulher traz uma bagagem, né, a mulher não, todas as pessoas, né, isso. Um histórico aí, né, e tudo isso reflete, né, às vezes passa a refletir em sintomas físicos, né, tudo isso. E muitas vezes o medo e a dependência, pode ser até financeira ou mesmo a dependência emocional, né, gente, impedem a vítima de romper o ciclo da violência, né? Não sabe como buscar ajuda. Então, o município está trabalhando aí também na conscientização e o fortalecimento dessas mulheres, né? Infelizmente, tivemos um evento bem trágico também que aconteceu e que a sociedade parece que acendeu um alerta maior, né, secretária, a partir disso. Então, aqui vem mais uma ferramenta, né, para que possa direcionar tudo isso, né? Talvez a mais importante de todas, que seja um fluxo de como isso tudo deve ser tratado.
1: É, eu considero que o treinamento, a qualificação profissional, né, dos servidores seja uma parte crucial, imprescindível, para a gente assegurar né, para as mulheres, um atendimento adequado, um atendimento qualificado. Então, a gente se focou muito, nós tivemos em torno de 100, mais de 100 pessoas participando, né, desse treinamento que teve ali no dia 18. Então, em parceria também com a Secretaria de Educação, em parceria com a Secretaria de Saúde, né, então, para capacitar os profissionais, para que eles estejam, né, habilitados a fazer essa escuta mais atenta da mulher que vem buscar esse auxílio.
0: E esse material, ele fica disponível para todos esses profissionais, é isso?
1: Isso, esse tem um material impresso, né, então, que o Instituto nos forneceu. Agora vai ser encaminhado, esse protocolo, ele vai ser encaminhado para os profissionais que se inscreveram, né, para participar do seminário. E a ideia também que a gente possa depois, quem sabe, fazer essa publicação física, né, e poder distribuir para os... Ele é um
0: guia.
1: É um guia que acaba sendo utilizado pelos profissionais que atendem.
0: Mas tem muito material também sendo distribuído com canais, né, de escuta, de denúncia, de tudo isso, não é mesmo, secretária?
1: Isso, a gente tem outros materiais aqui, né, que são disponibilizados, que tratam um pouco sobre algumas formas de violência que
0: tem. A identificação, tudo isso.
1: Isso, eu lembro, por exemplo, uma situação, uma vez que a moça comentou comigo que o companheiro beliscava ela, né, então a gente vai tendo muitas situações que, por
0: isso... Parece insignificante.
1: Isso, mas que ela ficava muito incomodada com aquilo, e de fato é, né? Então, às vezes, de outras situações que já me relataram também, que escondiam a sua documentação, né? Escondiam o seu dinheiro, ou fazem uso do dinheiro da mulher.
0: Violência patrimonial, né, gente?
1: Exato, que é um tipo de violência patrimonial. Então, a gente tem, muitas vezes, vai tendo uma situação que dentro do relacionamento sequer tu não percebe isso, né? Então, que a gente tem conversado a respeito dessas situações. E aí também a Secretaria de Saúde, né, está promovendo, eles também têm distribuído um material, né,
0: do Agosto Lilás.
1: Do Agosto Lilás, e eles têm agora no dia 26, também vai ter uma tarde alusiva, né, com todo um trabalho referente a esse tema no dia 26 de agosto, na semana que vem. É que culmina, né, o agosto é um mês, né, de conscientização a respeito de...
0: É, também fez 20 anos da Lei Maria da Penha, então tem muitas coisas acontecendo, né, e principalmente aí que englobam as mulheres. A gente traz aqui vários, também na nossa agenda cultural, né, eventos que estão englobando as mulheres, mas é por isso, né, e porque o óbvio precisa ser dito, né, secretária. Que recado ou orientação a senhora deixa, então, para a comunidade sobre a importância de denunciar e apoiar, né, essas mulheres que estejam passando por alguma situação que precisem, nem sempre da denúncia, mas também da orientação?
1: É que elas possam buscar uma pessoa de confiança para conversar, né, para relatar o que está acontecendo. E eu acho que fica também, né, talvez eu gostaria de fazer um outro convite para que os homens conversem sobre isso, né? Então, assim, o teu relacionamento não tá bem, tu não tá satisfeito, né, com o teu casamento, busque também uma pessoa para conversar, né? Busque uma pessoa com quem você pode refletir de que outra forma você pode se relacionar com aquela companheira, que outra forma você pode se relacionar com o seu filho. A gente pega algumas situações que acontecem, né? Me parece que os homens não tinham ali uma perspectiva de ter um outro casamento, de construir uma outra família, né? Mas eles também podem recomeçar. Então, de repente, se vão vendo que o relacionamento está difícil, né? Busca alguém para chorar sim, para desabafar, para falar da sua situação, né? Se tem, né, não quer falar com um amigo, não... busca talvez um profissional de saúde, um psicólogo, um psiquiatra, né, um médico, para relatar as dificuldades que tem. E aí, né, para que esse homem busque talvez outras alternativas para ele.
0: Eu acho que exatamente, a gente... né? Sempre há um caminho e uma luz no fim do túnel.
1: Exato. E se tu não tá vendo luz no fim do túnel, é porque às vezes é um problema difícil, né? Mas tu pode construir essa outra.
0: Não precisa
1: resolver
0: sozinho, né?
1: Exato, com certeza. Acho que é um bom convite também, né?
0: Tá bom. Muito obrigada, secretária, por mais uma vez ter atendido aí o nosso chamado, né? E vindo até os estúdios para trazer essas informações de suma importância para a nossa comunidade.
1: Eu que agradeço pelo espaço e a gente está à disposição.
0: Perfeito. Agora são 9 horas 46 minutos. A temperatura em Nova Prata é de 17 graus. O tempo é nublado. Nós seguimos com informações para você. Obrigado pela companhia, pela parceria. Dispare essa live para outras pessoas, porque muitas precisam, né, dessa informação que é extremamente necessária. Já já voltamos com mais informações.
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3: 9:47.
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11: 9:51.
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0: Olá, estamos de volta com o Jornal da Manhã na Rádio Prata Serra, 91.5, agora 9:55, 17 graus. 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

dia para você que está na sintonia aqui da Rádio Prata Serra 91.5 FM. Está entrando no ar na manhã desta quinta-feira, hoje dia 20 de agosto, 10 horas, a primeira edição do seu correspondente Rádio Prata, do oferecimento de Oral Única e Clínica de Odontologia. Trump anuncia a guerra econômica contra o Irã e ameaça países que ajudarem o regime. O presidente dos Estados Unidos, Trump, anunciou nesta quarta-feira ontem que está lançando uma guerra econômica contra o Irã. Ele também ameaçou punir qualquer país que ajudar a manter a economia iraniana funcionando. Em uma publicação, Trump afirmou que irá promover a operação econômica mais devastadora já adotada contra qualquer país. Segundo ele, a campanha será uma forma de guerra econômica e de isolamento do Irã em uma escala sem precedentes. Qualquer país que permitirá que suas instituições financeiras, empresas, aeroportos ou órgãos governamentais forneçam qualquer tipo de apoio ao Irã, também enfrentará consequências econômicas enormes. Trump afirmou ainda esperar que todos os aliados dos Estados Unidos trabalhem para isolar e derrotar a ameaça iraniana. A Alemanha registra 14 mil mortes vinculadas ao calor e supera recorde de 2018. Quase 14 mil pessoas morreram no atual verão na Alemanha em consequência das ondas de calor, superando o recorde de 2018, segundo estimativas divulgadas nesta quinta-feira pelo Instituto Robert, a autoridade de saúde do país. Em 2018, o país europeu registrou 8.900 óbitos relacionados a temperaturas elevadas. Segundo a entidade, 9.600 das 14 mil pessoas que morreram neste ano devido ao calor faleceram durante a semana de 22 a 28 de junho, que foi particularmente quente na Alemanha. No período, foram registradas temperaturas superiores a 41 graus. Os dados coletados em todo o país fornecem informações sobre o número estimado de mortes relacionadas às ondas de calor de até 9 de agosto. As pessoas com 75 anos ou mais foram as mais afetadas, aponta o boletim semanal do Instituto. Foguete sul-coreano lançado do Brasil cai no mar após erro de rota. O foguete sul-coreano caiu no mar após apresentar um desvio de trajetória durante seu primeiro voo de teste realizado na quarta-feira, no Centro Espacial de Alcântara, no Maranhão. Segundo responsável pelo veículo, o voo precisou ser encerrado antes do previsto por questões de segurança. O foguete sub-equatorial decolou às 16 horas e 30 minutos e, de acordo com a empresa, deixou a plataforma normalmente. Correios passam a entregar compras do Paraguai no Brasil. Vejam as regras. Uma novidade no serviço de entrega permite agora que brasileiros comprem em sites do Paraguai e recebam a encomenda pelos Correios. A nova modalidade de envio foi anunciada pela estatal nesta semana. Essa medida permite que as compras feitas em lojas paraguaias cheguem ao Brasil no endereço solicitado, sem a necessidade de atravessar a fronteira. Por enquanto, a modalidade chamada de Correios está disponível para clientes de apenas dois varejistas do Paraguai. As empresas são homologadas no programa Remessa Conforme da Receita Federal e estão habilitadas a comercializar seus produtos para o mercado brasileiro. Inicialmente, as encomendas vindas do Paraguai entregue pelos Correios semana. Essa medida permite que as compras feitas em lojas paraguaias cheguem ao Brasil no endereço solicitado, sem a necessidade de atravessar a fronteira. Por enquanto, a modalidade chamada de Correios está disponível para clientes de apenas dois varejistas do Paraguai. As empresas são homologadas no programa Remessa Conforme da Receita

0: da saída do centro. E o governo fará esforço por fim da taxa das blusinhas, diz Durigan. O governo federal vai concentrar esforços na próxima semana para mobilizar a base do Congresso Nacional e avançar com medida provisória da chamada taxa das blusinhas. O texto zera um imposto de importação de 20% sobre as compras de até 50 dólares feitas pela internet. A declaração foi feita na quarta-feira pelo ministro da Fazenda, Dário Durigan. Na semana passada, a instalação da comissão parlamentar mista que vai analisar o Ministério Público foi adiada. O texto perde a validade no dia 8 de setembro, caso não seja aprovado na Câmara dos Deputados e no Senado. A análise estava parada por falta de autorização para instalação da comissão por parte do presidente do Senado, Davi Alcolumbre, do União do Amapá, o que levou o governo a pedir formalmente a instalação do colegiado Agência Brasil. Continuem com a programação da Rádio Prata Serra, aqui no programa Jornal da Manhã. A segunda edição do seu correspondente vai ao ar hoje, às 16 horas, no apoio de Oral Unique Clínica de Odontologia. 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
2: 10 horas. E 6 minutos.
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1: Dez horas e 12 minutos.
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16: Olá, querido. querido ouvinte, estamos de volta com o Jornal da Manhã na Rádio Prata Serra 91.5. Agora são 10 horas, 16 minutos, 17 graus é a temperatura em Nova Prata. 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Seja bem-vindo, você que chega agora à nossa programação. Já convido você a participar conosco. Estamos ao vivo pelo Facebook da Rádio Prata e também no nosso canal no YouTube, Rádio Prata Serra 91.5. E damos início agora a mais uma entrevista da nossa série especial sobre eleições 2026. Em um esforço conjunto e com total compromisso de levar a informação clara, isenta e de interesse público, nós abrimos o nosso espaço, então, para que os candidatos às eleições deste ano apresentem suas trajetórias, propostas e compromissos com Nova Prata e com a nossa região. Lembrando que todas as entrevistas seguem um regulamento oficial aqui da Rádio Prata, da Conecta Mais TV, do nosso Centro Regional de Comunicação, garantindo isonomia e igualdade de tempo para todos os participantes. Então, hoje nós conversamos ao vivo aqui nos estúdios da Rádio Prata com o candidato a deputado estadual, Rodrigo Cassol Lima. Seja muito bem-vindo do PL.
17: Muito obrigado, muito bom dia, ouvintes da Rádio Prata. É uma honra e um prazer estar aqui na rádio presencialmente, na minha casa, Nova Prata.
16: Muito bem, Rodrigo. Para quem não o conhece, conte um pouco aí da sua história, quem é você, a sua família, a sua profissão e o caminho que o trouxe até a política.
17: Então, eu sou nascido e criado aqui em Nova Prata. A minha mãe nasceu aqui em Protásio Alves, na cidade vizinha. Nós temos raízes aqui. Meu pai foi policial civil em Nova Prata, foi vereador. O Edson Figueiredo Lima. A minha mãe presidiu o hospital e ficou à frente dele por 17 anos, né, de 2001 até 2017, 2018 aproximadamente. Quando eu era adolescente, olha só que informação interessante, isso muita gente não sabe. Eu fui presidente do Grêmio Estudantil do então Colégio Estadual Tiradentes, atualmente o Instituto de Ensino Tiradentes, onde eu estudei até o segundo ano do segundo grau. Aos 18 anos eu fui a Porto Alegre, me formei em Direito na PUC, me formei em Contabilidade na PUC. Eu sempre atuei nos conselhos de classe, fui conselheiro da OAB do Rio Grande do Sul por duas gestões, presidi a Comissão de Orçamento e Contas da OAB Estadual, então a gente geria os recursos aí na época que, dos 100 mil advogados, hoje são mais, e sempre trabalhamos para atender todos os advogados. Independentemente de quem tinha votado na nossa chapa, quem não tinha, né, porque a ideia é a instituição. Eu trabalhei também na Prefeitura de Porto Alegre como coordenador jurídico da Secretaria de Serviços Urbanos. Nós éramos responsáveis pela coleta de lixo, iluminação pública, limpeza de bueiros, tratamento de água e esgoto da capital do Rio Grande do Sul. Depois disso, eu retornei a Nova Prata, fiquei um tempo aqui advogando. Então, me convidaram para trabalhar no governo do presidente Jair Bolsonaro. Isso já era 2021. Eu fui a convite do meu grande amigo Endrigo e do meu amigo Gustavo Chaves Lopes para trabalhar no governo, para integrar a Secretaria Especial de Cultura com o atual deputado Mário Frias. E lá eu fiquei como chefe de gabinete, diretor do Departamento Audiovisual, e eu ficava também atendendo ali nas vagas do... quando os secretários estavam de férias ou estavam em missão fora, eu atuei como secretário nacional do desenvolvimento cultural do governo Jair Bolsonaro e também como secretário nacional do audiovisual, né, nesse período. E durante o governo Bolsonaro, a gente tratou ali das questões culturais para fazer com que recursos chegassem aos pequenos produtores, os músicos iniciantes, intermediários, então a gente fez uma reformulação na distribuição dos recursos.
16: Então, embora, Rodrigo, você não tenha sido aí candidato em nenhuma eleição anterior, enfim, você tem uma trajetória política aí. E olhando para essa caminhada, qual a sua motivação aí para entrar na vida pública? Qual marco ou realização do seu mandato ou da sua carreira mesmo, né? Você considera mais relevante aí para a população?
17: Bem, o que mais me motivou a concorrer nem foi a minha trajetória em cargos no governo federal, mas foi eu ter retornado a Nova Prata. E eu percebi que aqui tem uma carência de representante local. E conversando com o ex-ministro Osmar Terra, deputado federal que está concorrendo agora à reeleição, eu externei isso para ele, expliquei essa situação e falei, olha ministro Osmar, eu chamo ele de ministro, né? Apesar de já não estar mais do cargo. Lá em Nova Prata não tem ninguém concorrendo, nem na região. Eu acho que a gente poderia dar uma atenção especial, né? Porque há muitos anos não tem representatividade. E aí ele concordou e me fez o convite. Ele perguntou se eu estaria disposto a concorrer. Aí eu consultei quem manda, né? Consultei a Silvia, a minha esposa, para ver se ela autorizava. Conversei com a família, ver se nós teríamos apoio em casa, né? Porque é uma missão árdua, aí a gente fica fora de casa bastante tempo, ainda mais com um filho pequeno. E eu percebi que tem muita coisa a ser feita aqui para melhorar a nossa região. A nossa região é muito boa para viver, tanto é que eu retornei para cá. Mas sempre há algo a melhorar. Então, a gente chegou a um consenso aí de que a minha candidatura representando a região seria interessante. Tanto para o projeto nacional, né, de ter alguém que tenha trabalhado efetivamente no governo Bolsonaro numa região segura e próspera como a nossa, comparando com outras regiões do estado e do país. E isso que me trouxe aqui hoje.
16: E realmente, Rodrigo, o eleitor de Nova Prata e da região, ele quer representatividade real, né? Qual é a sua ligação histórica, assim, por ter saído e voltado, né, à Nova Prata na prática, né? Como é que o quanto você conhece, né, a nossa realidade local, qual tem sido o seu trabalho para fomentar tudo que é necessário aqui em Nova Prata, né, e na região? Como é que você pretende atuar pelas pautas específicas dos nossos municípios daqui?
17: Aqui na nossa região, nós temos gargalos logísticos, que é um problema grave, e nós temos que aprimorar a nossa saúde. E eu tenho filho pequeno, tenho 3 anos, e a minha avó faleceu recentemente com 103 anos aqui no hospital. Então, ela também foi muito atendida aqui e tudo mais. Então, eu tenho a vivência de utilizar todos os serviços, e a gente percebe que sempre são necessários novos recursos, novos instrumentos, aprimorar a logística e tudo mais. Então, conversando com as pessoas aqui na cidade, porque eu tenho muitos amigos em Nova Prata, eu tenho muitos amigos em Protásio, eu tenho muitos amigos em André da Rocha, eu tenho muitos amigos em Nova Bassano, em Veranópolis. Então, toda a região eu tenho relações com muitas pessoas. E eu fico catalogando os problemas pontuais que a gente pode resolver. E eu troco essas experiências com Osmar, e ele me direciona. Ele diz, olha, a gente pode atuar de uma forma assim, de uma forma assada. E durante o governo Bolsonaro, eu fiz uma pós-graduação no Ministério da Defesa. Essa pós-graduação é em Logística e Mobilização Nacional. E nessa pós, a gente é ensinado a pensar em redundância nas coisas. Como assim? A gente tem que ter uma alternativa para todo o serviço. Vamos dar um exemplo concreto de Nova Prata que aconteceu recentemente. Na virada do ano, o Hospital São João Batista pegou fogo. Teve uma parte dele que pegou fogo. O que aconteceu com as pessoas que estavam internadas em Nova Prata? Elas foram reencaminhadas para Veranópolis. Então, essa é a nossa redundância local de hospital. Se dá um problema emergencial no Hospital de Nova Prata, as pessoas são atendidas no Hospital de Veranópolis. E se acontecer, tomara que nunca aconteça, Deus assim não permita, se acontecer algum problema no hospital de Veranópolis, as pessoas provavelmente sejam transferidas para o hospital de Nova Prata. Dessa maneira, nós temos que, da melhor forma possível, né, e entendo isso como figura de linguagem, não como literal, nós temos que espelhar esses dois hospitais. Então, os mesmos serviços que tem em Nova Prata, é necessário que tenham em Veranópolis. Os mesmos serviços que tem em Veranópolis, é necessário que tenha em Nova Prata. Porque se acontecer qualquer intercorrência, nós temos um local de atendimento rápido, próximo, sem pegar muita estrada, porque as nossas estradas são horríveis. Então, nós temos que ter essa logística. E, além da redundância disso, ter dois hospitais espelho, dois hospitais referência na região, nós ainda temos que ter duplicidade de aparelhos e de serviços dentro do próprio hospital. Vou dar um exemplo. Vamos supor que chegue alguém numa emergência e precisa de uma tomografia em Nova Prata. E naquele dia está acontecendo a manutenção do aparelho de tomografia. Você vai ter que deslocar essa pessoa para Veranópolis. Então, como proposta objetiva, eu não quero mandar nem me sobrepor à administração do hospital, à administração pública, nem nada. Mas eu quero contribuir com ideias e, na medida do possível, com recursos. A gente tem que ter dois aparelhos. Então, nós temos que ter dois tomógrafos em Nova Prata, dois aparelhos de raio-x e assim por diante, de acordo com as necessidades práticas que são necessárias, ouvindo a comunidade, ouvindo o corpo clínico, ouvindo a administração do hospital, ouvindo a Secretaria de Saúde e por aí vai. Da mesma forma, em Veranópolis. Veranópolis tem que ter dentro do hospital e tem que ser dentro. Porque se dá uma emergência, internamente você precisa ter sair de uma porta, entrar na outra e ter outro aparelho. Veranópolis é a mesma coisa. Tem que ter dois aparelhos de raio-x dentro do hospital, dois tomógrafos, dois outros equipamentos. Como eu não sou médico, eu não vou saber aqui detalhadamente. Mas a lógica da redundância a gente tem que ter. Outra coisa... Posso continuar falando?
16: Sabrina? Claro.
17: Outra coisa que eu tenho ouvido aqui as pessoas reclamando muito é o problema do IP, saúde. Muitos médicos estão se descredenciando em razão dos baixos valores que o IP repassa. E aí, ouvindo esse problema, a gente vai buscar por soluções. Há hospitais no Rio Grande do Sul que eles possuem algo chamado de contratação plena com o IP. O IP faz um contrato direto com o hospital local, aporta um valor local, e aí todo mundo que é segurado do IP, quando entra no hospital, apresenta a sua carteira. Tudo que ela fizer dentro do hospital é coberto pelo plano de saúde IP. Nova Prata não é assim, eles estão trabalhando para isso, pelo que eu tive informações. Se eu estiver errado, me corrijam, por favor. E em Veranópolis também não é assim, eles estão trabalhando para isso, mas ainda não conseguiram. Então, nós temos que verificar a possibilidade de acelerar esse processo de otimizar o IP aqui nesses dois hospitais, para que toda a população que seja atendida pelo IP tenha essas referências regionais, tanto de Nova Prata quanto de Veranópolis, para serem atendidas sem grandes preocupações.
16: Perfeito. Rodrigo, o eleitor quer saber, né, o que, que vai aí além das promessas. Você não teve mandato ainda, né, candidato? Mas já atuou aí em administrações e tudo mais. Quais recursos ou obras conseguiu ajudar a viabilizar para Nova Prata e para a região que tenham afetado aí diretamente a nossa comunidade? Como o senhor está disputando pela primeira vez aí, como é que a tua trajetória profissional e comunitária já impactou a vida das pessoas por aqui?
17: Sim. Aqui eu não trouxe recursos concretos porque eu não tinha
16: mandato.
17: Mas eu tenho projeção para isso. Eu tenho quando fui convidado pelo deputado Osmar Terra para concorrer, eu disse, Osmar, como é que a gente pode trabalhar isso lá na região? Aí ele me disse o seguinte, vamos fazer um combinado. Se tu te eleger, tu vai começar a ter emenda parlamentar. Então nós vamos fazer o seguinte, cada real da emenda parlamentar que tu colocares, eu coloco outro na região. Vamos de novo. Deputado estadual tem 4 milhões por ano de emenda, então o Osmar me garantiria mais 4 milhões de reais por ano. Ou seja, por ano eu aplicaria em Nova Prata e região 8 milhões de reais por ano. Como é que vai ser essa escolha? Ouvindo as pessoas, validando com a comunidade local, e aí a gente vai construindo a aplicação desses recursos. Isso significa que nos próximos 4 anos... nós teremos uma aplicação de, no mínimo, 32 milhões de reais em Nova Prata e região. E eu moro aqui, vou continuar morando aqui, e os recursos serão aplicados aqui. Isso é um compromisso que eu tenho, e é um compromisso que o Osmar tem comigo. E por que que eu digo no mínimo 32 milhões de reais? Porque como o Osmar é meu padrinho político, ele ajudou a construir o plano de governo, o capítulo da saúde do plano de governo do presidente Flávio Bolsonaro, e ajudou a construir o capítulo referente à saúde do plano de governo do Zuco. Portanto, o Osmar, mais do que ninguém, conhece muito bem os caminhos para conseguir mais recursos para a região. Então, quando eu digo no mínimo, porque isso aí é da emenda parlamentar. Fora os recursos que ele consegue levantar e apontar e destinar para a nossa região com essa expertise que ele tem. E para dar um exemplo, Nova Prata, o Osmar nunca teve uma votação expressiva, tá? Então, a gente conta com a população local para que esse ano, tanto eu quanto o Osmar tenhamos, né, uma votação boa. Apesar disso, Nova Prata já recebeu R$800 mil do deputado Osmar Terra. E eu vou dar um contraponto interessante. Pinto Bandeira é uma cidade com 2 mil eleitores, onde o Osmar faz 47% dos votos. Em Pinto Bandeira, nos últimos 8 anos, ele destinou 12 milhões de reais. Então, para a população local, com a eleição minha e do Osmar em Dobradinha, nós teremos aí, no mínimo, nos próximos 4 anos, 32 milhões de reais de recursos para serem aplicados aqui.
16: Perfeito. A Serra e a nossa micro-região aqui de Nova Prata enfrentam gargalos conhecidos, né, em setores como a infraestrutura viária, principalmente, saúde pública e apoio ao setor produtivo. Se eleito, quais pautas regionais o senhor vai priorizar aí na Assembleia Legislativa e como pretende transformá-las em projetos ou verbas?
17: Bem, por eu morar aqui, eu ouço todo mundo. E aqui eu quero fazer também uma referência especial ao presidente do meu partido, o Felipe Paese, uma jovem liderança, é a nova geração na política com muita boa fé. E é meu conselheiro político. Então, o Paese, por exemplo, ele me dá várias sugestões que a gente vai ficar apresentando aí ao longo da campanha. Então, já peço para o pessoal me seguir nas redes sociais para acompanhar essas demandas. E eu tenho ouvido muitos problemas na região. Por exemplo, outro dia eu fui na festa do Colono aqui em Protásio Alves e o padre Pinzeta comentou que é absolutamente urgente a finalização da estrada entre Protásio Alves e IP. Isso é um gargalo que atinge toda a região. Então, essa é uma das prioridades que a gente tem que resolver. Outras coisas que a gente percebe é que as estradas aqui na nossa região estão sucateadas. E eu não tenho visto nenhum deputado estadual fazendo representação contra o governo do estado pela omissão. Porque um dos deveres é a prestação de serviço público de forma contínua. Então, a gente tem que descobrir como é que está esse contrato de revitalização das estradas estaduais e por que é que ele não está sendo executado aqui. Essas perguntas, eu pretendo responder elas ao longo do mandato e trabalhar para responsabilizar cada um que está se omitindo na manutenção das nossas estradas aqui. Então, além de a gente trabalhar para conseguir recursos dessa forma, como eu comentei, que a gente vai ter aí no mínimo 32 milhões de reais ao longo dos próximos 4 anos para investir na região, ainda assim nós vamos trabalhar para buscar responsabilização para que o governo do estado e o governo federal também façam seu trabalho e mantenham as estradas em dia. Porque muitas vezes o diálogo não é suficiente para a gente fazer com que as estradas sejam consertadas. Às vezes a gente é preciso ir para um embate técnico, é preciso para um embate de representação, ir para o Ministério Público de Contas, ir para o Tribunal de Contas da União, ir para o Tribunal de Contas do Estado. A gente tem que fazer um trabalho um pouco mais técnico e trazer outras instituições para ajudarem a botar luz nesse problema, porque nós temos que ter respostas.
16: Perfeito. Candidato, diante de tantas demandas como essa que o senhor citou, inclusive, né, aqui na Serra e na nossa região, qual é o gargalo mais urgente a ser resolvido? Se eleito, em qual dessas áreas o senhor vai concentrar os maiores esforços e recursos?
17: A minha minha prioridade máxima é saúde, até pela minha a formação que eu tenho dentro de casa, né, em função da minha mãe. Além disso, pretendo trabalhar muito forte com a primeira infância, que isso é uma pauta que o ministro Osmar Terra trabalha muito forte, já ganhou prêmio internacional sobre isso. Trabalhar muito também o esporte, porque o esporte está associado à saúde. Educação, nós já temos aqui uma escola cívico-militar, que é um projeto do nosso governador Zuco, está sendo executado. Então a ideia é ampliar esse projeto e replicar algumas práticas que tenha... Que tenho nessa escola, nas outras escolas regionais aqui, daqui a pouco até uma estadual, se a gente conseguir. E também quero trabalhar muito a questão da violência contra a mulher. Nós tivemos aqui uma fatalidade esse ano, infelizmente faleceu a minha amiga Roseli, uma combativa parlamentar, foi diretor do governo do estado, e nós temos que trazer algumas questões que possam ajudar tanto a saúde das mulheres, mental e física, quanto levar mais informação, né, para todo mundo. Então, uma das coisas que a gente pretende trabalhar aqui é melhorar toda a infraestrutura para que nós tenhamos esportes de alto rendimento na cidade. Isso aí eu também tenho conversado com algumas pessoas. E ampliar a nossa cooperação internacional, porque Nova Prata, por exemplo, é cidade irmã de duas cidades, uma na Itália e uma nos Estados Unidos. Então, nós podemos ampliar esse trabalho para trazer mais ideias e, a partir disso, nós conseguimos implementar melhores práticas de gestão aqui na nossa região também.
16: Perfeito. Para encerrarmos aí a nossa sabatina, candidato, a política se faz com compromisso e com palavra, né? E qual é a garantia de trabalho, então, que o senhor assume e assina hoje, né, com a nossa comunidade, porque merece a confiança do eleitor no dia da votação?
17: Eu acho que pela trajetória que eu comentei aqui, e também pelo que as pessoas podem me acompanhar nas redes sociais, vão perceber que eu tenho uma coerência no que eu falo, e além disso, eu moro aqui, eu sou filho dessa terra, eu... Desde adolescente, utilizei toda a infraestrutura da cidade. Eu participei do CTG, eu participei do Bailado Gaúcho, eu estudei na Escola Tiradentes, eu estudei no Colégio Aparecida, eu estudei na UCS, fiz uma pós-graduação. Eu participo de diversos clubes aqui da cidade. Pretendo continuar participando, pretendo que o meu filho more nessa cidade e se forme nessa cidade. Então, o meu foco total vai ser a cidade, porque é onde eu pretendo morar e é onde eu pretendo criar minha família. Então, o meu compromisso é ajudar a cidade e a região onde eu moro.
16: Perfeito. Então, chegamos ao fim aí da nossa entrevista hoje. Agradeço ao candidato, né, Rodrigo Cassol Lima, do partido PL, aí, por ter compartilhado as suas ideias e propostas com o nosso público. E a você, nosso ouvinte da Rádio Prata Serra 91.5 e também espectador da Conecta Mais TV, muito obrigado pela audiência e pela companhia. Continue acompanhando aí a nossa programação e a série de entrevistas das eleições 2026 para fazer a sua escolha aí de forma consciente. Um grande abraço a todos, já voltamos com mais informações.
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1: 10:40.
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0: 10h44. 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

0: Olá, estamos de volta com o Jornal da Manhã na Rádio Prata Serra 91.5. Agora são 10 horas 48 minutos. A temperatura em Nova Prata é de 17 graus, uma chuvarada por aqui, que agora deu uma acalmada, né? Mas nós seguimos então, a temperatura tende a baixar aí no decorrer do dia. E eu já convido você mais uma vez a participar conosco pelo Facebook da Rádio Prata. Estamos ao vivo mais uma vez, agora com a doutora Rochelle Bristotti, ela que é cirurgia dentista, e nós vamos falar sobre um assunto bem importante hoje, gente. São dúvidas comuns no consultório aí sobre os aparelhos dentários, não é mesmo? Bom dia, doutora.
1: Bom dia a todos os ouvintes, isso mesmo. Hoje, então, vamos responder algumas dúvidas, né, que as pessoas chegam muito no consultório, mandam pelo WhatsApp ou até pelas redes sociais, né, de alguns questionamentos sobre o aparelho ortodôntico, tanto em adulto quanto em crianças, né? E aí a gente vai responder algumas delas.
0: Perfeito, doutora. Então, para que a gente possa começar, vamos... Como é que a gente sabe aí que uma pessoa precisa realmente o uso de um aparelho ortodôntico ou é apenas uma questão estética? Claro que a questão estética também precisa ser resolvida, né? Mas quando o problema vai além da estética?
1: Isso. Na verdade, o que mais chama a atenção das pessoas é a estética. Às vezes, um pequeno apinhamento, que é relativamente simples de resolver, ou pode não ser também, ele é o que mais chama a atenção, que é aqueles dentes que ficam tortinho. Um tortinho por cima do outro.
0: Sobrepostos.
1: Isso. Exato. E aí, isso é o que mais tem chamado a atenção das pessoas. Ou aquelas pessoas que têm os dentes de cima, né, mais para frente, mais projetados, né, a gente chama de protrusão dentária, mas que fica aqueles dentes bem para frente, sabe, os dentes superiores. Isso também é uma queixa frequente, né, e quando a pessoa não consegue morder com todos os dentes, então os dentes estão desalinhados de uma forma que ela percebe que na mordida ela não encaixa, né, tá muito torta. Isso geralmente é o que chama atenção. Porém, a gente tem outros problemas que são bem importantes de serem corrigidos e que as pessoas às vezes acham que não é um problema, né? E passa batido porque geralmente o que mais chama é a questão estética. Mas, além da questão estética, tem uma questão funcional. A mordida, quando ela não está estabilizada, ela vai desorganizar toda a nossa boca, né? Que a gente chama de um sistema, né? E ela vai fazer com que ou a gente tenha trauma, que a gente chama em algum dente mais do que outro, e principalmente os dentes que a gente tem mais na parte da frente aqui, os menorzinhos, os incisivos, né? Eles são dentes que eles não foram feitos para ter um contato muito forte, né? Eles são dentes que eles são para cortar alimentos e não para ficar triturando alimento. E geralmente quando as pessoas têm algum problema de oclusão, que a gente chama, que é não conseguir encaixar os dentes direito, esses dentes da frente ficam recebendo muita força, aí podem fraturar, podem vir a ter dor, a precisar fazer um tratamento de canal por conta disso até, né? Uhum. Então, isso é um problema que tu vê que vai acarretando outros problemas porque a mordida não foi estabilizada, né? Além disso, a gente tem vários outros problemas. Também tem a questão, as pessoas que têm o palato, né? O sal da boca atrésico ou muito fechado, geralmente está associado também a uma dificuldade respiratória, ao ronco, né? Uhum. Então, tudo isso são fatores que, assim, por mais que esteticamente aquela pessoa talvez não esteja incomodada com a posição dos seus dentes, elas podem estar afetando outras questões da sua vida e ela nem está se dando conta. Isso tanto em adulto quanto em crianças, né?
0: E como descobrir?
1: O ideal é fazer a avaliação com um profissional habilitado, né? Que seja especialista na área, justamente para fazer um diagnóstico correto, né? É um diagnóstico que requer também o auxílio de exames complementares. Então, aquela famosa pasta ortodôntica que todo ortodontista pede, ela é muito importante justamente para ver todas essas questões e analisar, porque ali tem uma série de medidas e as radiografias auxiliam muito nesse diagnóstico. Assim como talvez o profissional vai pedir outros exames complementares, mas esses são os principais.
0: Que seria a famosa panorâmica.
1: É, a panorâmica e tem mais alguns.
0: Mais alguns.
1: Isso, mas tem a panorâmica também, isso mesmo. Mas é procurar um profissional habilitado e especialista
0: para fazer essa avaliação.
1: Fazer o diagnóstico correto, exatamente.
0: E quando é época de fazer a avaliação? Porque tem muitas crianças, né, com problemas e que também eles não sabem relatar daqui a pouco, né? Estão ainda com dentinho de leite. Como é que é isso?
1: O ideal que a gente diz é que a consulta com o ortodontista seja feita por volta dos 6 a 7 anos. Mas se os pais conseguirem levar, né? E o ideal é levar a criança antes disso no dentista, já levar para observar esse crescimento. Pode ser que nesse primeiro momento não seja feito o uso do aparelho, mas seja feito um acompanhamento desse crescimento, porque essa criança está em desenvolvimento, né? Vai fazer as trocas dentárias. Então, esse crescimento acompanhado vai permitir que o profissional possa intervir no melhor momento possível, né?
0: Certo. E tem um momento ideal, assim, para corrigir? Depende de cada caso.
1: Depende de cada caso, exatamente. Porque na ortodontia a gente tem uma série de aparelhos, né? A gente tem alguns aparelhos que muitas pessoas conhecem, o expansor do céu da boca, né?
0: Que geralmente as crianças, né?
1: Isso. Então, esses têm uma idade específica, os aparelhos fixos podem ser usados um pouquinho depois. Então, não tem uma idade exata que vai começar a fazer o uso do aparelho. Mas é importante, por volta dos 6 a 7 anos, quando é a idade ali das trocas dentárias, fazer uma consulta de avaliação para ver se o crescimento ele está dentro do que se espera para a idade, se tem algum problema, e a partir dali fazer o acompanhamento para ver se vai ser necessário ou não a intervenção do profissional.
0: Doutora, falou um pouquinho sobre os tipos de aparelho, né? Mas hoje, quais os principais tipos de aparelho, né, disponíveis no mercado? E qual é a diferença básica aí entre aquele fixo metálico tradicional, os alinhadores invisíveis? Como é que é isso?
1: A gente tem, então, uma série de aparelhos que são usados na ortodontia com as crianças, que são esses que eu falei, o expansor do céu da boca, alguns aparelhos móveis também para conduzir o crescimento, que daí a gente vai estar ajudando no crescimento ósseo dessa criança. A gente vai ter o aparelho fixo, então aquele do bracket colado no dente, o metálico, que tem o fiozinho, troca a borracha todo mês, né? Que as pessoas já lembram disso. Então esse é o convencional. Tem também um aparelho que é este com bracket, mas ele é um bracket estético, né? Então ele é um bracket que, em vez de ser metálico, ele é feito de um material que se assemelha ao dente e aí ele fica mais discreto na boca, né? Mas ainda assim vai ter o fiozinho ali passando, então vai continuar tendo fio, ele vai continuar sendo fixo. E a gente tem também os alinhadores invisíveis, né? Que são placas, então, de um material transparente, que vão fazer a movimentação dos dentes. E esses são aparelhos móveis, né? Então, a pessoa vai colocar na boca e vai remover para se alimentar, para ingerir líquidos, enfim, para escovar os dentes, e depois coloca na boca de novo para ele continuar agindo. Então, a gente tem essas opções de aparelho. Muitas pessoas me perguntam qual é o melhor aparelho. O melhor aparelho é aquele que é bem indicado para cada caso. Não existe melhor aparelho geral para qualquer pessoa, né? Então, tem que se avaliar várias questões, vários critérios, principalmente o diagnóstico de cada caso. E aí, quando a gente compara entre o fixo e o alinhador invisível, um fator muito importante é se avaliar se a pessoa vai usar. Porque o alinhador é muito bom, ele funciona, ele é eficaz, ele é mais confortável, ele é mais bonito, né? Esteticamente, ele é mais agradável, mas ele precisa ser usado, senão ele não vai funcionar, né? E aí tem pessoas que já dizem, ah, eu me conheço, eu sei que eu não vou usar. Então, bom, esse aparelho podia ser indicado para aquele caso, mas ele não vai
0: é
1: ser
0: bom
1: para
0: você,
1: né?
0: É.
1: Então, a gente tem que avaliar todas essas questões também.
0: E doutora, sobre pessoas aí que têm algum tipo de prótese dentária ou mesmo um implante, pode usar aparelho? Como é que funciona isso?
1: É, aí também a resposta vai ser depende de cada caso, porque o implante dentário, quando é aquele implante que é feito no osso, da pessoa mesmo, esse, ele não permite movimentação. Ele é fixo, ele não vai se mover para lugar nenhum. Então, dependendo do movimento que eu, né, como ortodontista, preciso fazer naquela boca, aquele implante pode me travar algumas movimentações.
0: O tratamento.
1: Exato. Então, ele precisa ser avaliado, né? Por isso que é muito importante também que as pessoas, antes também de planejar a reabilitação com implantes, né, elas possam fazer uma avaliação detalhada para ver como é que está a sua oclusão, se ela de fato está adequada, se não está. E se precisar fazer um tratamento ortodôntico, fazer antes da colocação dos implantes, porque vai permitir que a mordida dela fique estabilizada depois da colocação dos implantes, né? Se a gente estiver falando de próteses do tipo móveis, né? Alguma PPR, uma prótese que é removível, aí não, aí ela vai permitir a movimentação, só que depois do uso do aparelho, provavelmente a prótese vai ter que
0: não
1: ser
0: vai mais servir.
1: Né? Exato. Então, tem essas questões, né? Não é porque uma pessoa tem implantes que não pode fazer o tratamento ortodôntico, não é
0: impeditivo,
1: porém tem que ser avaliado se aqueles implantes que estão ali permitem a movimentação necessária. Algumas vezes eles limitam, né? E aí a gente tem algumas limitações, vai poder trabalhar em alguns lugares, né? E aí a gente vai explicar isso para o paciente, né? E dizer para ele, olha, o ideal seria assim, mas não podemos por causa dos seus implantes, então a gente vai poder fazer isso, né? Mas como eu digo, é bom sempre se avaliar isso antes da colocação dos implantes, né? Porque o implante, ele é fixo, ele não mexe do lugar e a gente não consegue movimentar ele como um dente.
0: Doutora, uma dúvida agora quanto a crianças. A criança caiu, quebrou o dentinho, é um dentinho da frente, precisa fazer uma substituição. E como é que fica quando esse dente, que seria de leite, teria que dar espaço aí para o dente permanente, ele está aí?
1: Uhum. O dente de leite, ele é extremamente importante, por mais que algumas pessoas não
0: descuidem,
1: não entendam isso e descuidem dele, porque ele é um dente que ele vai, obviamente, ter sua função na boca da criança, mas ele é o dente que ele vai dar espaço para o dente permanente vir. Então, quando se perde um dente de leite, a gente tem que ter um cuidado especial em manter aquele espaço, né? Que isso é muito importante, para que o dente permanente te possa vir naquele lugar. Desculpa. Então, quando a gente vai fazer o uso do aparelho, existem algumas alternativas até para colocar alguns provisórios e aquela criança não ficar sem o dente.
0: Sim, né? Porque precisa daquele espaço aí para vir. E aí precisa um acompanhamento, doutora, para que a gente consiga manter aquele espaço aí e observar, então, o crescimento do novo dentinho.
1: Exatamente. Desculpa.
0: Certo. A higienização também costuma ser aí, né, uma grande dor de cabeça para quem tem aparelho fixo, né, para os pacientes. Mas tem muitas ferramentas hoje adicionais na higienização, além da escova e do fio dental, é claro, né, que são indispensáveis no dia a dia de quem usa aparelho fixo.
1: Exatamente. Nossa, eu tive um acesso de tosse agora. Mas vai passar.
0: Já vamos, vamos providenciar uma água aqui para a doutora. E também o paciente precisa manter, né, uma boa escovação durante o tratamento, porque também tem o risco de manchas permanentes nos dentes, né? Tem alimentos que tem que ser evitados ou que a pessoa tem que correr escovar o dente aí logo depois? Como é que é isso?
1: O aparelho em si, ele já funciona como um lugar onde vai acumular mais alimento, né? Então, a pessoa... ela vai precisar ter mais cuidado, né? Ela vai precisar ter cuidado com a escovação. É mais chato escovar os dentes com o aparelho, porque tem os brackets ali, tem o fio que incomoda, né? Mas é possível fazer essa escovação adequadamente. Existem alguns outros materiais que a gente pode usar para escovação, mas ainda a escova de dente, o creme dental e o fio dental, eles fazem praticamente toda a função, né? Então, eu gosto sempre na consulta em que eu instalo o aparelho, já mostrar para o paciente como faz essa higienização, né? Existem os passafios também, que são os instrumentos adequados para colocar o fio dental e conseguir passar entre os dentes também. E existem algumas escovinhas específicas, né? A Unitufo, alguma escova interdental, que daí vão ser orientadas para cada paciente de acordo com a sua necessidade. Mas é, sim, tem um risco maior de cárie quando se usa aparelho, então tem que ter um cuidado de fato maior, porque o bracket em si, falando de aparelho fixo, ele funciona como um objeto ali que vai ficar retendo o alimento, né, ao redor dele. Então, tem que ter um cuidado maior, sim.
0: Muito bem. E é verdade que o aparelho dói muito aí nas primeiras vezes, nos primeiros dias, depois da manutenção? Tem gente que reclama muito. O que, que o paciente pode fazer aí para aliviar esse desconforto?
1: O aparelho, sim, ele vai estar movimentando os dentes, né? Então, logo depois que é feita a manutenção, E aí eu vou falar tanto da questão do aparelho convencional fixo, quanto do alinhador. O alinhador também, ele tá movimentando
0: porque
1: os dentes.
0: Faz, né, a movimentação igual.
1: Então, de fato, ele vai causar algum desconforto na boca. A primeira vez, né, as primeiras manutenções, elas costumam ser mais, elas incomodam mais, mas depois, com o passar do tempo, até a pessoa vai se acostumando com isso. Eu sempre recomendo para os meus pacientes que eles podem fazer uso de alguns analgésicos para ajudar no controle dessa dor, né? Evitar alimentos muito duros, porque daí eles forçam mais, a pessoa vai ter mais desconforto. Preferir nesses dias alimentos mais pastosos e que deem mais conforto na mastigação é uma dica importante, assim, para a pessoa se manter bem, né? E aí, com o passar do tempo, isso vai acostumando, o organismo vai acostumando também e esse desconforto vai ficando menor, né? Exceto em algumas situações específicas, que a gente vai fazer alguma movimentação mais específica e aí vai...
0: Mas aí é cada caso.
1: Sabe-se que vai ter um desconforto um pouquinho maior.
0: E quanto tempo, em média, dura um tratamento ortodôntico completo? Existe tempo? O que costuma atrasar o resultado final? Porque, às vezes, as pessoas ficam bravas com o dentista, não é mesmo?
1: É, assim, não tem como a gente dizer, né, dar uma estimativa para todas as pessoas.
0: Precisa.
1: Né? Porque cada caso vai ser um, e aí existem tratamentos um pouco mais simples, outros mais complexos, né? Mas, geralmente, os tratamentos ortodônticos, eles ficam, né, até uns 3 anos, não mais do que isso. Antigamente, eles demoravam mais. Hoje em dia, com os materiais que a gente tem, eles geralmente 3 anos. Porém, existem situações específicas, né? Existem tratamentos que são também por uma causa ou por outra e que aí vão envolver um maior tipo de uso, porque cada caso vai ser um e aí existem tratamentos um pouco mais simples, outros mais complexos, né? Mas, geralmente, os tratamentos ortodônticos, eles ficam, né, até uns 3 anos, não mais do que isso. Antigamente, eles demoravam mais. Hoje em dia, com os materiais que a gente tem, eles geralmente 3 anos.

0: aparelho, ficar soltando bracket, caindo fio. Enfim, essas coisas também vão fazer o tratamento demorar mais. Então, a colaboração do paciente é muito importante, porque quando acontece a alimentação, né, comer alimentos muito duros, fazer movimentos que o dentista geralmente orienta que não pode fazer, né, não pode mais pegar uma maçã e morder assim, porque tem muita chance de cair um bracket.
1: Descolar, cair.
0: Morder algum alimento mais duro também, né?
1: Não vai dar para comer maçã do amor assim, não, né?
0: Não vai dar, né?
1: A pipoca tem que cuidar.
0: Tem que cuidar. E aí, alimentos ou frutas que são mais firmes, enfim, dá preferência por cortar, né? Todas essas orientações. Mas algumas vezes o paciente não faz isso.
1: E o chiclete?
0: O chiclete até ele pode, o único desconforto é que ele vai grudar nos brackets, né? E aí vai ficar desconfortável para a pessoa. Mas ele em si, assim, ele não vai fazer o bracket cair, né? Não ser que seja um chiclete muito duro, mas acredito que não, não.
1: Que eu acho que hoje em dia não tem mais.
0: Não, é.
1: Mas na nossa infância acho que tinha, né?
0: Morder bala, pirulito, essas coisas faz quebrar bracket, descolar. E depois a pessoa chega, ai, mas eu tava comendo um pão. Não, não tava.
1: Fui tomar água e descolou.
0: Né? A gente sabe que não, que aquilo aconteceu por um outro motivo, né? Mas isso faz com que o tempo de fato demore mais, né? Então, essa colaboração do paciente é muito importante, porque vai interferir lá no resultado final. E seguir as consultas de manutenção conforme o profissional orientou, para dar sequência no tratamento adequado, né?
1: Doutora, e a famosa contenção? Ela ainda é necessária? Como é que é feito esse uso?
0: Também ela é avaliada para cada caso, existem contenções que são mais indicadas do que outras, existem diferentes tipos de contenção também. Eu sempre gosto de instalar contenção nos meus pacientes, né? Porque a gente tem uma tendência de movimentação natural com o passar do tempo, né? De remodelação dos nossos ossos e aí até uma movimentação dentária. Então, é importante manter os dentes no lugar se a gente quer que o tratamento, né, se estabilize de alguma maneira. Isso não necessariamente vai impedir que alguma movimentação aconteça, mas vai minimizar bastante o risco disso acontecer. Então, a contenção, sim, ela é importante, ela deveria ser usada, né?
1: Ela tem a sua função, né?
0: Ela tem a sua função e a gente sabe que muitas pessoas não usam, né? Mas tem pessoas que têm mais tendência do que outras a fazer aqueles movimentos que tratou lá no início voltarem, né? A gente chama de reincidência. Mas aí vai do acompanhamento também, mas é importante sim o uso da contenção, sem dúvida nenhuma, ela deveria ser usada conforme foi orientada.
1: Que seria essa móvel, ou a colada, porque tem aquele ferrinho colado, né, gente? Que às vezes, a maioria dos casos a gente vê que cola no dente de baixo, mas no dente de cima às vezes precisa também, né?
0: Sim, aí vai ser orientado para cada caso também. No dente de cima, a colada ela é mais difícil, porque ela tem mais chance de cair, justamente pela nossa alimentação, né? Quando a gente mastiga, a nossa comida geralmente vai para cima e aí muitas vezes força a contenção de cima e ela descola. Então, geralmente, o que se usa, geralmente, mas não quer dizer que isso é regra.
1: Sim, não é regra.
0: É a inferior colada. E a superior, a móvel, né? Aí tem diferentes tipos também da móvel. Tem uma que é um fiozinho metálico que fica aparecendo aqui na frente, tem um suporte em acrílico no céu da boca, tem outra que ela parece um aparelho estético, então ela é feita de acetato também.
1: Tipo de bruxismo também.
0: Isso, então existem esses tipos assim, e também tem a colada superior, né, que é essa que tu falou. Mas vai ser avaliada para cada pessoa. Sim, é importante que seja usada. A gente sabe que as pessoas às vezes, né, principalmente a móvel, aí ela vai ficando de lado. Mas é importante fazer a manutenção também da contenção, porque a contenção, se ela soltar em um dente e no outro não, se ela tiver com algum problema, ela vai fazer o dente movimentar, né? Então, isso também tem que ter cuidado para que ela fique no lugar, esteja estável ali, cumprindo sua função.
1: E existe tempo de uso da contenção?
0: É.
1: Porque eu já ouvi dentista falar, quando casar dá para tirar.
0: É. Mas isso é uma falácia, né? Eu gosto de dizer, olha, ela vai ficar aí, vamos deixar ela aí por um bom tempo. E esse bom tempo quer dizer bom tempo mesmo.
1: Mesmo, é. Até porque ela não atrapalha, né?
0: Exato. Para não dizer para sempre, né? Porque o ideal é que ela fique ali para sempre.
1: Perfeito, doutora Rochelle. Quero agradecer a sua presença aqui nos estúdios e deixar o espaço, então, para fazer as considerações finais. E não sei se tem mais alguma dúvida de consultório aí que a gente não

0: falou e que as pessoas perguntam muito.
1: Mas acho que essas foram as principais. A gente já respondeu, até entrou em outras bem interessantes aqui. Acho que foi bem, bem bom. Peço desculpas pelo meu acesso de tosse que eu tive aqui.
0: O ao
1: Sou
0: vivo é
1: corrida,
0: assim.
1: fui socorrida por um copo de água que me salvou, mas tudo certo. E quero deixar os contatos, então, do nosso consultório para quem tiver alguma dúvida, quiser marcar uma consulta, uma avaliação, né? 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
0: Perfeito. 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Obrigado pela sua companhia. Nós voltamos em seguida com mais informações.
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6: Lá estamos de volta com o Jornal da Manhã na Rádio Prata Serra 91.5. Agora 11h19. 17 graus a temperatura em Nova Prata. 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
7: E eu nem sei o porquê que a Sabrina tá rindo, mas tudo bem, vamos de notícias dos esportes. E o Grêmio segue reformulação do elenco. Afastamento de Monsalve, que passou a treinar no CT Hélio Dourado. Em Eldorado do Sul, faz parte do processo de reformulação, pelo qual o Grêmio segue passando neste segundo semestre de 2026. Fora dos planos de Luiz Castro, meia colombiano pode ser o próximo a ser negociado pela janela de transferências. Um dos motivos que levaram a direção a tomar essa atitude está relacionado às propostas recentes que o jogador recebeu e recusou. Ele, entre os clubes interessados, estavam o Curitiba, o Estudiantes da Argentina, 0-0. O contrato de Monsalve é válido até o final de 2028 com o Grêmio, que aceita os moldes tanto de empréstimo quanto de venda. Até o momento, nessa janela de transferências, o tricolor já liberou 2 jogadores. Leonel Pérez, emprestado até a metade do próximo ano, e o William, que rescindiu o contrato, que era válido até dezembro. Outro atleta que pode ser incluído nessa conta é o volante Arthur, que não entendeu e não estendeu o vínculo e abriu um importante espaço na folha salarial do elenco tricolor. E já no Inter, o Inter lança o terceiro uniforme em homenagem ao Mundial de 2006. O Inter anunciou nesta quinta-feira o lançamento do terceiro uniforme para a temporada 2026, Hoje é quinta, né? Hoje, quinta-feira. Fechando a história que começou com o camisa, a parceria entre o clube e a marca. Adidas traz uma coleção que homenageia o histórico ano de 2006. O novo terceiro uniforme do Inter já está disponível na loja do inter.com.br, no site da Adidas Brasil e nas lojas físicas da Adidas e do Internacional, nas versões masculina e feminina. R$449 e a infantil por R$399.
6: Baratinho.
7: É, um troquinho.
6: Agora são 11 horas 22 minutos, 17 graus a temperatura em Nova Prata. 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Quero mandar um abraço todo especial, Jonas, para um ouvinte que ligou aqui para gente nessa manhã. Que adora ouvir eu e você. Somos companhia diária dela. É a Neide Bavaresco, de Nova Bassano. Um abração, Neide. Obrigado pela companhia, pelo carinho aí. Continue ligadinho na nossa programação todos os dias. Diz que me conheceu pela televisão ontem.
7: Onde é que tu tava ontem?
6: Não sei, na Conecta, ela falou.
7: Ah.
6: Ela assistiu a Conecta, disse que quer conhecer você também, Jonas. Mas eu já convidei ela pra vir aqui nos estúdios, então, amanhã, pra conhecer a gente.
7: Já fez errado, deveria ter dito que nós iríamos qualquer hora dessas apresentar.
6: Tomar um café lá?
7: Apresentar, não, café é muito curto. Apresentar o final do Jornal da Manhã lá, 11h30, né? Daí a gente já toma um chimarrão.
6: Eu ia falar que a gente ia pra começar, mas ela falou que o terço, no sábado, é muito cedo, é às 6 da manhã, então na cama ainda, então não dá pra ir tomar café com ela.
7: A gente vai durante a semana, 11h30 da manhã.
6: Um abração, dona Neide, toda a família aí, obrigado pela companhia, pela parceria de sempre. E estendo também, né, o nosso abraço aí pra todos que todo dia estão juntinho da gente na 91.5, seja no radinho, seja nas lives, no streaming, também na TV, né, querem conhecer a gente, tamo aí.
7: Isso mesmo. E agora o Jornal da Manhã, como a Sabrina acabou de falar, já está chegando quase no seu fim. Nós temos aí o programa da Paróquia São João Batista. Às 13h30, a Camila De Kepper vem direto do André da Rocha para apresentar o programa A Prata é Pop, a programação da sua tarde. Hoje, 17 horas, Roda de Chimarrão, 20 horas na 91.5. Hoje é quinta, das 8 da noite até as 2 da manhã. O programa melhor do rock nacional, internacional, rock gaúcho, para você ouvinte. Às 2 horas da manhã, o programa Retrovisor. E vale lembrar que a Conecta Mais TV e a Rádio Prata têm a transmissão oficial hoje, às 20 horas, a DPF e Progresso. Você pode acompanhar pela Conecta Mais, pelo YouTube, pelo Face e também pela 91.5. Nosso grande amigo, o gordinho mais feliz do Brasil, vai estar aí nos microfones transmitindo o jogo oficial da ADPF. E amanhã, no nosso Jornal da Manhã, às 7 horas da manhã, nós teremos a doutora Glaucia Confortin com a Conexão Neuro. Também as eleições 2026 com o candidato a deputado estadual Guilherme Pazin, às 9 horas e 15 minutos. Às 10h15, nós teremos aqui nos estúdios a Camila Turmina, que é bióloga, e o Edson Filho, que é engenheiro de Minas, para falar sobre o projeto do basalto contemplado na edição passada. Recebeu repasse de R$ 471 mil para investir em ações que vão valorizar a atividade histórica. E também, na próxima semana, não, semana que vem, na outra, já inicia o festival aqui em Nova Prata, né? Então nós teremos amanhã às 10h45 o pessoal da organização do Festival do Folclore para conversar um pouquinho conosco.
6: Muito bem, então você já sabe, né? Nós temos muita informação aí para você de qualidade, precisão. Rádio Prata, 47 anos informando com muita responsabilidade. Dica, Jonas.
7: E vale lembrar também que, complementando a entrevista que a Capitã Bresolin deu hoje pela manhã às 9 horas da manhã, desse episódio com que aconteceu aí, né, na divisa entre Nova Prata e André da Rocha, você pode ir até as nossas redes sociais aí da Rádio Prata, o Instagram e o Facebook, que está uma entrevista de primeira mão com a delegada a doutora Liliane Pasternak, a delegada de polícia aqui de Nova Prata.
6: Isso mesmo, né? Exatamente, né? Porque agora esse caso fica sobre a guarda aí, então, da Polícia Civil. Muito bem, obrigado pela sua companhia, pela sua atenção. Nós vamos ficando por aqui com o Jornal da Manhã. Amanhã estamos de volta às 7 em ponto. Até lá.
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16: 11:30.
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Queridos irmãos e irmãs que nos acompanham através da rádio e também da internet, a nossa saudação de bom dia a todos. Estamos iniciando mais uma vez o informativo da paróquia São João Batista de Nova Prata. Queremos saudar nossos rádio ouvintes, saudar os internautas, paroquianos de Santo Antônio do Maragata, paroquianos de São João Batista e demais localidades que estão sempre em sintonia conosco. Hoje é dia 20 de agosto, quinta-feira, estamos no mês vocacional, mês dedicado às vocações e a semana dedicada aos religiosos e religiosas. E por isso nós também colocamos nas mãos de Deus todos os nossos religiosos e religiosas, pedindo que Deus sempre abençoe a cada um e a cada uma, e a gente possa, na alegria, celebrar sempre a vocação que Deus nos deu, de modo especial nesta semana, pelos nossos irmãos e irmãs consagrados. E hoje também nós queremos agradecer aos irmãos que estiveram reunidos no dia de ontem no Salão Paroquial para a formação sobre espiritualidade. Mais de 200 pessoas, em torno de 250 pessoas, estiveram junto ao Salão Paroquial no dia de ontem, das paróquias do Vicariato, para um momento de espiritualidade e formação sobre a espiritualidade, que de fato é aquilo que nos move e nos dá a alegria de servir e de encontrar sentido no serviço. Irmãos e irmãs, hoje, dia 20, quinta-feira, a igreja celebra um santo chamado São Bernardo. Foi um abade, um religioso, monge e também doutor da igreja. São Bernardo nasceu na França, na cidade de Dijon, no ano 1090, e faleceu também lá em Claraval, no dia 20 de agosto de 1153, após Roberto, Alberico e Estevão, foi pai da ordem cisterciense. A obediência e o bem da igreja impeliram-no frequentemente a deixar o sossego monástico para dedicar-se às mais graves questões político e religiosas do seu tempo. Mestre de direção espiritual e educador de gerações de santos, deixa em seus sermões de comentário à Bíblia, à liturgia, um excepcional documento de teologia monástica, tendente, mais que a ciência, à experiência do mistério. Inspirou piedosa afeição à humanidade de Cristo e à Virgem Mãe. Então, São Bernardo, um grande santo, monge cisterciense, ele se dedicou muito a igreja e especialmente também a ajudar as pessoas a compreenderem mais o mistério da fé. Por isso nós pedimos a ele que continue rogando por nós, intercedendo por nós e por toda a igreja. Vamos ao evangelho deste dia 20. O Senhor esteja convosco, ele está no meio de nós. Proclamação do evangelho de Jesus Cristo segundo Mateus. Glória a vós, Senhor. Naquele tempo, Jesus voltou a falar em parábolas aos sumos sacerdotes e aos anciãos do povo, dizendo: O reino dos céus é como a história do rei que preparou a festa de casamento do seu filho e mandou os seus empregados para chamar os convidados para a festa, mas estes não quiseram vir. O rei mandou outros empregados, dizendo: Dizei aos convidados, já preparei o banquete. Os bois e os animais cevados já foram abatidos e tudo está pronto. Vinde para a festa. Mas os convidados não deram a menor atenção. Um foi para seu campo, outro para seus negócios, outros agarraram os empregados, bateram neles e os mataram. O rei ficou indignado e mandou suas tropas para matar aqueles assassinos e incendiar a cidade deles. Em seguida, o rei disse aos empregados: A festa de casamento está pronta, mas os convidados não foram dignos dela. Portanto, ide até as encruzilhadas dos caminhos e convidai para a festa todos os que encontrardes. Então os empregados saíram pelos caminhos, reuniram todos os que encontraram, maus e bons,
e a sala da festa ficou cheia de convidados. Quando o rei entrou para ver os convidados, observou ali um homem que não estava usando traje de festa e perguntou-lhe: "Amigo, como entraste aqui sem o traje de festa?" Mas o homem nada respondeu. Então o rei disse aos que serviam: "Amarrai os pés e as mãos desse homem e jogai-o fora na escuridão. Ali haverá choro e ranger de dentes, porque muitos são chamados e poucos são escolhidos." Palavra da salvação, glória a vós, Senhor. Queridos irmãos e irmãs, o evangelho de hoje fala sobre o reino dos céus, o reino de Deus. E no reino de Deus, a nossa participação, ela é sempre através de um convite, porque Jesus nos convida a participar deste reino. E somos nós que vamos aderir a este convite ou não. O convite de Deus é sempre generoso, mas ele só consegue frutificar se nós tivermos abertura para aceitar este convite e viver este convite. Vejam que nós ouvimos o evangelho que falou que teve uma festa de casamento, aqueles que foram convidados num primeiro momento não foram, então Jesus mandou convidar outros, né? Dentro da parábola é o próprio Jesus que manda fazer os convites, vamos dizer assim, e ao convidar outras pessoas, muitas vão. Mas tinha um que não estava com o traje de festa. O traje aqui recorda o sentido de assumir a nova vida a partir dos ensinamentos de Deus. Aquele que está trajado é aquele que aceitou o convite de Jesus e que coloca em prática os seus ensinamentos. Aquele que não está trajado é aquele que até meio que, vamos dizer assim, aceitou o convite, mas não quer seguir os ensinamentos de Jesus. E aí por isso que ele diz: colocai ele fora na escuridão. Vejam que é um evangelho que conta uma história, mas por trás dessa história tem um sentido profundo, um sentido de ser pertencente ao reino dos céus e de viver como Jesus nos ensinou a viver. É isto que o evangelho de hoje nos convida: receber, acolher este reino, esta palavra que nos dá, mas de pô-la em prática. Pôr em prática significa colocar a veste do conhecimento, a veste de Deus, a veste para entrar no reino dos céus. Irmãos e irmãs, que nós possamos aceitar este convite de Jesus e assim também estarmos trajados para participarmos do grande banquete no reino dos céus. Que assim seja. Amém. Vamos à programação da paróquia para hoje e para os próximos dias. Então, hoje, quinta-feira, dia 20, nós temos missa às 16 horas no Instituto Madre Gentilha Crivati, às 18 horas missa na Igreja Matriz, e nesta missa nós vamos rezar pelas seguintes intenções: em ação de graças pelos 94 anos de vida de Helena Miliavaca, e as intenções de falecimento, mês de falecimento, oitavo de Adélia Isabel Estela Porta, e os anos de falecimento, primeiro de Roseli Freire Hartmann, segundo de Luciana Pereira Rodrigues, segundo de Luiz Meira, terceiro de Antônio Gastor Dalla Corte e 16º de João Batista Dallagnol. Então, estas, juntamente com todas as demais intenções que foram solicitadas, nós rezaremos na missa de hoje às 18 horas. Ainda hoje, quinta-feira, 19h30, Grupo de Oração da Renovação Carismática Católica na Igreja Matriz. Programação para amanhã, sexta-feira, dia 21, 18 horas, missa na Igreja Matriz, 19h30, missa na Capela São Luís Fincaferro e às 21 horas o baile de casais junto ao Salão Paroquial. Programação para sábado, dia 22. Então, na parte da manhã, eu e o diácono Stefano estaremos em Bento Gonçalves para as ordenações diaconais. E depois, aqui em Nova Prata, 9 horas, os batizados na matriz.
14h30, missa na Capela São Belim. 14h30, missa na Capela Santa Libera. 16 horas, missa na Capela São João Bosco. 18 horas, missa na Igreja Matriz Centro. 18 horas, missa na Capela São Peregrino. Programação para domingo, dia 23. 8 horas, missa na Matriz do Centro. 9 horas, missa na Matriz Santo Antônio Maragata. 9h30, missa na Capela Santa Cruz. 18 horas, missa na Igreja Matriz Centro. Programação para segunda-feira, dia 24. Nós, todo o clero, estaremos reunidos em Caxias para o curso do clero, dia 24 e 25, na parte da manhã. E aqui, em Nova Prata, então, na segunda-feira, dia 24 à tarde, 13 horas e 30 minutos, resta do Santo Rosário na Matriz, 18 horas, celebração da Palavra na Matriz e 19h30, o grupo de oração na Igreja Matriz. Então, esta é a nossa programação para hoje e para os próximos dias. Desde já, irmãos e irmãs, nós agradecemos a todos pela audiência e também pela participação em nossas celebrações. E queremos rezar a Deus pedindo sempre vocações para a Igreja, de modo especial neste mês vocacional. Jesus, Mestre Divino, que chamastes os apóstolos a vos seguirem, continuai a passar pelos nossos caminhos, pelas nossas famílias, pelas nossas escolas, e continuai a repetir o convite a muitos de nossos jovens. Dai coragem às pessoas convidadas, dai forças para que vos sejam fiéis como apóstolos leigos, como sacerdotes, como religiosos e religiosas, para o bem do povo de Deus e de toda a humanidade. Amém. O Senhor esteja convosco, Ele está no meio de nós. Abençoe-vos, o Deus Todo-Poderoso, Pai, Filho e Espírito Santo. Amém. Irmãos e irmãs, desde já o nosso muito obrigado pela participação, pelo encontro neste dia. Tenhamos todos uma excelente quinta-feira e até o próximo informativo paroquial.

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11: 12:02.
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0: 12:47.
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1: 13:29. 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
8: Boa tarde, seja muito bem-vindo, você meu amigo, você minha amiga ouvinte de Nova Prata, de toda a região. Você que está ligadinho com a gente, seja muito bem-vindo à nossa programação ao vivo da Rádio Prata Serra da 91.5. São 13:34. Eu sou Camila Lickerper, vou chegando a partir de agora aqui na nossa programação ao vivo da Rádio Prata. E eu sigo com você na sua companhia até às 5 horas da tarde. Por aqui, nós vamos curtir muita música boa, vamos conferir aquilo que é notícia, aquilo que é informação. E ainda hoje tem sorteio na programação da Rádio Prata. 13 horas, 34 minutos, tempo nublado nesse momento em Nova Prata. Já choveu por aqui, né? Neste momento faz 17 graus aqui no centro da cidade. 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Vai levar nessa quinta-feira essa promoção especial, a Quinta do Sushi. 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É bom de verdade, dispensa comentários. 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Porque a Quinta do Sushi do Grandes é especial, é sensacional. Então, você já sabe, passa lá no nosso Insta e participe dessa promoção especial. 13 horas, 37 minutinhos dessa quinta-feira, dia 20 de agosto. Por aqui, a gente vai abrindo a nossa programação musical de hoje. Você pode participar com a gente, mandar teu alô, teu recado. Conta pra gente de onde você está ouvindo a Rádio Prata. Manda mensagem no nosso WhatsApp 99920-3154. Boa tarde, boa quinta-feira!

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Que espaço meu passado deixa para minha liberdade hoje?

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2: 14 horas e 1 minuto.
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11: Boa tarde, boa tarde. 14 horas, 5 minutinhos. Esse é o nosso programa da tarde aqui da Rádio Prata Serra, da 91.5. A Prata é Pop por aqui. 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

0: Extratropical nessa quinta-feira, dia 20. O fenômeno começou a se formar entre o território gaúcho e Uruguai e também a Argentina, ainda na madrugada. As rajadas de vento podem chegar até 100 km por hora em algumas regiões e trazem consigo chuva, condições para a volta do frio. Conforme aclimatempo, o ciclone terá intensidade moderada, embora o fenômeno ainda tenha previsão de se intensificar amanhã, sexta-feira. Ele já deve estar no oceano e vai perder influência aqui no Rio Grande do Sul. O vendaval está associado a uma frente fria que vai provocar chuva e posterior queda das temperaturas. Conforme o sistema se desloca, o frio ganha força no território gaúcho. Na retaguarda do sistema, avança uma massa de ar seco e frio de origem polar. As regiões mais afetadas pelo ciclone serão a Campanha, Oeste, Centro, Sudoeste e Fronteira Oeste. O restante do estado, no entanto, não vai escapar dos impactos, né? Estejam sujeitos a mudanças significativas no tempo. O Instituto Nacional de Meteorologia emitiu um alerta laranja para perigo para todo o estado, sinalizando, né, ocorrência de possíveis temporais nessa quinta-feira. Não se descarta a possibilidade de descargas elétricas, eventuais quedas de granizo. Por aqui, graças a Deus, choveu tranquilo, né? Na maioria das regiões, os volumes de chuva podem superar os 50 milímetros. A expectativa é que amanhã, né, então, o ciclone se afaste para alto mar, o que diminui a chuva aqui no estado. Gradualmente, essa chuva vai cessando aqui no sul do Brasil. Ventos fortes e pancadas leves a moderadas ainda podem ser vistas, especialmente no período da manhã. Com essa entrada do ar frio, a nebulosidade tende a diminuir ao longo da tarde e da noite. Segundo a Climatempo, o dia promete queda acentuada nas temperaturas. A tendência é que o frio perdure até o início da semana que vem. Ciclones extratropicais nascem, então, do encontro entre uma massa de ar quente e uma massa de ar fria, né? O que aconteceu nessa semana. Na área entre elas, o ar mais aquecido tende a ascender, gerando um movimento circulatório. Segundo a Climatempo, né, essa quinta-feira em Nova Prata, deve ser de sol entre algumas nuvens. A gente praticamente não viu sol hoje, né? Teve um pouquinho de sol aí no início da manhã. Chuva durante o dia e a noite. A previsão não é para muitas quantidades, né? Não é para tanto quantidade. Nessa quinta-feira aqui em Nova Prata, eram esperados até entre 8 e 10 milímetros. A temperatura máxima para hoje, 20 graus. Amanhã, sexta-feira, dia 21, então a temperatura cai. A sexta-feira deve ser de sol, com possibilidade de pancada de chuva ainda na parte da manhã. Nebulosidade à tarde e à noite, tempo firme. Mínima de 9 graus na sexta-feira, máxima de 17 ao longo do dia. E o final de semana tá chegando aí, né? Deve ser de sol entre nuvens, né? Algumas possibilidades de nuvens aí no final de semana, mas de tempo firme, sem chuva e frio. Mínima de 4 graus no sábado, máxima de 14. Mínima de 2 no domingo, máxima de 14 graus. Esse tempo firme que deve seguir pelo menos até a sexta, sábado da próxima semana, né? Praticamente aí até o finalzinho do mês de agosto. 14 horas, 11 minutinhos nesse momento. Tempo nublado em Nova Prata, 17 graus aqui no centro da cidade. E por aqui, a gente segue de música na nossa programação da Rádio Prata.
1: Essa é aquela canção.
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2: 14:29.
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5: Quinto prêmio, número 9.889. 9889. 9.889. Quarto prêmio, número 2.196. 2196. 2.196. Terceiro prêmio, número 8.356. 8356, 8356. Segundo prêmio, número 5574. 5574, 5574. Primeiro prêmio, número 5415. 5415, 5415.
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5: Quatorze horas, 33 minutos, esse é o nosso programa da tarde, A Prata é Pop, no seu rádio. 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Por aqui a gente segue de informação, seguimos de notícia, né? A gente vai falar do caso, então, de latrocínio, né? Que foi registrado aqui no interior de Nova Prata. A Polícia Civil trata como latrocínio o caso, então, de um casal esfaqueado na noite de ontem em Nova Prata, na Serra Gaúcha. Nelson Possamay, de 75 anos, morreu e a esposa, de 44, ficou ferida. O crime aconteceu por volta das 20 horas da noite em uma casa na Estrada do Campo, no interior da cidade. O suspeito é um homem de 33 anos que, após o ataque, roubou o Jeep Renegade da vítima e fugiu. Ele foi preso pela Brigada Militar com o veículo por volta das 21h30 na BR-470, no distrito de Tuiuti, em Bento Gonçalves. A delegada Liane Pasternak Kran, responsável pela investigação, afirma que, na terça-feira, esse suspeito havia pedido por abrigo na propriedade e o casal aceitou. Ela disse o seguinte: ele pediu para pernoitar e ficou nos galpões. Durante o dia, ele veio à casa de novo. O casal chegou a dar almoço. Como ele tinha acesso à casa, resolveu matar o senhor e roubar o Renegade. Conforme a delegada, a mulher tomava banho e, ao sair, se deparou com o marido caído. Atingida na mão, ela conseguiu escapar por uma janela e, após ver o criminoso fugir com a caminhonete, retornou à residência e pediu socorro por telefone. Segundo a polícia, Possamay, conhecido na cidade por trabalhar como pintor, teve a morte confirmada no hospital. A esposa dele não corre risco de morte. Durante a manhã dessa quinta-feira, o criminoso, que teve prisão preventiva solicitada, estava detido na delegacia de Nova Prata. A Brigada Militar informa que ele possui antecedentes por roubo a pedestre, tráfico de drogas, adulteração de sinal identificador de veículo automotor. Então está aí informações sobre esse caso, né? Mais informações, a gente tem uma reportagem também que foi feita com a delegada Liliane, disponível nas nossas redes sociais da Rádio Prata, no Facebook, no Instagram. Você pode acessar por lá também e conferir. 14 horas 37 minutos, 17 graus aqui em Nova Prata. Por aqui a gente segue de música com ela, Ana Vilela, Vento, Ventania, nessa tarde de quinta-feira.

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Tem sessões de terça a domingo à noite, então você pode curtir nesse final de semana, né? 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Hoje tem estreia aí de Sobrenatural, Agora Entre Nós, esse filme aí de terror, tá? Classificação 14 anos. Toy Story 5 já teve sessão hoje à tarde, esse filme que é especial pra gurizada, né? Homem-Aranha Um Novo Dia, um filmaço também que todo mundo tá querendo conferir, tá querendo curtir, né? 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Se programa, então, pra curtir um momento especial ao lado de quem você mais gosta no Movie Art Cinemas em Nova Prata. 15 horas, 16 minutinhos. Por aqui a gente segue de música na programação da Rádio Prata. Eu lembro você. 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
1: 15 horas e 46 minutos.
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4: Boa tarde, são 16 horas, 4 minutos, está entrando no ar neste exato momento, seu correspondente Rádio Prata Serra, por aqui com o oferecimento de Oral Única Clínica de Odontologia. E foi preso na manhã dessa quinta-feira o tio da menina Samile Valentina Borba Ramiro, de 4 anos, que morreu após sofrer agressões no último domingo, dia 16, lá em Porto Alegre. O tio, Nicolas Gabriel Almeida Staubus, de 22 anos, teve a prisão preventiva por homicídio decretada pela Justiça e encaminhado à Terceira Delegacia de Proteção à Criança e ao Adolescente da capital. Em depoimento, ele confessou que agrediu a menina. O homem que ajudou a levar a criança até a UPA Bom Jesus, onde ela já chegou sem vida, estava desaparecido desde então. Ele foi encontrado caminhando pela Avenida Zenha e detido pela Brigada Militar. Ele deve ser levado ao Departamento Médico Legal. Segundo a delegada Alice Fernandes, responsável pela investigação, em depoimento, o homem afirmou que agrediu a menina com palmadas na bunda e que esse teria sido a única vez. Ainda conforme a delegada, ele disse que está arrependido. A polícia, no entanto, aguarda o laudo pericial para esclarecer a extensão das agressões. Na quarta-feira, a Zero Hora revelou que a causa da morte da criança foi politraumatismo e que uma testemunha disse à polícia que o tio teria agredido a menina por ela ter deixado escapar o cocô. Essa testemunha é a tia, que contou ter chegado em casa e encontrado Samile ferida. A perícia também indicou que a criança não sofreu violência sexual. Os exames reforçam as suspeitas da Polícia Civil de que Samile havia sido agredida. A guarda judicial de Samile pertencia à mãe, mas a menina estava morando com os tios. A tia possui um termo de responsabilidade emitido pelo Conselho Tutelar em julho. Na UPA, o casal relatou ter buscado atendimento porque a menina teria tido uma convulsão e que os hematomas seriam decorrentes de uma queda durante uma brincadeira. A polícia ainda aguarda os laudos oficiais da perícia. E um terremoto de magnitude 6.7 atingiu o Peru nessa quinta-feira. A informação é do Serviço Geológico dos Estados Unidos. Ainda não há registro sobre estragos, feridos, nem se há mortos. O epicentro foi a 35 quilômetros no norte de Coracora, uma província da região, e teve uma profundidade de 108 quilômetros. Esse foi o terceiro terremoto na América do Sul registrado dentro de 57 dias. Em 24 de junho, dois terremotos atingiram a Venezuela. Em 10 de agosto, foi a Colômbia que sofreu temores. E por unanimidade, o Tribunal Superior Eleitoral, o TSE, determinou nesta quinta-feira que Pablo Marçal não poderá receber recursos dos fundos eleitoral e partidário. A decisão também restringe a participação do candidato do PRTB em campanhas de TV e rádio e em debates eleitorais. A decisão é provisória e vale até que a Corte Eleitoral decida se Marçal poderá ou não disputar as eleições desse ano. O pedido de registro da candidatura ainda precisa ser julgado pela Justiça Eleitoral. O PRTB protocolou no sábado, dia 15, o pedido de registro da candidatura do Pablo Marçal à presidência após a Justiça Eleitoral autorizar sua filiação ao partido. Leonardo Avalanche, presidente nacional do PRTB, deixou de encabeçar a chapa e passou a ocupar a posição de candidato a vice-presidente. Lembrando, Marçal segue inelegível até 2032. Em 5 de agosto, o Tribunal Regional Eleitoral de São Paulo rejeitou por unanimidade os embargos de declaração apresentado na defesa do empresário. A decisão manteve a condenação, que o tornou inelegível por 8 anos por uso indevido dos meios de comunicação durante a campanha eleitoral do ano de 2024. São 16 horas, 8 minutos, você está curtindo agora o nosso correspondente Rádio Prata Serra, por aqui sempre com oferecimento de Oral Única Clínica de Odontologia. E a Procuradoria-Geral da República, PGR, pediu ao ministro André Mendonça, do Supremo Tribunal Federal, STF, que os inquéritos envolvendo o Fábio Luiz Lula da Silva, o Lulinha, sejam enviados à Justiça de primeira instância. Ele é filho mais velho do presidente Luiz Inácio Lula da Silva. Lulinha é alvo de pelo menos 3 investigações autorizadas pelo STF a pedido da Polícia Federal. Os procedimentos apuram suspeitas de tráfico de influência e corrupção. As investigações surgiram a partir de desdobramentos da Operação Sem Desconto. André Mendonça, do Supremo Tribunal Federal, STF, que os inquéritos envolvendo o Fábio Luiz Lula da Silva, o Lulinha, sejam enviados à Justiça de primeira instância. Ele é filho mais velho do presidente Luiz Inácio Lula da Silva. Lulinha é alvo de pelo menos 3 investigações autorizadas pelo STF a pedido da Polícia Federal.

a tentativa de vender de medicamentos à base de canabidiol ao Ministério da Saúde. A Procuradoria também afirma que os casos não têm relação com as investigações da Operação Sem Desconto. A relação de Lulinha com as investigações está ligada a Antônio Camilo Antunes, conhecido como Careca do INSS, apontado como um dos líderes do esquema. Ele chegou a admitir em um documento protocolado no STF que viajou a Portugal com as despesas pagas pelo Careca do INSS para prospectar um negócio de cannabis medicinal. O negócio seria intermediado pela empresária Roberta Luschinger, amiga de Lulinha e responsável por apresentá-lo ao Careca do INSS. Ela recebeu pagamentos de 1,5 milhão do empresário e afirmou que prestou serviços de consultoria para a regulação do mercado do cannabis medicinal no Brasil. E a Polícia Civil de Santa Rosa, no noroeste do estado, instaurou um inquérito para apurar circunstâncias da morte de Samuel Edson Watzner da Silva, de 9 anos, aluno da Escola Municipal de Ensino Fundamental Cívico Coronel Raul Oliveira, em Santa Rosa. O caso ocorreu na tarde de ontem e, segundo a ocorrência registrada pela Polícia Civil, o estudante estava no momento do lanche da tarde quando teria se engasgado com um alimento. Conforme as informações do delegado Marcelo Lech, que comanda a investigação, os primeiros atendimentos foram realizados ainda dentro da instituição do ensino. Na sequência, a criança foi encaminhada para a unidade de pronto-socorro, a UPA de Santa Rosa. Apesar dos procedimentos realizados pelas equipes de atendimento, Samuel não resistiu. Marcelo informou que os trabalhos de investigação já foram iniciados. Nesse primeiro momento, porém, testemunhas ainda não foram ouvidas oficialmente. Segundo a Polícia Civil, pessoas ligadas diretamente ao ocorrido estão participando de atos de velório e sepultamento da criança. Após a confirmação da morte, a Prefeitura de Santa Rosa divulgou uma nota de pesar e informou que a criança recebeu atendimento imediato ainda na escola. Segundo o município, os profissionais da instituição são treinados para situações de emergência. E um produtor rural de Bagé, na região da Campanha, fez o primeiro registro em vídeo de um gato palheiro pampiano, caçando. As imagens mostram o felino predando um rato do banhado, presa que ainda não havia sido descrita pela ciência na dieta do animal. O biólogo e pesquisador Felipe Peters, do projeto Felinos do Pampa, explicou que os cientistas já sabiam que a espécie se alimenta de roedores e aves, mas não havia provas documentais do consumo específico desse rato. Ele disse o seguinte: ninguém nunca jamais conseguiu filmar um gato palheiro pampeano predando qualquer coisa que seja. O pesquisador destaca que o grupo considera o registro válido e importante para a publicação científica. O gato palheiro pampeano, um dos felinos mais raros do Brasil, passou a ser oficialmente reconhecido como uma espécie que entrou na lista nacional da fauna ameaçada de extinção na categoria de criticamente em perigo, o último estágio antes da extinção na natureza. Essa inclusão aconteceu em junho deste ano. A gravação foi feita por um produtor rural, parceiro do projeto. A relação entre os pesquisadores e o morador começou quando ele buscou ajuda, porque suas galinhas estavam sendo atacadas. Em vez de abater o animal, ele contatou a equipe de biólogos. Os especialistas identificaram que os ataques às aves eram feitos por outra espécie, o gato do Mato Grande. A equipe consertou o galinheiro da propriedade, resolvendo o problema, e o fazendeiro passou a colaborar com a pesquisa. O bioma Pampa está localizado no Brasil, exclusivamente aqui no Rio Grande do Sul, onde cobre 63% do território, mas também se estende pelo Uruguai, Argentina e Paraguai. O termo de origem Quichua significa região plana e descreve a paisagem dominante de planícies e relevos suaves, as chamadas coxilhas, cobertas por vegetação rasteira. Considerado um patrimônio cultural, o bioma possui uma rica biodiversidade, com cerca de 3 mil espécies de plantas e quase 500 de aves. Sua paisagem ainda está historicamente associada à cultura gaúcha e à pecuária em campo nativo, prática que ajudou a conservar os seus ecossistemas. Um estudo realizado por pesquisadores Fábio Oliveira do Nascimento e Jilong Cheng e Anderson Feijó, a partir de análise de 142 exemplares conservados em mais de 20 museus da história natural ao redor do mundo, mostrou que são 5 espécies conhecidas como gato palheiro. São 16 horas, 14 minutos. Você conferiu até agora o nosso correspondente Rádio Prata Serra por aqui com o oferecimento de Oral Unique Clínica de Odontologia. 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

0: 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Boa tarde.
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6: 16:15.
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0: Dezesseis horas, 21 minutos. 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
11: 16:39. 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Falando em Grandes, hoje é quinta-feira, hoje tem quinta do Sushi do Grandes e a gente vai conferir agora quem vai ser a sortuda de hoje, que vai ganhar então esse passe livre especial para curtir a quinta do Sushi do Grandes em Nova Prata. E a sortuda de hoje é a Shelly Ribeiro. Parabéns, Shelly, aproveita muito então a quinta do Sushi, teu passe livre especial para curtir essa noite para lá de especial no Grandes em Nova Prata. Então você já sabe, quinta do Sushi no Grandes é sensacional. E toda semana a gente tem sorteio por aqui de um passe livre, viu? Vale muito a pena você ficar ligada na programação da Rádio Prata. 16 horas, 40 minutinhos, 20 minutos faltam para as 5 horas da tarde. Por aqui a gente segue de música na nossa programação da Rádio Prata. Eu volto daqui a pouquinho com o nosso encerramento. Logo mais também vem chegando o Percy com Roda de Chimarrão. Então vai lá, corre, prepara teu mate.

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1: Seis horas 45 minutos. Você curtiu até agora o nosso programa da tarde por aqui, a Prata é Pop no seu rádio. 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
1: 16h45, 16 graus aqui em Nova Prata. Por aqui eu vou encerrando a minha participação ao vivo na tarde desta quinta-feira, desejando pra você um ótimo final de tarde, uma ótima noite.
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1: eu e você, a gente tem um encontro marcado amanhã a partir da 1h30 da tarde. Por aqui, você segue de música na nossa programação e logo mais vem chegando o Percy com Roda de Chimarrão. Fique muito bem, se cuida, até mais. Tchau, tchau!
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8: Amigo velho do meu pago, estamos de volta, gurizada, a partir deste momento. Acertaram aí o nosso relógio, vamos ver se está certinho. Está certinho, 17:03, horário oficial do nosso país. Temperatura, meus amigos, está lá nos 19 graus. Há um ventito fresco soprando aqui do lado norte, do lado sul, né? Do vento sul, do lento norte, do norte mesmo, vem lá das Pinheirais da Tia Inês. É, hoje o Padre Maurício está de aniversário, então nossos parabéns aí, votos de muitas felicidades e muitos anos de vida. E amanhã o Percizinho, meu filho, vai estar completando mais um aninho, né? Vai ter grústule, vai ter cueca virada aí, tá bom, Percizinho? Vamos iniciando com música nova, já está chegando aqui música nova, o pessoal que nos pede na cidade, no interior, nas dezenas de municípios. É uma música nova do Marco Vieira. Esses dias a esposa do Marco Vieira, lá do André da Rocha, mas está radicado aqui em Nova Prata, nos pediu essa música, Romance do Colorado. É essa mesmo? Romance do Colorado. É, depois assim, Deus fez a lua e o sol também, né? Fábio Soares. E em seguida vamos trazendo Cristiano Fontinel e Nilton Ferreira, abrindo a parte musical do programa, que é gostosa, gurizada. Olha comigo a hora certinha, 17:03.

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4: Daí, gurizada, tudo certinho, céu encoberto, probabilidade de chuvas aí, novamente, né? Choveu hoje também e a temperatura caiu, na verdade, a sensação térmica caiu. Neste momento estamos aí com 17, 18 graus. Quando de manhã estava 20, 22, 23 e deve cair mais nesse finalzinho de semana. Para você que está com o rádio ligado, obrigado pela audiência, obrigado pelo carinho. Mandar um abraço para o Dalton Bertucci, lá em Curitiba, está ligado conosco. Obrigado pela companhia, a grande voz do Pago. Vamos lá então, gurizada. Inclusive, vê se tem essa música aí, Voz do Pago, do Dalton Bertucci. O pessoal nos pediu, está aqui na gaita do saudoso Neide Bertucci, Voz do Pago. Eu baixei esses tempos, nós baixamos ela. Hã? É. Voz do Pago. Tá aí? Então roda aí, gurizada. Um abraço. Um abraço, Daltru. Obrigado.

0: 17h30.
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13: Estamos aí, gurizada, com 17 horas e 37 minutinhos, 17 com 37, né? Olha, a Transgabardo convidando para o dia 13 de setembro, a 35ª Romaria do Senhor Bom Jesus, lá em Nova Bassano. Estaremos transmitindo ao vivo, 13 de setembro, anote aí na sua agenda. 17h38, vamos seguindo, quem é que está chegando agora? É. César Oliveira e Rogério Melo. Simbora, gurizada!

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9: Muito bem, gurizada, e a hora certinha, agora são 17h48, tempinho vai passando, né? E nós vamos ficando, só a fotografia vai ficando por aí. É, um abraço pessoal aqui dos táxis que estão ligados com a gente, muito obrigado pela companhia. Valeu demais! Chegando aí, mais música, mais alegria pro povo. Ah, tá certo, é escutar a Prata aqui em Sampa. Em São Paulo, é bom, meu amigo de fé, meu irmão camarada. Ah, um abraço aí para o meu amigo Serjão aí, que está ligado, Sérgio Gabardo, lá em São Paulo. Não? Vamos comer uns jaique aí, jaique, o polonês diz que jaique, uve ali, né? Iuviti, é, guadanhago, guadanhaque, uve ali, para na fortaia, com escalonhe, ele de la horta da nona. Coisa de lambeu bigode. Agora são 17h48 e meio. Vamos trazendo uma saideira. Deixa eu ver o que nós vamos trazer aí. Tem uma música, Noite de Jada. Vamos rodar lá pro Serjão. Noite de Jada. Tá ligado conosco lá em Sampa, né? São Paulo, capital. Simão também, meu amigo Simão. Erete, te escutar com o Erete. Mesmo, rapaz. Meu amigaço aí. Simbora, gente. Vem aí o... Como é que é o nome desse cantor aí? É o Júlio Saldanha, né? Vamos nessa então. Noite de Jada.

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2: 17:57.
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No entardecer deste dia de quinta-feira, quando os ponteiros do relógio apontam para o infinito, nós nos encontramos, amigos ouvintes da Rádio Prata, para este momento de prece e gratidão a Deus por meio de Maria. E queremos rezar hoje com a temática do trabalho. O trabalho dignifica a vida do ser humano e nos ajuda a realizar nossos sonhos, nossos projetos e realizações. Que hoje possamos agradecer a Deus pela nossa vida, pelo nosso trabalho, pela nossa profissão, pelo sustento de nossa família, pois por meio do trabalho, o pão de cada dia chega em nossas mesas, em nossos lares. Queremos pedir forças para vencer os desafios que surgem no caminho, com fé, esperança e alegria. E juntos rezemos. O anjo do Senhor anunciou a Maria, e ela concebeu pela ação do Espírito Santo. Eis aqui a serva do Senhor, faça-se em mim segundo a vossa palavra. E o Verbo divino se fez humano e habitou entre nós. Ave Maria, cheia de graça, o Senhor é convosco. Bendita sois vós entre as mulheres, e bendito é o fruto do vosso ventre, Jesus. Santa Maria, Mãe de Deus, rogai por nós, pecadores, agora e na hora de nossa morte. Amém. Rogai por nós, Santa Mãe de Deus, para que sejamos dignos das promessas de Cristo. Oremos. Derramai, ó Deus, a vossa graça em nossos corações, para que, conhecendo pela mensagem do anjo a encarnação do vosso Filho, cheguemos por sua paixão e cruz à glória da ressurreição. Por Cristo nosso Senhor. Amém. Glória ao Pai, ao Filho e ao Espírito Santo, como era no princípio, agora e sempre. Amém. E sobre todos os ouvintes da Rádio Prata, a bênção de Deus que é Pai, Filho e Espírito Santo. Amém.

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1: Estamos de volta, meus amigos. Agora são 18 horas e 4 minutos. Que sorte, né? 18 horas e 4 minutos. Né? Não é só sorte, viu? Eu trabalho também. 18 horas e 4 minutinhos. O Padre Mauri, que rezou aí a oração da Ave Maria, hoje está completando mais um ano de vida, né? Nossos parabéns, votos de muita saúde, muitas felicidades. O nosso abraço muito carinhoso. Em nome de todos os paroquianos, certo? Não só daqui, mas lá da paróquia do Maragata também e de todo o nosso entorno onde o padre, quando era frei, celebrou e trabalhou, né? E foram várias paróquias que administrou por este Rio Grande afora. 18 horas e 5 minutinhos, vamos iniciando então o programa, gente boa. Vamos trazendo para você que está nos ouvindo. Assim se vai para as Três Cruzes, o Cusco e o Mangaço. É, e depois a Rua das Tropas de Elite, Tercezinho. Tropa de Elite aí, 18 e 5.

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6: Gaúcho Velho, confira comigo a hora certinha. Agora são 18 horas e 20 minutos. Buenos amigos lá do sistema antigo, lá de Cotiporã, pousada dos carreteiros. Nosso abraço, alma nativa lá de Fagundes Varela, Rancho Alegre, lá de Vista Alegre do Prata, né? Pousada dos imigrantes aí de Nova Bassana, tropeiro lagoense lá da André da Rocha, tudo certo? Querência de São Pedro, lá de Guabiju, cavalo branco lá da terra do padre Mauri. Lá na comunidade São Caetano, abraço para a família Francescato. O filho está de aniversário hoje, né? E já cantaram os parabéns, já comeram o bolo, tá tudo certo. Amanhã vamos tomar cerveja? Vamos tomar cerveja que tem o bailão de casais. Amanhã, a partir das 9 da noite, aí no Salão Paroquial, né? É o 5º baile de casais com o grupo Cordiona, do saudoso Porca Véia. E vai ser um sucesso, porque sempre está aumentando. Já não tem mais como, né? Como eu acho que tem que fazer 2 bailes por ano, porque um é pouco, mas o problema é organizar tudo isso, dá serviço, minha gente, mas esse ano não deu serviço para vender, né, porque se vendeu sozinho, assim, foi uma passadinha, engrenou de vez agora. 18 horas e 20 minutos, então, pessoal, vocês que compraram o ingresso, ingresso de casal só de casal, né? Se alguém que comprou ingresso de casal e quiser ir sozinho, pode ir lá, mas a validade para casal, né? É 5 casais por mesa, e começa às 9 da noite, servir, e vai a noite toda, bebidas e comidas até a 1 da madrugada, tá bom? Amanhã a gente estará conversando aí com o pessoal do Grupo Cordiona. Vamos com a minha aí. A pior é sempre a minha. É. Sempre foi, né? Sempre pra mim a pior. É, mas não tem problema. Basta que tenha alguma, né? O importante é que sobre alguma coisa. Depois, Leonel Gomes, alma de bolicheiro. Vai dar 3 aí? Uma tericida, né? É. Tericida? 2 só. A pior é a minha e alma de bolicheiro. Simbora aí, gurizada!

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1: Te ajeita, rapaz!
2: Eu sabia que ia dar nisso.

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2: 18:29.
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5: Vamos lá então para o quinto prêmio, 2772, 2772. Quarto prêmio, 1925, 925. Terceiro prêmio, 3277, 3277. Segundo prêmio, 8358, 8358. E o primeiro prêmio da Loteria do Rio, 8.856, 88, 56, o primeiro prêmio.
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5: Muito bem, gurizada, e a hora certa, 18h35, horário oficial do nosso país, 18 horas e 35 minutos. Minha gente, hoje já é quinta-feira, estamos aí no 20º dia do mês de agosto deste ano de 2026. Para você que está ligado conosco, obrigado pela companhia. E agora começou a gritaria aí, né? É, começou a campanha eleitoral. Já está aí o carro de São aí, andando pela nossa cidade. Mas deixa o pessoal lá gritar lá fora, né? Cada um tem que ter o seu voto consciente aí. Consciente. Tá bom, gurizada? Luiz Marenco vem chegando com Alma de Galpão. Depois vamos trazendo Christian Camargo, arrastando as alpargatas, gurizada.

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9: Meus amigos, olha a hora certinha, agora são 18:50, hora oficial do país. 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Meus amigos, amanhã à noite nós temos o baile com o Grupo Cordiona, baile de casais, a partir das 9 da noite, no Salão Paroquial. Os ingressos já estão todos vendidos, comercializados, né? E o pessoal que quiser ir mais cedo um pouco vai abrir às 20h30 as porteiras aí, né? As portas do Salão Paroquial. E vai até 1 da madrugada, vai ser servido durante toda a noite os comes e bebes aí, né? Vai ter bebida tudo a gosto, inclusive cafezinho, água, quem quiser tomar água, toma água, quem quiser tomar vinho, toma vinho, quem quiser tomar cerveja, vai ter duas marcas, uma é a Antártica e a outra deve ser a Skol, né? Deve ser, não tenho certeza. Mas de qualquer forma, tá aí, né? Quem quiser um vinho bom também vai ter um vinho bom, quem quiser não tomar nada, não toma nada, né? E tá no centro, quem quiser vir de a pé aí para evitar a aglomeração. E a música, então, nem se fala, né? É de altíssima qualidade. É o grupo do saudoso Porca Véia. E vai ser mais ou menos assim, Padre Mauri. Um abraço, parabéns pelo seu aniversário. e tamo juntos!

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1: Em Brasília, 19 horas. Está no ar a Voz do Brasil. As notícias do governo federal que movimentaram o país no dia de hoje.
2: Olá, boa noite.
1: Boa noite para você que nos acompanha em todo o país.
2: Quinta-feira, 20 de agosto de 2026.
1: Vamos aos destaques do dia.
2: Estratégia brasileira para inteligência artificial.
1: Ações incluem a compra de um supercomputador para processamento de IA, formação de profissionais e transferência de tecnologia.
2: Transferência eletrônica de veículos.
1: Nova resolução estabelece regras para a operação digital de compra e venda de carros.
2: E vamos saber mais sobre a atualização da lei seca com o secretário nacional de trânsito, Adroaldo Catão.
3: Prevê a possibilidade de certificar os chamados drogômetros, equipamentos para aferir a presença de outras substâncias que estão no momento da abordagem atrapalhando a capacidade psicomotora e impedindo direção mais segura.
1: Setor elétrico se prepara para efeitos do El Niño.
2: A atuação quer dar mais segurança ao sistema. Luciana Colares de Holanda.
4: Para aumentar a segurança do sistema, o Comitê de Monitoramento do Setor Elétrico aprovou a antecipação de 1,8 gigawatts de capacidade.
1: E você vai saber como escolher eletrodomésticos e eletrônicos mais econômicos para a sua casa.
2: Na apresentação da Voz do Brasil, Luciana Vasconcelos e Luciano Seixas.
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2: Um supercomputador para desenvolver inteligência artificial em grande escala.
1: Além de parcerias com outros países para capacitação e desenvolvimento dessa tecnologia.
2: Ações anunciadas hoje que fazem parte do Plano Brasileiro de Inteligência Artificial.
5: Entre as ações anunciadas nesta quinta-feira, está a aquisição por meio de edital competitivo de um supercomputador para treinar modelos e desenvolver inteligência artificial em larga escala. O equipamento vai alcançar cerca de 7.200 petaflops, ou seja, será capaz de fazer cerca de 7,2 quintilhões de operações matemáticas em apenas um segundo e deve figurar entre as 10 maiores máquinas do mundo em capacidade de processamento de IA. A ministra da Ciência, Tecnologia e Inovação, Luciana Santos, detalha o impacto da inteligência artificial na vida das pessoas.
6: Para que essa supercomputação? É para desenvolver vacinas e medicamentos. É para poder garantir antecipação das chuvas e secas. É para poder melhorar a produtividade da indústria brasileira. E em tudo isso, o IA vai nos ajudar. O supercomputador não serve apenas para fazer conta mais rápido. Ele serve para transformar problemas que levariam décadas para resolver coisas do dia a dia do povo brasileiro.
5: O supercomputador será instalado no Parque Tecnológico Augusto Severo, na Universidade Federal do Rio Grande do Norte. O estado foi escolhido devido ao grande potencial energético. A presidente do Conselho de Administração do Parque, Ângela Maria Paiva Cruz, explica o que a chegada do equipamento vai representar para a região.
7: A instalação do supercomputador no Rio Grande do Norte demonstra que a ciência brasileira se fortalece quando alcança diferentes territórios, mobiliza talentos e transforma conhecimento em oportunidades para a sociedade.
5: As ações integram o Plano Brasileiro de Inteligência Artificial. Também foi anunciado o início da estruturação de uma nuvem brasileira por meio de uma parceria entre os setores público e privado. O objetivo é criar uma alternativa nacional para armazenar e processar dados e sistemas, como explica Esther Dueck, ministra da Gestão e da Inovação e Serviços Públicos.
8: O serviço na nuvem ainda é prestado por uma empresa estrangeira. Tem uma chinesa e 5 americanas, mais ou menos. São 6 empresas no mundo que são capazes de operar um serviço de nuvem com todos os serviços que estão embutidos ali. O que a gente está fazendo aqui é que a gente quer criar uma capacidade nacional de fazer o serviço de nuvem.
5: Também foi anunciada cooperação tecnológica com empresas da China para desenvolver modelos de IA em língua portuguesa e capacitar 3 mil brasileiros em 5 anos. O Brasil fará ainda parceria com a Espanha para aumentar a capacidade brasileira de desenvolver chips. Reportagem Gabriela Noronha.
9: Atenção, motoristas de táxi e aplicativos interessados em comprar um carro.
2: O valor do financiamento para quem está cadastrado no Move Brasil aumentou de 150 para R$200 mil.
9: É o que determina a portaria publicada pelos Ministérios do Desenvolvimento, Indústria, Comércio e Serviços e do Ministério da Fazenda.
2: A nova portaria também inclui entre os veículos elegíveis os híbridos com diferentes combinações de fontes de energia, integrando motor elétrico e motor a combustão que utilize álcool, gasolina ou ambos.
9: A elevação do teto e a inclusão de outros veículos híbridos amplia a oferta, mantendo os critérios de sustentabilidade e eficiência energética, como explica Wallace Moreira, secretário de Desenvolvimento, Indústria, Inovação, Comércio e Serviços.
10: Atualizar esse valor para que os trabalhadores possam ter acesso a esses modelos de carros é fundamental. O taxista, ele consegue comprar um carro com preço acima de 150 mil e com descontos que ele tem fica abaixo de 150. Como o programa, ele contabiliza o preço que está na nota fiscal, o trabalhador de aplicativo fica numa desvantagem. Isso corrige ali e contribui para que esses trabalhadores possam comprar esses carros. Os critérios para acessar o programa continuam os mesmos, assim como os critérios de habilitação ao programa também não alteram.
2: Para solicitar adesão ao programa, acesse movebrasil.sistema.gov.br.
9: E Luciano, quem pretende comprar ou vender um carro usado vai poder agora fazer todo o processo por meio digital.
2: Uma nova resolução do Conselho Nacional de Trânsito autoriza a transferência de veículos de forma 100% eletrônica.
9: O procedimento vai reunir em uma única plataforma a assinatura do documento, a quitação de débitos e pagamentos de taxas.
2: Outra novidade é a modalidade de transferência custodiada, quando a liberação de recursos fica condicionada aos requisitos da transação.
11: A norma cria 3 modalidades de transferência de propriedade: convencional, eletrônica e eletrônica custodiada. Na modalidade eletrônica, as etapas do processo poderão ser realizadas digitalmente com integração ao Renavan, desde que seja feita a vistoria do veículo, entre outras exigências previstas. Quando estiver disponível, comprador e vendedor poderão realizar em um mesmo fluxo eletrônico etapas como o registro da negociação, a assinatura eletrônica da transferência, a consulta e o pagamento de débitos e taxas dos DETRANs estaduais e a conclusão da mudança de propriedade. Já na modalidade de transferência eletrônica custodiada, será possível manter em custódia o valor da negociação do bem durante a operação. Atualmente, a transferência de propriedade já conta com instrumentos digitais. Com a nova resolução, foram estabelecidas as condições para integrar essas etapas em um fluxo eletrônico vinculado ao Renavan. As operações também ficarão mais seguras com requisitos de segurança definidos pela norma, como autenticação individual e multifator, rastreabilidade, trilhas de auditoria e mecanismos de prevenção e detecção de fraudes. Daniele Popov para a Voz do Brasil.
9: A fiscalização de trânsito poderá usar agora novos equipamentos para detectar, além do consumo de álcool, também o uso de drogas pelos motoristas.
2: A mesma resolução do Conselho Nacional de Trânsito que atualizou a Lei Seca estabeleceu ainda algumas mudanças nos procedimentos para testar os condutores.
9: Esse teste será feito em uma triagem inicial com equipamentos mais sensíveis e, em caso positivo, em uma segunda etapa com o bafômetro.
2: O secretário nacional de trânsito, Adroaldo Catão, conversou comigo e Mariana Jungmann mais cedo e explicou o que muda e o que permanece igual na fiscalização sobre o consumo de álcool e drogas. Acompanhe.
12: Secretário Adroaldo Catão, seja muito bem-vindo à Voz do Brasil. Vamos falar dessa atualização sobre as regras da Lei Seca, que foram aprovadas recentemente. O que o senhor destaca como mudanças mais importantes?
3: Olha, eu destaco 2 pontos importantes. Primeiro, isso que você falou bem, é uma atualização, né? A Lei Seca está completando aí 18 anos de muito sucesso e era o momento de fazer algumas modificações no âmbito da resolução do contrato. Ou seja, tudo que está na lei, no Código de Trânsito, permanece, tá? O que a gente fez foi atualizar alguns procedimentos. E aí eu destaco 2 pontos. O primeiro primeiro é o seguinte, o cidadão que for abordado inicialmente, ele agora vai poder fazer uma espécie de pré-teste, uma triagem, né? Isso facilita também o trabalho dos policiais, dos agentes. Por quê? Porque o cidadão que vai fazer aquele teste inicial, ele somente se for detectado algum indício de álcool, né, nesse primeiro teste, é que ele vai ser encaminhado ao uso do etilômetro oficial, que é esse que vai gerar, de fato, uma eventual penalidade. Isso facilita o trabalho também das polícias, evita filas, né, congestionamentos. Esse é um tipo de procedimento que, inclusive, algumas polícias já utilizam, tá? Mas isso não estava previsto na norma, isso gerava alguma insegurança jurídica. Então, a gente fez essa atualização, que é justamente para dar segurança jurídica, tanto para o cidadão quanto para o agente. Isso também permite que haja um tempo, né, entre o primeiro teste e um eventual segundo teste, para aqueles casos que muitas vezes geravam, inclusive, algumas manchetes sensacionalistas na imprensa, dizer assim, olha, o cidadão usou enxaguante bucal, vai aparecer álcool na boca, e a gente sabe que não é bem assim, porque esse álcool ele não permanece na boca muito tempo. Então, o tempo entre fazer um primeiro teste e um segundo será suficiente para tirar qualquer dúvida, né? Porque o objetivo, obviamente, da lei seca não é pegar quem usa enxaguante bucal, mas sim quem bebeu e está dirigindo e, portanto, pode ter a sua capacidade de dirigir alterada. E o segundo ponto que eu destaco é a previsão dos equipamentos que têm sido chamados popularmente de drogômetros, né? Que são equipamentos que visam a detectar o uso de outras substâncias, que é a expressão que o Código de Trânsito utiliza. Tem o álcool e tem outras substâncias que também podem causar dependência, para tirar qualquer dúvida, né? Porque o objetivo, obviamente, da lei seca não é pegar quem usa enxaguante bucal, mas sim quem bebeu e está dirigindo e, portanto, pode ter a sua capacidade de dirigir alterada. E o segundo ponto que eu destaco é a previsão dos equipamentos que têm sido chamados popularmente de drogômetros, né? Que são equipamentos que visam a detectar

0: não só o álcool, mas também essas outras substâncias que também levam a um risco, né? Dirigir tendo usado drogas ou usado esse tipo de substância, obviamente, leva a um risco à sociedade.
1: Secretário, as novas normas também prevêem que o agente de fiscalização deverá registrar pelo menos 2 sinais observados que confirmem a alteração da capacidade psicomotora do condutor. Antes, só o teste de alcoolemia era usado. Qual a importância desse registro adicional se já tem o bafômetro?
0: Não, na verdade, não é um registro adicional. É um ou outro. O que que acontece? Você pode usar já era assim, tá? Isso é importante dizer. Hoje, já está previsto na lei que o agente, ele pode detectar comportamentos que mostrem que o cidadão está com seu comportamento alterado, né? Pelo uso de drogas ou álcool, mesmo que ele se recuse ao uso do bafômetro, do etilômetro ou, no caso agora, do chamado drogômetro. O que a resolução fez foi dar mais procedimento, mais clareza, para evitar contestações posteriores na justiça. Então, isso dá mais transparência também e aumenta a capacidade do Sistema Nacional de Trânsito de aferir esses dados, né? Isso também é muito importante. Então, é obrigatório agora que se coloque pelo menos 2 comportamentos alterados para que isso seja mais explicitado, mais transparente. Mas continua como é hoje. Basta o uso do etilômetro ou, no caso agora, quando houver o equipamento, o uso do chamado drogômetro. Essa situação acontece quando o agente, mesmo diante da recusa, detecta que há um comportamento claramente indicando o uso de álcool ou de outras substâncias.
2: E houve mudanças aí, secretário, em relação aos procedimentos quando o condutor se recusa a fazer o bafômetro ou continua como era antes, mesmo se recusando, ele vai sofrer as penalidades?
0: Continua exatamente como era antes, não mudou nada nisso aí, a lei continua valendo, tá? Não houve nenhuma modificação, ou seja, se o cidadão se recusar, seja usar o etilômetro ou outro equipamento, ele vai responder pela recusa, que é uma infração específica, que é aquela que lhe dá multa de quase R$3.000 e lhe submete a uma suspensão da sua CNH. Então, realmente é um procedimento que continua do jeito que está hoje e o cidadão tem que saber que ele pode, obviamente, se recusar, mas se ele se recusar, ele está sujeito a esse tipo de infração. Lembrando que mesmo que ele se recuse, e além de levar multa, se ele tiver com comportamentos que demonstrem que ele está embriagado ou sob uso de outras substâncias, também continua a responsabilidade do agente de detectando que isso aconteceu, enquadrá-lo eventualmente, se for o caso, também como crime.
1: Então, secretário, não muda nada em relação às obrigações e direitos dos condutores, né? A resolução não estabelece nenhum novo tipo de infração, certo?
0: Certo, exatamente. Não muda a infração continua a mesma, a infração está prevista no Código de Trânsito. O que a resolução faz é isso, atualizar procedimentos, dar mais segurança jurídica e prever a possibilidade de certificar os chamados equipamentos drogômetros, os chamados drogômetros, equipamentos para aferir a presença de outras substâncias que estão no momento da abordagem atrapalhando a capacidade psicomotora do agente e impedindo a sua direção mais segura.
2: Muito bem, nós conversamos com Adroaldo Catão, secretário nacional de trânsito. Muito obrigada, secretário, por sua entrevista aqui à Voz do Brasil.
0: Eu que agradeço.
3: O fenômeno climático El Niño pode afetar diferentes áreas do país, com reflexo nas chuvas, na agricultura e até no abastecimento de energia.
1: Por isso, o setor elétrico também reforça o planejamento para se antecipar aos possíveis impactos do fenômeno e reforçar a segurança no fornecimento de energia.
3: As estratégias foram discutidas durante um evento promovido pela Agência Nacional de Energia Elétrica, ANEEL.
4: O risco de eventos climáticos extremos coloca o planejamento como uma das prioridades para o setor elétrico. A preocupação é reduzir os impactos de um possível El Niño intenso sobre o sistema, especialmente nas regiões mais vulneráveis, como explica Sandoval Feitosa, diretor-geral da Agência Nacional de Energia Elétrica, a ANEEL.
5: Projeções internacionais da Administração Nacional Oceânica e Atmosférica dos Estados Unidos estimam elevada probabilidade, mais de 90%, de um El Niño muito forte para ocorrer entre outubro e dezembro de 2026, reforçando a necessidade de preparação antecipada.
4: Para aumentar a segurança do sistema, o Comitê de Monitoramento do Setor Elétrico aprovou a antecipação de 1,8 gigawatts

0: capacidade. Essa quantidade pode abastecer mais de 1,5 milhão de residências ou alimentar grandes complexos industriais e cidades de grande porte. As distribuidoras de energia planejam investir cerca de 20 bilhões de reais na modernização das redes, enquanto o Operador Nacional do Sistema Elétrico, ONS, lançou um portal para acompanhar diariamente a evolução do fenômeno. No norte, a ANEEL também antecipou recursos para a compra e a estocagem de combustível antes da redução do nível dos rios, para o secretário nacional de energia elétrica do Ministério de Minas e Energia, João Daniel Cascalho. A atuação conjunta é fundamental para enfrentar o cenário.
1: É isso que fortalece o setor. Atuação coordenada, preventiva, antecipada e com ações efetivas. Por isso que quando eu vejo aqui um painel com geração, transmissão, distribuição, agência de águas, defesa civil, Agência Nacional de Energia Elétrica, eu vejo que é assim que a gente atua de uma forma coordenada com ações efetivas.
0: A articulação do Ministério de Minas e Energia com a ANEEL, a Agência Nacional de Águas e a Defesa Civil inclui ainda leilões de potência, monitoramento por satélite para prevenção e combate a queimadas e medidas relacionadas à vazão de Belo Monte. Reportagem Luciana Colares de Holanda.
2: Vamos continuar falando aí, Luciana, sobre energia, dessa vez dentro de casa, a economia dentro de casa.
3: Pois é, Luciana, na hora de comprar eletrodomésticos, por exemplo, existe uma etiqueta em formato de lâmpada nas cores preta e amarela.
2: É o selo Procel, uma referência para quem busca economia na conta de luz e mais eficiência energética.
3: Os detalhes você vai ouvir agora na reportagem de Márcia Fernandes.
4: O selo Procel de economia de energia ajuda a identificar produtos com maior eficiência energética. Ele é concedido aos equipamentos classificados pelo Inmetro na categoria A, que é a nota máxima concedida pelo Instituto, e indica aparelhos mais econômicos, como explica o diretor do Departamento de Informações, Estudos e Eficiência Energética do Ministério de Minas e Energia, Sérgio Aire Moraes.
5: É uma espécie de medalha. Eu sei que, ao adquirir um determinado equipamento com o selo Procel, dentre todos os equipamentos classificados como A, ele é mais eficiente. Então, eu estou no topo da categoria. Então, cumpre esse papel de informar o cidadão que aquele determinado equipamento tem um reconhecimento, um mérito maior de eficiência.
4: O selo funciona como um indicativo para os consumidores que buscam economia na conta de luz. O biólogo Sinomar Fonseca foi com a família a uma loja em Brasília procurar uma geladeira e uma máquina de lavar e levou em conta o consumo de energia na hora da compra.
6: Eu sempre olho e tomo cuidado de entender, né, o que está sendo a mensagem que está sendo passada, e os selos, eles têm um indicativo, né, para mostrar esse consumo. Tento sempre escolher o melhor consumo.
4: Podem levar o selo outros produtos, como lâmpadas, ar-condicionado, ventilador, televisões e eletrodomésticos em geral. O selo Procel estende-se também às edificações, para indicar aquelas que oferecem melhor desempenho energético e economizam mais, como explica Sérgio Aire Moraes, do Ministério de Minas e Energia.
5: Ela tem que ser eficiente nos seus sistemas de iluminação, de ar-condicionado, e a própria estrutura envoltora da edificação, piso, parede, teto, elas têm que apresentar um melhor desempenho. Aí sim passa a ter uma autorização de exibir essa placa do selo Procel na entrada da edificação.
4: Antes de receberem o selo, os produtos passam por testes e avaliações técnicas em laboratórios. Vale lembrar que, além da diferença na conta de luz, produtos e edificações que trazem o selo Procel têm menores custos de operação e manutenção e contribuem para um uso mais racional dos recursos naturais, já que consomem menos energia para realizar a mesma função. Reportagem Márcia Fernandes.
2: Produtores rurais, pesquisadores e consumidores contam agora com uma plataforma para acompanhar preços de alimentos e previsão de safras.
3: A Companhia Nacional de Abastecimento, a Conab, lançou uma nova versão do Portal das Informações, que reúne em um único endereço mais de 80 painéis e serviços agropecuários.
2: O gerente de dados e inteligência da Conab, Herbert Filgueiras, explica o impacto dessa modernização do serviço.
7: A reformulação do portal nasceu assim, com o objetivo de democratizar o acesso aos dados e informações que a Conab produz, né? E às vezes esses dados ficavam pulverizados, né? E difícil de encontrar. A gente consolidou diferentes ambientes distintos, modernizamos as interfaces de acesso, com o objetivo de fortalecer o processo de governança da informação de dados, né?
3: Acesse a plataforma em Portal de Informações, tudo junto sem cedilha e tio, .conab.gov.br.
2: Celular, redes sociais e inteligência artificial já fazem parte da rotina de crianças e adolescentes.
3: E com tantos desafios no ambiente digital, professores também precisam estar preparados para orientar os estudantes sobre segurança, privacidade e uso responsável da tecnologia.
2: Uma formação gratuita e online oferece ferramentas para ajudar os educadores a levar esse debate para a sala de aula.
8: O uso excessivo de celulares, redes sociais e inteligência artificial por crianças e adolescentes desafia pais e professores. Para ajudar a orientar os jovens no mundo conectado, o Ministério da Educação e a SaferNet Brasil, com apoio do governo do Reino Unido e da Meta, oferecem a segunda edição do curso gratuito Segurança e Cidadania Digital em Sala de Aula. A formação online é voltada para educadores das redes pública e privada. Com 40 horas, o curso aborda temas como tempo de tela, cyberbullying, proteção de dados e fake news, como explica a coordenadora-geral de Educação Digital do MEC, Ana Dalfabro.
9: Ele trata de temas sobre segurança e privacidade na internet. A gente sabe, né, a crescente violência que as crianças têm sofrido dentro do ambiente digital. Então, um curso super importante para esse público. Fala também sobre a necessidade de empatia, respeito nas redes, né, nessa convivência hoje dentro do mundo digital. Então, de fato, um curso muito útil para os professores hoje, dado o dia a dia deles em sala de aula. Curso é todo online, os professores conseguem fazer no seu ritmo, né? Hora que funciona melhor para parar e conseguir se dedicar a uma formação. Então, bem mão na massa.
8: Para fazer o curso, acesse o site avamec.mec.gov.br, faça o login com sua conta gov.br e busque por Segurança e Cidadania Digital em Sala de Aula, segunda edição. Depois, basta clicar em inscrever-se e começar as aulas. Reportagem Gilberto Evangelista.
3: Profissionais que ainda não têm curso superior ou que possuem graduação em área diferente daquela que atuam podem concorrer a bolsas integrais de licenciatura pelo PRILEI, um programa de formação inicial e continuada de professores.
2: Podem concorrer também a bolsas integrais de licenciatura aqueles que tiveram bom desempenho no Enem.
3: As bolsas são oferecidas por universidades federais, estaduais e instituições privadas sem fins lucrativos que participam do programa.
2: Para aderir ao PRILEI, as instituições privadas de educação superior devem acessar o Sistema Integrado de Monitoramento, Execução e Controle em cimec.mec.gov.br.
3: E essas foram as notícias do governo federal.
2: Uma realização da Secretaria de Comunicação Social da Presidência da República.
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2: Fique agora com as notícias do Poder Judiciário e do Congresso Nacional. Boa noite.
3: Boa noite, até amanhã.
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12: STF encerra amanhã julgamento da denúncia contra ex-deputados estaduais Rodrigo Bacelar e TH Joias do Rio de Janeiro.
13: STJ reafirma que envio de pornografia pela internet pode configurar importunação sexual.
12: Caixa Econômica Federal vai ter de pagar horas extras à bancária que não era obrigada a registrar ponto.
13: Boa noite, eu sou o Arthur Filho.
12: E eu sou Walter Lima.
13: A primeira turma do Supremo Tribunal Federal aceitou denúncia contra o ex-presidente da Assembleia Legislativa do Rio, Rodrigo Bacelar, e o ex-deputado estadual Tiago Raimundo dos Santos Silva, conhecido como TH Joias.
12: O julgamento acontece em sessão virtual da primeira turma, que termina amanhã, mas todos os votos já foram apresentados.
13: Eles são acusados de obstrução de investigação em um caso que envolve o vazamento de informações sigilosas da Operação Zargum, que investigava a atuação do Comando Vermelho e conexões com agentes públicos no Rio de Janeiro.
12: Bacelar e TH Joias são acusados de repassar informações sigilosas sobre a operação contra criminosos.
13: Crime de importunação sexual também pode ser praticado pela internet sem que haja contato direto.
12: Esse entendimento foi reafirmado pelo STJ. Fátima Uchoa.
14: Um homem enviou imagens íntimas a várias vítimas. Ele foi condenado por perseguição e importunação sexual a 4 anos e meio de reclusão em regime inicial semiaberto, mas o Tribunal de Justiça do Rio de Janeiro avaliou que o crime de importunação exigiria contato físico. No entanto, a 5ª turma do STJ restabeleceu a condenação do homem por entender que tal delito pode ser cometido por meio de recursos tecnológicos, sem que haja contato físico entre o criminoso e a vítima. Segundo o relator ministro Joel Ilan Paciornik, o crime de importunação sexual pode ser caracterizado pelo simples envio de fotos ou vídeos pornográficos sem o consentimento da vítima, o que foi verificado nessa ação penal.
13: A Caixa Econômica Federal vai ter de pagar horas extras a uma bancária que não era obrigada, por regra interna, a registrar o ponto.
12: A 7ª turma do TST decidiu que essa condição não afasta a obrigação da empresa de controlar a jornada. Samanta Flor.
15: A bancária afirmou que trabalhava das 8 da manhã às 8:30 da noite. A Caixa disse que ela cumpria jornada menor e que, por ser considerada funcionária que exerce um cargo de confiança, o registro de ponto era opcional. Mas o banco não apresentou os controles de jornada. Para a 7ª turma do TST, nessa situação, vale a suposição de que o horário informado pela trabalhadora é verdadeiro. A decisão foi unânime.
13: Justiça estabelece medidas para reforçar controle sobre mineração na APA do Tapajós, no Pará.
12: Decisão atende a pedidos feitos pelo Ministério Público Federal. Sabrine Menezes.
16: Com a sentença, se torna obrigatória a autorização prévia do ICMBio para iniciar o processo de lavra. Apenas o título minerário, concedido pela Agência Nacional de Mineração, não é mais suficiente. A Justiça também aprovou um acordo entre o MPF e o ICMBio que amplia a fiscalização e a proteção da unidade de conservação. A ação foi ajuizada pelo MPF em 2024, após identificar problemas na comunicação e na articulação entre os órgãos responsáveis pela regulação da mineração e pela proteção ambiental da APA.
13: Tribunal Superior Eleitoral proíbe Pablo Marçal de usar recursos oficiais para a campanha.
12: Decisão foi tomada na sessão desta quinta-feira e vale até o julgamento do mérito do registro de candidatura de Marçal. Guilherme Firmino tem mais informações.
17: O plenário do TSE deferiu tutela de urgência e proibiu Pablo Marçal de usar recursos públicos na campanha eleitoral. Marçal também foi vetado de participar da propaganda eleitoral gratuita no rádio e na televisão e de debates. No processo, o Ministério Público Eleitoral alega que Pablo está inelegível até 2032 e que não cumpriu o prazo mínimo de 6 meses de filiação ao PRTB para disputar as eleições. A decisão dessa quinta não antecipa o julgamento de registro de candidatura de Pablo Marçal, que ainda vai ser julgado pela Justiça.
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13: A você, uma boa noite.
12: E até amanhã.
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2: Eu
18: sou Humberto Pinheiro e estes são os destaques de hoje do Jornal do Senado, que começa agora. Aumento de acidentes com motociclistas de aplicativos gera resposta do Senado. 7 organizações internacionais vão acompanhar as eleições de outubro no Brasil. Projeto torna obrigatória a orientação vocacional para jovens em medidas socioeducativas. Boa noite. O número de acidentes envolvendo motociclistas em atividade profissional cresceu 34,92% entre 2023 e 2025, segundo dados do Ministério Público do Trabalho. Diante desse cenário, projetos em análise no Senado propõem mudanças nas regras da atividade, incluindo a adoção de seguros obrigatórios e alterações nas exigências para a obtenção da Carteira Nacional de Habilitação. O repórter Douglas Castilho traz os detalhes.
19: Elvis Macedo, garçom morador do Rio de Janeiro, se dirigia da Zona Sul Carioca à cidade vizinha Niterói quando a moto que o levava se chocou com um carro, causando traumatismo craniano e a ruptura do fêmur. Elvis relatou sua experiência e chamou atenção para a observação no hospital de casos semelhantes ao seu.
20: Eu fiquei numa ala onde havia mais ou menos umas 20 pessoas que tinham o mesmo problema que o meu, se acidentaram de moto. E eu acho que esse assunto das motos por aplicativo devem ser discutidos mais nos meios políticos, que deve haver algum tipo de lei.
19: A percepção de Elvis é amparada por dados do Ministério Público do Trabalho, que demonstram que o crescimento nas notificações de acidentes de trabalho com motos aumentou 34,92% entre os anos de 2023 e 2025. Diante desse cenário, senadores apresentaram nos últimos anos projetos de lei regulamentando a profissão e garantindo mais segurança aos motoristas. Um deles obriga as empresas de tecnologia a fornecerem seguro de acidentes pessoais para os seus entregadores. Outro texto prevê a necessidade de um motociclista ter sua carteira de habilitação com a observação de que exerce atividade remunerada, o que gera novas obrigações ao piloto. Ambos os projetos aguardam votação nas comissões.
18: Democratizar o acesso aos investimentos e incentivar o pequeno investidor são objetivos de projeto de lei pronto para ser votado na Comissão de Educação. De autoria da senadora Jussara Lima, do PSD do Piauí, a proposta cria a Semana Nacional do Pequeno Investidor, na segunda semana de outubro, com ações de educação financeira, como seminários, palestras e debates. Segundo o texto, a iniciativa busca ampliar o conhecimento sobre finanças pessoais e estimular decisões baseadas em informações confiáveis. Para o senador Flávio Arnes, do PSB do Paraná, a medida também pode contribuir para reduzir golpes contra pequenos investidores. E a Comissão de Constituição e Justiça analisa o projeto de lei que torna obrigatória a orientação vocacional para adolescentes que cumprem medidas socioeducativas. A proposta já recebeu parecer favorável na Comissão de Educação. A reportagem é de Bruno Lourenço.
21: O projeto de lei inclui testes de aptidões, interesses e habilidades nos programas de atendimento socioeducativo. A regra valerá tanto para jovens que cumprem medidas em regime de semi-liberdade, quanto para aqueles que se encontram internados. A proposta já passou pela Comissão de Educação e Cultura, quando a senadora Tereza Leitão, do PT de Pernambuco, destacou que a capacitação profissional é essencial para afastar os jovens do crime.
22: A escolarização e a profissionalização do adolescente em conflito com a lei são, portanto, pilares desse sistema, pois funcionam como instrumento de ressocialização e de construção de projetos de vida que afastem um jovem da reincidência infracional.
21: Depois da CCJ, o texto vai ao plenário do Senado.
18: Nas redes sociais, a liberdade de expressão convive diariamente com a circulação de informações falsas e discursos de ódio. Encontrar um equilíbrio entre garantir o direito de se manifestar e combater conteúdos que podem causar danos foi o desafio discutido pelos senadores na Comissão de Educação. Durante a audiência, foi apresentado o programa Senado Verifica, um canal de interação do Senado com o cidadão para a checagem de informações publicadas em qualquer meio de comunicação. Repórter Rodrigo Rezende.
0: O senador Paulo Paim, do PT do Rio Grande do Sul, afirmou que discutir limites para o conteúdo publicado nas redes sociais envolve também o debate sobre liberdade de expressão e censura.
1: Defendemos a liberdade de expressão, que é um direito fundamental. O que precisamos é de um ambiente em que as pessoas possam debater, divergir, defender suas posições, sem transformar o outro no inimigo.
0: Frederico Franco Alvim, representante da Assessoria Especial de Enfrentamento à Desinformação do Tribunal Superior Eleitoral, ressaltou que as redes sociais podem prejudicar a democracia ao destacar determinados temas em relação a outros.
6: O fato é que a gente também tem dentro das redes sociais uma realidade deturpada, porque a realidade, a complexidade da realidade não cabe num feed de rede social.
0: Maria Laura Soares e Silva, jovem senadora do estado do Rio de Janeiro, afirmou que a velocidade de mudança das tecnologias exige iniciativas rápidas.
23: A inteligência artificial, em questão de 2-3 anos, avançou de forma inexplicável. E hoje é um realismo surreal, onde você nem consegue mais identificar o que é verdade e o que não é.
0: Durante a audiência foi apresentado o programa Senado Verifica, um canal de interação do Senado com o cidadão destinado à checagem de informações publicadas em qualquer meio de comunicação.
24: Eleições 2026.
18: O Tribunal Superior Eleitoral confirmou que pelo menos 7 organizações internacionais vão acompanhar as eleições de 2026 no Brasil. OEA, União Europeia e Parlasul estão entre as entidades convidadas para acompanhar a preparação, a votação e a apuração. Repórter Pedro Pincer.
25: Foram convidadas oficialmente a Organização dos Estados Americanos, a União Europeia, a Liga dos Estados Árabes, a Rede dos Órgãos Jurisdicionais e de Administração Eleitoral dos Países de Língua Portuguesa, a União Interamericana de Organismos Eleitorais e a Rede Mundial de Justiça Eleitoral, além do Parlasul. O presidente do TSE, ministro Nunes Marques, reafirmou a segurança e a credibilidade dos sistemas e dos processos eleitorais brasileiros.
26: O Brasil tornou-se, ao longo das últimas décadas, uma referência mundial na realização de eleições. A vanguarda entre as democracias representativas contemporâneas é resultado da contínua e paulatina construção de um processo eleitoral eficiente, ancorado em normativos modernos e em sistemas tecnológicos capazes de garantir a transparência, a segurança e a credibilidade das eleições.
25: Na prática, as missões de observação eleitoral são tidas como pilares de confiança pública. Os relatórios independentes produzidos pelas comitivas avaliam a integridade dos sistemas e o cumprimento da legislação, sugerindo melhorias contínuas.
18: E você conhece o termo afroconveniência? É quando uma pessoa branca se declara negra para obter algum tipo de vantagem, como reserva de vagas nas universidades, por exemplo. Mudanças na declaração de cor de candidatos desde a aprovação de cotas para campanhas reacenderam o debate sobre a afroconveniência no contexto eleitoral. Quem explica é a repórter Marcela Diniz.
27: Dados preliminares do Tribunal Superior Eleitoral mostram que as candidaturas negras são maioria nas eleições de 2026, representando 49,9% do total. O aumento do número de pessoas que se declaram pretas ou pardas pode estar relacionado a maior identificação racial. Mas essa autodeclaração nem sempre corresponde à experiência de sofrer racismo ou à percepção das desigualdades sociais relacionadas à raça. Nesse contexto, aparece o conceito de afroconveniência, usado para descrever casos em que uma pessoa se declara negra para obter benefícios de políticas afirmativas como as cotas raciais. O senador Paulo Paim, do PT do Rio Grande do Sul, lembra que desde a emenda constitucional 133 de 2024, os partidos políticos devem destinar no mínimo 30% de recursos dos fundos eleitoral e partidário para candidaturas de pessoas pretas e pardas. É aí que a afroconveniência aparece como estratégia de campanha.
28: Muitos que nunca se identificaram como negro passam a partir desse momento a assumir uma negritude, entre aspas, para que eles tenham direito a um financiamento maior para sua campanha e também mais espaço na televisão. Você está tirando um percentual daqueles que realmente sofreram o preconceito nesse país.
27: De 2022 a 2026, 786 candidatos mudaram sua declaração de cor junto ao TSE. A maioria transitou de branco para pardo.
18: Música. edição de Paulo Groba e trabalhos técnicos de João Lira, o Jornal do Senado fica por aqui. Acompanhe agora as notícias da Câmara dos Deputados. Boa noite e até amanhã.
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4: Projetos de lei ampliam o alcance do benefício de prestação continuada.
5: Comissões debatem limites para reajustes anuais nas alíquotas do IOF.
4: Parlamentares defendem políticas para combater a violência de gênero.
7: Boa noite. Carol D'Artora, do PT do Paraná, defende o avanço de proposta em debate na Câmara que criminaliza a misoginia. A deputada também apresentou projetos para ampliar o enfrentamento no ambiente digital, com punição a grupos organizados que financiam conteúdos de ódio contra as mulheres.
4: Carol D'Artora destaca que suas propostas também tratam da combinação entre misoginia e racismo nas redes sociais. A parlamentar afirma que esse recorte é necessário para proteger especialmente mulheres negras, mais expostas a crimes de ódio no ambiente digital.
7: A Lei Maria da Penha completou 20 anos em 7 de agosto. Jaque Rocha, do PT do Espírito Santo, considera que a legislação mudou o enfrentamento à violência contra as mulheres, ao criar mecanismos de proteção e ao responsabilizar os agressores.
4: De acordo com Jaque Rocha, a violência contra mulheres e meninas também ganhou novas formas, inclusive no ambiente digital. Por isso, a deputada defende a aprovação do projeto que criminaliza a misoginia como forma de ampliar a proteção contra discursos de ódio e violência.
7: Daniela do Vaguinho, do Republicanos do Rio de Janeiro, enaltece os 20 anos da Lei Maria da Penha. A deputada ressalta, porém, que os números de feminicídios e de casos de violência doméstica mostram que ainda há desafios a enfrentar.
4: Daniela do Vaguinho defende o fortalecimento da rede de proteção com mais delegacias especializadas, centros de atendimento e casas de acolhimento. Ela também destaca a importância da prevenção e da educação para evitar que a violência contra a mulher aconteça.
7: Maria do Rosário, do PT do Rio Grande do Sul, alerta para os riscos de violência e abuso contra crianças e adolescentes nas plataformas digitais. Ela defende o cumprimento do ECA digital e a responsabilização das empresas diante de conteúdos que estimulem violência e automutilação.
4: Maria do Rosário também apoia a suspensão das transmissões ao vivo da plataforma Discord no Brasil e afirma que é preciso fortalecer a proteção de crianças e adolescentes nas redes. Ela defende ainda o apoio às famílias e às escolas para prevenir esses riscos.
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3: Saúde.
7: A Câmara aprovou diretrizes para o atendimento no SUS de mulheres na menopausa. A repórter Paula Bittar acompanhou a votação.
9: A Comissão de Constituição e Justiça da Câmara aprovou uma proposta que cria diretrizes no Sistema Único de Saúde para a atenção integral à saúde de mulheres no climatério e na menopausa. O climatério é a transição entre a fase reprodutiva e a não reprodutiva da vida da mulher. Já a menopausa ocorre após 12 meses sem menstruação. Estudos do Ministério da Saúde mostram que o climatério está associado a sintomas físicos e psíquicos, como ondas de calor, distúrbios do sono, alterações do humor, osteoporose e maior risco cardiovascular. A relatora da medida na comissão, deputada Tabata Amaral, do PSB de São Paulo, ressaltou que aproximadamente 29 milhões de brasileiras estão no climatério, período de transição hormonal da mulher que pode começar por volta dos 40 anos, com casos também de menopausa precoce ainda antes disso. Ela destacou que, embora não seja uma doença, a menopausa pode afetar significativamente a saúde física, mental, sexual, metabólica e cardiovascular das mulheres, além de comprometer sua qualidade de vida, permanência no mercado de trabalho e geração de renda. A proposta aprovada estabelece que o SUS deve oferecer ações educativas e de conscientização, exames e medicamentos e atendimento integral e multiprofissional. O texto também prevê incentivo a pesquisas, produção de dados e monitoramento em parceria com estados e municípios. A proposta cria ainda o Dia Nacional de Conscientização sobre a Menopausa, a ser celebrado em 18 de outubro. O projeto, que cria diretrizes no SUS para a atenção integral à saúde de mulheres no climatério e na menopausa, pode seguir diretamente para o Senado, a menos que haja recurso para votação antes pelo plenário da Câmara. Da Rádio Câmara, de Brasília, Paula Bittar.
24: Direitos Humanos.
2: Benedita da Silva, do PT do Rio de Janeiro, defende medidas para combater o etarismo e pede que o envelhecimento não seja associado à perda de autonomia. Ela acredita que o preconceito se agrava quando combinado a fatores como gênero, raça, deficiência e condição social.
10: Benedita da Silva também propõe ações para promover um envelhecimento saudável, com mais acesso à saúde, cultura, esporte, educação e lazer. Ela sustenta que é preciso garantir não apenas mais anos de vida, mas qualidade de vida, participação social e respeito aos idosos.
24: Previdência.
2: Projeto de Bacelar do PV da Bahia cria um auxílio transitório para o cuidador principal de pessoa que recebeu o benefício de prestação continuada. Pela proposta, o auxílio será pago por um ano no valor de meio salário mínimo após a interrupção do benefício com a morte do dependente.
10: Segundo Bacelar, a medida busca amparar mães e cuidadores que deixaram o mercado de trabalho para se dedicar aos cuidados de familiares. O projeto também prevê o reconhecimento do período dedicado ao cuidado para fins de aposentadoria.
2: Heloísa Helena, da Rede do Rio de Janeiro, propõe a criação da Renda Universal de Cidadania para pessoas com deficiência, sem exigência de comprovação de renda. A ideia, segundo ela, é superar as limitações do benefício de prestação continuada e criar um modelo que fortaleça a proteção social.
11: Hoje no Brasil, infelizmente, para que se tenha acesso ao BPC, é preciso que a família não seja pobre, ela esteja à beira da miséria humana, por causa da vinculação a um quarto de salário. Então, nós entendemos que as pessoas que têm alguma deficiência, seja caracterizada como deficiência física, transtorno psíquico, mental, transtorno do espectro autista ou qualquer um outro, ele tenha direito a esse benefício.
10: Heloísa Helena conclui que a mudança pode ampliar a dignidade, a autonomia e a segurança econômica. Ela explica que, se aprovada, a renda básica de cidadania deve ser implementada de forma gradual e sustentável, como instrumento de apoio à sobrevivência e à inclusão social.
24: Justiça.
2: Lucas Redecker, do PSD do Rio Grande do Sul, afirma que novas investigações sobre fraudes no INSS reforçam suspeitas discutidas durante a comissão parlamentar de inquérito que apurou descontos indevidos de aposentados. O legislador critica a rejeição do relatório da CPI.
10: Lucas Redecker cobra a responsabilização dos envolvidos no esquema investigado, além da recuperação dos recursos desviados. O parlamentar avalia que, apesar de os aposentados terem sido ressarcidos, é necessário avançar nas punições para evitar a impunidade.
24: Trabalho.
2: A Câmara aprovou uma regulamentação para as profissões de agentes indígenas de saúde e de saneamento. A repórter Paula Bittar acompanhou a votação.
9: A Comissão de Constituição e Justiça da Câmara aprovou uma proposta que regulamenta as profissões de agente indígena de saúde e de agente indígena de saneamento. Segundo o texto aprovado, para exercer as funções, o profissional deverá ser indígena, residir na área da comunidade de atuação, ter idade mínima de 18 anos, dominar a língua da comunidade e conhecer os costumes e sistemas tradicionais de saúde do povo indígena. Será exigida ainda a conclusão do ensino fundamental e de curso de qualificação específico definido pelo Ministério da Saúde. O agente indígena de saúde atuará na prevenção de doenças e na promoção da saúde das populações indígenas. As ações serão domiciliares ou comunitárias, individuais ou coletivas, seguindo as diretrizes do SUS. Os agentes devem atuar para prevenir doenças, monitorar a saúde dos indígenas, prestar primeiros socorros e mobilizar as comunidades. Já o agente indígena de saneamento trabalhará com a mesma finalidade, atuando especificamente em saneamento básico e ambiental. Entre as atribuições dele estão o monitoramento e a manutenção de sistemas de saneamento e ações de saneamento para prevenir doenças. A relatora na comissão, deputada Lídice da Mata, do PSB da Bahia, ressaltou a relevância dessa proposta.
12: É um projeto que já estava aqui na comissão há algum tempo, que trata do reconhecimento dos agentes de saúde indígena. Esse é um projeto que diz respeito ao acesso à saúde da população, daqueles que mais precisam, especialmente da nossa população indígena. Tem interesse do Ministério da Saúde para que fosse aprovado, mas principalmente o interesse dessa casa em aprovar projetos que são projetos de origem nos nossos deputados.
9: A proposta que regulamenta as profissões de agente indígena de saúde e de agente indígena de saneamento já pode seguir ao Senado, a menos que haja recurso para votação antes pelo plenário da Câmara. Da Rádio Câmara, de Brasília, Paula Bittar.
24: Agricultura.
10: Zé Neto, do PT da Bahia, apresentou o projeto que amplia o acesso de cooperativas de agricultura familiar a financiamentos para a instalação de sistemas de geração de energia renovável. A proposta busca reduzir custos e estimular o uso de fontes como solar e eólica no campo.
13: O que nós queremos é, já existe o projeto 1228, que prevê 10% dos recursos do BNDES com juros bem plausíveis, para que esses juros mais baixos atendam os pequenos e microempreendedores do campo da agricultura familiar. E nós estamos estendendo isso com o nosso projeto, que é o projeto 3066, que ele visa exatamente trazer também para esse foco as cooperativas de agricultura familiar. Nós precisamos fortalecer as cooperativas.
14: De acordo com Zé Neto, o financiamento com juros mais baixos pode ampliar a geração de energia limpa no campo. Ele acredita que a medida pode beneficiar especialmente produtores das regiões norte e nordeste do país, onde há grande potencial para a geração de energia solar.
24: Economia.
10: Comissão da Câmara aprova projeto que limita aumentos do IOF. Entenda na reportagem de Silvia Munhato.
15: A Comissão de Desenvolvimento Econômico da Câmara aprovou projeto que fixa novos tetos para as alíquotas do Imposto sobre Operações Financeiras, o IOF, além de criar limites para eventuais aumentos de alíquotas. O deputado Maurício Marcon, do PL do Rio Grande do Sul, relator do texto, foi favorável à medida.
16: Então o IOF, ele é o imposto regulatório, ele foi criado, né, para a gente ver o rastreio do dinheiro, mas não ser arrecadatório. E o governo hoje tem usado esse imposto para arrecadar. Então a gente coloca um limite nesses aumentos que o governo pode fazer, justamente para tentar trazer segurança jurídica para quem quer investir no Brasil.
15: Pela proposta, o aumento máximo anual do IOF sobre operações de crédito seria de 70%, para operações cambiais, de 100%. Na discussão do texto na comissão, o deputado Helder Salomão, do PT do Espírito Santo, foi contrário às mudanças, por entender que elas alterariam o cenário atual, resultando em perda de arrecadação sem uma necessária compensação. A proposta que fixa novos tetos para o IOF e cria limites para futuros aumentos será analisada agora pela Comissão de Finanças e Tributação. Da Rádio Câmara de Brasília, Silvia Munhato.
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24: Ações Exteriores.
1: Welter, do PT do Paraná, apoia o combate à disseminação de fake news, lembrando que a desinformação representa uma ameaça à democracia. O deputado também critica o que considera interferência externa no debate político e eleitoral brasileiro.
6: Ao fazer um balanço positivo da economia, Welter cita a geração de empregos, o controle da inflação, o aumento da renda e a redução das desigualdades. O parlamentar também menciona os investimentos do governo federal em saúde, educação e infraestrutura.
1: Jandira Fegali, do PCdoB do Rio de Janeiro, critica a postura do governo dos Estados Unidos em relação ao Brasil. Ela afirma que a retomada de uma política que busca subordinar a América do Sul aos interesses norte-americanos representa uma ameaça à soberania dos países da região.
6: Jandira Fegali alerta para possíveis interferências indevidas.

0: 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Meu amigo Dé, tem a escalação, relação da equipe da AAPF?
1: A PF eu tenho a relação, mas não tenho cinco iniciais ainda, não consegui falar com o professor Wander ainda, mas posso te passar a relação se o senhor quiser.
0: Bastante gente?
1: 12 jogadores.
0: 12, então tá tranquilo, né? A DPF conta com 14, que é o que pode, né? Mas vamos lá, então pode passar pra minha relação aí.
1: Então tem o goleiro Augusto, né? Número 4.
0: Augusto com a 4?
1: Com a 4, pelo menos é a informação do Instagram, né? Eu escolhi acreditar.
0: Beleza, se tá lá, tá lá.
1: É. Tem o Bruno, 14.
0: Bruno, provavelmente, é o titular.
1: Lucas, 2.
0: 2 pra Lucas.
1: 5, Thiago.
0: 5 pra Thiago.
1: 6, o Otávio.
0: 6 pra Otávio.
1: 7, Pedro Júnior.
0: 7 para Pedro Júnior.
1: Gui, camisa número 8.
0: 8 para o Gui.
1: O Vitor é o pivô número 9.
0: Vitão aí com a camisa número 9.
1: 15, João Vitor.
0: 15 pro João Victor.
1: 16 é o Derek.
0: 16 para Derek.
1: E o 17 é o Lucas.
0: 17 para Lucas.
1: É, acho que são 11, na verdade, pelo que eu tenho aqui. E o treinador é o Wander.
0: Grande Wander, conhece bastante do futsal por aí. Aí você vê na imagem, do outro lado da quadra, no uniforme preto, a equipe da ADPF entrando em quadra, sendo puxada pelo seu capitão, o Alexandre Gomes, o Xande. E do outro lado, aí dois camisas 14, né? O Bruno, também que é o capitão da equipe da AAPF. Grande jogo pra você! É, meus amigos. A Conecta Mais tá levando pra você mais uma jornada esportiva. Hoje, tô aqui também, né? Substituindo o Pedrozão da Massa, que não pôde se fazer presente. Então é sempre bom a gente ter um plano B, né? Hoje eu fui suplente imediato aí do Pedrozão. Espero fazer uma jornada muito boa com vocês. Já tive o privilégio de estar com a Conecta. Já fazia muito tempo que não trabalhava com vocês, mas estou feliz de estar aqui mais uma vez. 20 horas em ponto, agora teremos o protocolo de abertura da partida, né? Teremos o hino, todo o protocolo a ser seguido e a promessa aí de uma grande partida.
1: Aqui, eu só vou ter que confirmar o número dos goleiros que tá diferente aqui, tá? O Lucas Luft é o 2 e o número 1 eu não tenho aqui, eu vou pegar quem é o número 1, então número já te confirmo aí. É, pra ser o Augusto, eu acho, o número 1,
0: exato,
1: então, né?
0: É o Augusto, tá. Sim. Tava, então, tava na resenha com ele, né?
1: Tá.
0: Exatamente, o Amaral, Augusto Amaral, a fera com a camisa de número 1. Acho que eles erraram na hora de redigir, talvez, mas tá tudo certo. Grande jogo que teremos por aqui. Ainda ali o Joel cumprimentar o pessoal da equipe da AAPF-BGF. O Joel que mora em Garibaldi, mas vive aqui em Bento Gonçalves. Tá sempre por aí. Essa galera, num todo, né? Tá sempre...
1: Sempre na estrada, né?
0: Sempre inclusive. Na estrada, isso. Perfeito, né? Arbitragem aí do William Klunk e do Cauê. Os isso. Árbitros principais de jogo, né?
1: Isso mesmo, o Cauê Silveira, o William Klunk, a anotadora Carol, o cronometrista o Ademir Dutra e o representante de quadra Jair Roberto. A DPF bateu a foto oficial, acho que não teremos hino não, acho que vamos direto para a partida. Pelo menos o senhor Cauê Silveira já está com a bola, vai botar a bola no centro da quadra e vamos para o início da partida, meu caro Eric.
0: É, acho que até porque já tivemos também um atraso, né? São 20 horas e um minuto. um minuto de atraso, geralmente tem sempre o cronograma a ser seguido em questão de tempo de um lado, tempo do outro, o horário certinho para se dar início, então sem protocolo, vamos direto para o jogo, você vê, né, que altura que a gente está por aqui, né, Dé, e aí a gente consegue pegar melhor a quadra, melhor a imagem, é outro patamar, né?
1: Não, a quadra é muito boa, a estrutura é muito boa aqui no ginásio Darcy Pós em Bento Gonçalves, é um ginásio já antigo, mas que já teve muito jogo bom aqui de futsal também no vôlei, o vôlei de Bento Gonçalves.
0: Bento vôlei, é fortíssimo, né?
1: É muito forte, inclusive quando a gente chegou aqui o pessoal tava treinando, né? O pessoal
0: em duas quadras,
1: categorias, né, de base, em duas quadras, né? O feminino e o masculino nessa equipe do vôlei Bento, que é muito forte, como eu disse anteriormente, um belo ginásio, antigo, mas uma bela estrutura, uma pena que não temos mais público, porque esse jogo e esse ginásio mereciam. Mas teremos uma grande partida pela frente.
0: Pois é, mas o público, se você olhar para trás aí, dá uma olhadinha, aumentou bastante do que aquele momento que a gente estava conversando inicialmente, né?
1: Não, com certeza. Inclusive tem um pessoal com as camisas da escolinha aqui da PF, né? Das categorias.
0: Isso é importante.
1: Mais jovens, isso, e estão acompanhando aí o time profissional.
0: Perfeito, a bala tá rolando por aqui para Multisportes. 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Na primeira tentativa por aí é da equipe da ADPF, né?
1: É uma bela tentativa, já o Xande achou o passe pro Alegria, ele acabou finalizando de perna direita, assustando o goleiro Augusto. Primeira chegada forte da equipe de Nova Prata.
0: Tá certo. 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Olha a batida, a primeira chegada e o gol! Gol! É da APF! É gol de Vitor! Confira no replay por aqui. Falha de marcação, bola no segundo pau. Vitor botou pro fundo da rede. Menos de 30 segundos, já sai o primeiro gol do jogo.
1: Podemos dizer que de uma forma surpreendente, numa bola parada aqui no canto, o pessoal da DPF não estava ligado e ao contrário, o pessoal da APF treinou muito bem essa jogada, tem o grande pivô, que é o número 9, Vitor, estava lá só para empurrar essa bola para dentro e com apenas 30 segundos de jogo, sai atrás do placar a equipe da ADPF, vence a APF por 1-0.
0: É, as duas vezes na terceira, aliás, na série C, depois do lance, a batida para fora, as duas vezes que a equipe da ADPF saiu atrás no marcador nessa competição, foram justamente contra a equipe da APF, lá em Nova Bassano, saiu perdendo por 2-0, descontou, abriu 3-1 a equipe de Bento Gonçalves e depois a equipe da ADPF conseguiu a virada. Hoje, jogando dentro de casa, conhece a quadra, é um tamanho de quadra reduzido, 32, a quadra de Nova Bassano é 36, então querendo ou não faz diferença, e sabe o que mais faz a diferença no futsal, Dé? A largura dessa quadra aqui, ela é maior do que a nossa.
1: Ela é mais larga, exatamente.
0: Exatamente, então a largura ela prejudica bastante a equipe que não está preparada, mas é do jogo, tá só no começo. É um choque aí para a equipe da DPF, mas vem tentando a reação. Vem Maurício, tentou Maurício, a batida! Sobrando o rebote de novo para dentro da área! Primeira defesa do Amaral, tá aí você vê no replay, o Augusto fez grande defesa.
1: Defesaça do Augusto, agora a pressão vai ser da DPF, a tendência aí para cima. Tem um pouquinho mais de tranquilidade, mas vai trabalhar a bola, vai tentar buscar esse empate, porque como tu falou, a outra vez contra a equipe da APF também saiu atrás do placar, mas no final conseguiu buscar uma bela virada, um belo resultado.
0: E agora a bala batida, a bala foi pra fora.
1: Essa é uma jogada que a DPF deve usar bastante com o pivô, né, Érico? O Caio Júnior, que é um cara que segura muito bem a bola, faz muito bem a parede e a tendência é que isso aconteça várias vezes na partida.
0: E vem ele aí por aí, Caio Júnior, resvala, segura a bola, conseguiu desarme, a equipe da APF vai segurar essa bola. Segurou não, a bola saiu, foi direto lateral.
1: É, a bola que posta ainda aqui pelo lado lateral, estava bem posicionado o Cauê, na verdade, para fazer essa marcação. Caio Júnior perdeu a bola no meio da quadra, na sequência saiu com bola e tudo o jogador da APF.
0: No apoio de Supermercados Porta, sua satisfação é o que importa, bateu em cima da marcação, vem por ali Caio Júnior, tem aberto Maurício, é com ele que vem a passe da bola, Maurício virou lá para Xande. Xande vem com a passe da bola, vem tentando conduzir, procura a ala, fechou a marcação, Alegria, Xande com ela, tem que procurar o passe para Maurício, preferiu chamar Caio Júnior, desarma por ali o Bruno na antecipação, não quis saber de brincadeira, põe a bola para a linha de lado. 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Olha o maluco, ele chuta bem, né? Batida! E a defesa por lá do goleirão. Mais uma chegada, confira no replay. Pancada do maluco, ele que finaliza bem, finaliza com força. É um dos artilheiros da equipe na temporada.
1: Maluco tem uma finalização muito boa, forte e também com direção. E como a gente comentou com as dimensões da quadra, talvez ele arrisque ainda mais. Foi de trás no meio da quadra aí, atrás do meio da quadra e grande defesa do goleiro da equipe da APF que está vencendo por 1-0.
0: Perfeito. Vem Maurício, Maurício traz a bola lá para Xande, Xande levou para o corredor, Xande se pisar, uma boa, tentou para dentro da área. Acabou pegando o mascado, perde o timing da jogada, a bola se perde. Linha de lado no corte essa bola.
1: O Xande fez a jogada pelo lado esquerdo, ficou na dúvida se finalizava com a perna esquerda, se batia cruzado. Aí quando puxou para a direita, tentou tocar no meio, acabou recuperando a bola, a APF segue em cima, a DPF com a bola.
0: Vem Alegria, tentou, passou na caneta, recupera a bola aqui para a APF, vai tentando contra-ataque. Opa, deu a caneta para cima da marcação, vem de novo a batida, maluco, segura firme essa bola, chega de novo a equipe da DPF agora com a bola. Maurício, toca com o Xande, Xande com a posse da bola, começa lá com o Caio Júnior. Caio com a bola, tentou limpar, conduziu para a esquerda. O Caio acabou se enrolando um pouco com a bola nesse começo de jogo. Tá um pouco nervoso, me parece, mas daqui a pouquinho ele encontra aí um passo, uma finalização e leva a perigo, hein?
1: A qualidade que ele tem a gente conhece, né? Quando ele acertar, as coisas vão funcionar, mas não tá gostando desse primeiro tempo, Flávio Barcelos, com 4 minutos jogados. Tanto que já fez o primeiro pedido técnico aqui. Vamos ouvir o professor Flávio.
2: Lá na garganta dos caras, senão essa bola vai ser toda hora arremessada que o Xande vai ter que ficar brigando com o cara. Vem um pouquinho mais pra trás, faz a bola entrar embaixo pra depois nós encaixar a defesa, certo? Outra, eles estão tirando o passe do Caio lá, faz a bola rodar pra entrar de tempo pelo meio.
1: Aí o Flávio, não é normal o Flávio parar o jogo tão cedo, é porque não tá gostando mesmo desses primeiros 4 minutos iniciais aqui da equipe da DPF que tá perdendo por 1-0, tenta corrigir o posicionamento para deixar o Caio Júnior mais tranquilo para fazer o domínio lá na frente.
0: É, e a bola, eu acho que foi quem pediu o tempo, foi o próprio Vanner, a bola da equipe da APF.
1: É verdade, André Badalotti viajou bonito nessa, né? Eu achei que era o Flávio pela questão
0: do tá perdendo, início, né?
1: Ruim, mas tudo certo, né? Então o Flávio aproveitou e tentou dar o seu jeito aí na equipe.
0: Faz parte, né? Nem te estressa com isso, até porque eu também pensei que a bola pudesse ter desviado um jogador da equipe da APF.
1: Deu essa impressão também.
0: Porque a equipe da DPF tá perdendo, né? Mas tá botando pressão. Quem tá sofrendo a pressão é o time do técnico Vanner, e provavelmente ele deve ter pedido, né, o tempo aí pra tentar consertar a casa. Olha a batida do Caio Júnior. Girou, bateu, mandou no poste direto. Essa bola tá vendo no replay. Que pancada, eu falei. Se deixar, ele gira e chuta. Tá começando a pegar intimidade de novo com a bola.
1: Aí ele vira pros dois lados, né, Eric? Tanto pro direito como pra esquerda. Finaliza muito bem com as duas pernas. Essa vez conseguiu fazer bem a jogada do pivô de perna direita. Largou uma bomba na trave. Não tinha chance pra chegar o goleirão. Acabou dando sorte a equipe da APF nesse lance.
0: Deu sorte, mas vem a equipe da DPF. Alegria. Começa com o maluco, tenta subir as linhas, deu quadra para Alegria, ela escapou, recupera a Alegria, conduziu, se pisar para o meio da área, uma bola bateu em cima do Bruno na marcação, só porque ele perdeu o time no domínio, hein?
1: É isso aí, acabou perdendo um pouquinho o time e tinha dois jogadores da DPF lá, se essa bola passa, tinha Caio Júnior e Xande também para fazer a finalização, marcou bem, voltou bem para fazer a marcação a equipe da APF.
0: E você viu que a equipe da... depois do lance, era batido em cima da marcação, você viu que a equipe da APF começou a subir as linhas para fechar o chute do maluco, tá abrindo o quadro para a equipe da DPF jogar, olha a batida e o gol!

0: Confira comigo no replay. Agora que ninguém fechou o chute, o maluco chegou finalizando com força. Não deu pra ti, Augusto. Chute forte. Com a visão encoberta, o Augusto nem viu. Que tiro foi esse, né, Badalotti?
1: Excelente leitura, Eric. Essa bola ficou no meio do caminho, na verdade. O camisa número 9 da equipe da APF. Ele não sabia se dava o bote pra evitar o chute ou se ficava atrás pra marcar. Aí brincou na frente do maluco, que é muito bom na finalização. Encheu o pé no cantinho. Augusto nem viu a bola. Faltando 14 com 20 agora. Busca o empate cedo a equipe da ADPF, que vai mudar o quarteto.
0: É, vai começar a fazer as trocas por aí o Flávio Barcelos. Você tá vendo no replay de novo? Que tiro foi esse, maluco? Olha a bola pra dentro da área pro Vitor, corta de soco essa bola por lá, maluco. Vem alegria com a posse dela, ameaçou de novo, voltou esse jogo mais pro lado.
1: Marcar, aí brincou na frente do maluco, que é muito bom na finalização. Encheu o pé no cantinho, Augusto nem viu a bola, faltando 14 com 20 agora. Busca o empate cedo a equipe da ADPF, que vai mudar o quarteto.
0: É, vai começar a fazer as trocas por aí o Flávio Barcelos. Você tá vendo no replay de novo? Que tiro foi esse, maluco? Olha a bola pra

0: O tempo do Pedrozão também, mas vamos devagarinho. Para a bola vem sobrando com o Bruno. Vira o jogo lá do outro lado, vem a equipe da APF tentando construir jogada, tentando furar o bloqueio defensivo da equipe da DPF. Vem Bruno, conduziu na ala, batida, maluco defendeu.
1: Defesaça do maluco, o Bruno, capitão da equipe da APF, a referência técnica desse time, conseguiu fazer a jogada aqui pelo lado esquerdo, chutou forte de perna direita pro maluco fazer a defesa, Gabi, Rafinha e Jabuti em quadra.
0: Olha a bola batida pelo Vitor e o gol! Gol da APF, que golaço do Vitor!
1: Que golaço, Eric, que golaço que fez o camisa número 9, Vitor da APF, mais uma vez na bola parada, outra vez a equipe da APF não estava ligada na marcação, mas um chute de rara felicidade do Vitor pegando de primeira, sem deixar a bola cair e sem chances nenhuma para o maluco, tá mais uma vez na frente do placar a equipe de Bento Gonçalves, 2-1.
0: É, time perigoso. Olha, o Gabi bateu, o Augusto defendeu. É, mas é difícil você pegar um chute desses de primeira e mandar onde é que mandou. Eu vou botar no replay de novo, porque foi um golaço. Foi um golaço. Pegou de prima, mandou cruzado na gaveta. O maluco até tentou, se esticou, mas não deu pra ele. Um abraço aí pro Guigosbert, que tá na torcida pela DPF, mandando mensagem pra gente aqui. Olha o William Alex, bateu em cima da marcação. Vem Vitor, escora de cabeça essa bola lá pro Augusto. Já botou pra correr, tentou muito forte, muito alto. Essa bola, a bola se perde pela linha de lado. 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Olha, chegando o carrinho, o Bruno corta essa bola. 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Olha, a bola vem sobrando de novo com o Rafinha. Vira pra Jabuti. Jabuti pra Gabi. Gabi com a passeira, a bola vem tentando trabalhar. Resvalou por lá o Jabuti. Segura a bola o Gabi. Trabalha com o Rafinha. Rafinha tentou na frente. O passe era pra William Alex. Não conseguiu chegar na bola. A bola se perde. Não dá pra entrar em desespero, né? Tá no começo do jogo ainda. 11 com 50. Um jogo de bastante movimentação, de bastante intensidade, né?
1: Ah, é muito cedo ainda. É difícil jogar contra a equipe da APF aqui. É uma equipe jovem, mas que tem muita qualidade. E a gente pode perceber que hoje tá dando tudo certo pro Vitor camisa 9, então não dá para dar essa chance dele poder finalizar sem ninguém a marcação, porque ele está numa noite de rara felicidade, então tem que cuidar com esses lances da equipe da APF e não pode se afobar, né? Não tá na liderança por acaso, não é invicta por acaso, então é botar a cabeça no lugar, fazer a bola rodar, que daqui a pouco as coisas começam a funcionar.
0: Perfeito, e mais uma coisa, né? A equipe da APF tá desfalcada. Tem três nomes aí de desfalques. Olha a batida do Gabi na posse. Essa bola. Bateu no poste essa bola. Chega de novo a equipe da ADPF.
1: É, bela finalização de perna esquerda do Gabi. Gabi tá ligado no jogo. Essa que foi a segunda bola na trave já da equipe da ADPF. Tá finalizando, tá tentando. Mais uma vez a bola caprichosamente deu na trave na finalização do Gabi.
0: Olha a equipe da APF, ganha Rafinha, recupera Vitor, deixa pra Gabi. Gabi botou no corredor, tá levando essa bola pro meio. Trabalha curtinho lá com o Jabuti. Jabuti tem Rafinha, vai mandar na canhota. Batida do Rafinha, vai pintando o gol. Defendeu por ali o goleiro Augusto. O William Alex entrou no rebote, acabou chutando na mão do goleirão. Foi lá pedir desculpas. Tá lá pedindo desculpas agora pro Augusto. Também tá aproveitando para dar aquela esfriada no jogo, porque ele tá vencendo pelo placar de 2-1 dentro de casa. É jogão. E tem os guris aí, o goleiro Dani, que aqui de Bento Gonçalves tá jogando pro União Castilhense, tá chegando por aí, né? Chegou por aqui, tá aqui em cima da arquibancada. Vem acompanhar, né? Ele que tava
1: machucado, inclusive o Dani, não sei se ele se recuperou, mas ele teve uma lesão no aquecimento antes do penúltimo jogo da equipe do União Castilhense, mas se subiu a escada é porque tá melhorando já, porque essa escada aqui, essa arquibancada é complicada.
0: É, eu tive que ficar 5 minutos só recuperando o fôlego, né? Sabe como é que é o gordinho? Mas é do jogo. Olha a bola pra frente. Corta essa bola de qualquer jeito. Vem com o William Alex.

0: Alex com a bola, vira o jogo para Rafinha. Rafinha com a posse dela, vem conduzindo, trabalha com Jabuti. Jabuti com a posse da bola lá pelo lado esquerdo, pode começar. Prefere tocar com Rafinha. Rafinha ameaçou, larga aqui do outro lado para Gabi. Gabi com ela para Rafinha, para William Alex. Alex, se pisar pro Gabi é uma boa. Deixou pro Gabi, fura o domínio, não saiu, tem jogo. Bola com o maluco, será que vem o tiro daí? Deixou lá para o William Alex, pode bater, cruzar a batida, bola para fora. E agora vai ficar no chão por aí o goleiro Augusto, hein?
1: É, vai dar uma seguradinha, tá fazendo um gesto que sentiu alguma coisa. Na jogada anterior, o William foi tentar dar aquela rolada pro Gabi, acabou demorando um pouquinho, errou o passe. Na sequência, ele mesmo tentou a finalização de bico, pegou muito mal, a bola subiu demais. Tem mais uma mudança aí na equipe da DPF, o Joel foi pro gol agora.
0: É, aquele revezamento tradicional de goleiros da DPF, você ter dois goleiros aí do mesmo nível, é isso aí, né? Tem que botar a jogar. O maluco é o cara mais da força bruta, mais da finalização, bom goleiro embaixo dos paus. O Joel já é o cara mais de cadência, o cara que ajuda mais na questão de goleiro linha trabalhar mais a bola. Então tu tem que botar a jogar, os dois são da mesma qualidade. Dois goleiros bons, né, Eder?
1: Tá muito bem servido de goleiros a equipe da DPF. Não é fácil encontrar em um grupo só dois goleiros dessa qualidade com características bastante diferentes, o que faz o Flávio poder optar por qualquer um dos dois, dependendo do momento da partida.
0: Perfeito. 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Olha a bola pra dentro da área, Joel. Já sai jogando curtinho com Jabuti. Jabuti pra Rafinha, pra Jabuti. Jabuti tem o Gabi no meio, preferiu começar com Rafinha. Tem o William Alex virando aqui do outro lado, preferiu deixar pra Gabi. O William vai fazer a fuga. Rafinha largou lá pra Jabuti. Jabuti com a passe da bola, tentou na frente, erra o passe, vem na recuperação. Ninguém recupera, agora sim o Gabi. Olha o Rafinha, errou o passe. Chega a Gabi de novo. Tá um pouco escorregadia essa quadra, ou impressão minha?
1: Ah, pelo menos a parte da equipe da DPF, o pessoal tá se atrapalhando um pouquinho assim, né? Está dando a impressão que tá escorregando um pouco. Já é a terceira ou quarta vez que acaba atrapalhando na jogada, o pessoal tem que começar a ficar de olho.
0: Perfeito, olha o William, vem conduzindo, começa com Jabuti, tem Rafinha aqui do outro lado, é isso que ele faz. A equipe da DPF tá um pouco parada em quadra, não tá fazendo giro. Olha o Gabi, tentou o chute, que corte providencial do jogador da equipe da APF, o camisa de número 7, o Pedro Júnior, tá bem no jogo também. E é só uma gurizada, né? Tem três atletas aí que acho que são acima da idade, que eu digo acima da idade, são mais experientes, o resto é só a gurizada da base mesmo da casa, e são atletas de muita qualidade.
1: É isso mesmo, ia chamar a atenção anteriormente também, nesse momento na quadra, por exemplo, só o capitão, o Bruno Reis, número 14, que é o jogador de mais experiência. Os demais jogadores são jovens ainda, mas estão fazendo uma partida de gente grande até esse momento. E a primeira falta da partida cometida pela equipe da APF, o Gabi está se preparando para fazer a cobrança. Tem o Gabi e tem também o Rafinha, que pode fazer essa cobrança.
0: Beleza, vem jogada ensaiada por aí. 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Vem por aí, Rafinha, no show para Gabi. Gabi, dois da marcação dele. Olha, o Vanner andou assistindo os jogos da DPF, hein?
1: Tá esperto, né? Tá bem esperto o time do Vanner. Pelo menos agora deu para ver. Tá ligado na jogada ensaiada. Marcou muito bem a equipe da APF. Acabaram fechando o Gabi aqui pelo lado direito. A sequência agora tem tiro de canto a favor da equipe da DPF.
0: Exato, não estão deixando a finalização aberta aí para a equipe da DPF, né? Os chutadores que a gente fala. Agora sobrou pro Gabi a batida, corta essa bola! Providencial no corte! É, tá marcando direitinho, marcando bem. Conhecem a quadra, o tamanho da quadra, querendo ou não, influencia muito.
1: Com certeza facilita e tinha endereço esse chute do Gabi, hein? Se o jogador da equipe da APF fez um golaço antes, agora o Gabi tava pronto pra fazer o golaço.
0: E olha aí, o William Alex tentou pro Gabi. Achei que o William ia ameaçar o tapa e trazer pra dentro, né? O jogador já tinha ido, tanto que cortou.
1: É, acho que o William não percebeu.
0: Olha a batida pro gol!

0: É gol da DPF, empata tudo. O William Alex é o nome da fera.
1: Falamos do homem, tava lá para empurrar essa bola para dentro. William, pivô. Hoje começando no banco de reserva, olha o lance.
0: Olha o Gabi com a bola, vai tentar a batida, corta por ali de novo. Agora era o Gui, camisa de número 8, também tá bem no jogo. A DPF é um time bastante reativo. É um time que, quando saiu perdendo, conseguiu buscar o resultado, né? Claro, o campeonato da Série C é um campeonato de grande dificuldade, questões estruturais de muitas equipes, mas não muda nada. A DPF está aí para brigar para ser campeã e está no caminho certo. Por enquanto, 2x2, 7 com 48. Primeiro tempo muito movimentado. A troca de quartetos deu vida nova para a equipe da ADPF nesse primeiro tempo. Lembrando.
1: É a importância, né, Eric, de ter um grupo muito parelho. Muda o quarteto, mas não muda a qualidade, muda um pouquinho o jeito de jogar. Mas às vezes é assim que funciona, né? Seu quarteto titular não deu certo, mexe que as coisas funcionam. No momento aí que tá voltando o Maurício, vai voltar também o Alegria, Xande tá preparado para voltar.
0: É o primeiro quarteto.
1: Já que o Caio Júnior também já está em quadra, permanece só o Joel no gol agora.
0: Perfeito, né? A gente fala nos bastidores da DPF, até brinco bastante com o William Alex, que de branco ele não consegue fazer gol. E com o uniforme preto, todas as vezes que jogou com o uniforme preto, ele guardou. Aí brinquei com ele, hoje tu vai fazer um então. E ele, tomara, tá aí, guardou dele.
1: Vamos colocar o homem de Coringa, então, sempre de preto, não tem problema. Se é assim que funciona o negócio, vamos jogar de preto.
0: Exato. Ele gosta. Olha a bola, vem sobrando com o Xande na batida, bateu em cima da marcação. 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Olha a batida em cima da marcação. 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Deixa a bola para Alegria, bateu em cima da marcação. Sobra a bola com o Maurício, segura a bola, cozinha o jogo. Vai pedir para aparecer por lá o Joel? Não, prefiro deixar para Xande. Xande trouxe para o meio, Xande foi desarmado, recupera. Caio Júnior pode pintar primeiro dele, a batida para o gol, a defesa por ali. Quase, quase, o homem está com sede de gol, ele está querendo.
1: É, ele está com fome e tem qualidade, conseguiu a finalização, grande defesa do goleiro da equipe da APF, mas o Caio Júnior está achando o espaço dele, a segunda finalização que ele consegue, daqui a pouquinho vai morrer lá dentro.
0: E vem sobrando, essa bola era pra ele, hein? Ele armou o chute, o cara cortou em cima da linha. Recupera a bola agora, a equipe da DPF vem com Alegria. Alegria tentou no segundo pau. O Caio Júnior se apresentou limpo pro chute, por aqui ele não levantou a cabeça. Tá. Depois da batida, olha, chute! A defesa de novo do Augusto pra fazer mais uma defesa. Milagre, hein? Fez uma baita defesa e agora falta.
1: É, se antes lá na frente não sobrou pro Caio, a segunda bola sobrou, ele conseguiu finalizar bem de perna esquerda, mas na sequência, depois da defesa do goleirão, teve lançamento aqui pro pivô Vitor, número 9, que acabou recebendo a falta, primeira falta cometida pela equipe da ADPF. É na bola parada que a equipe de Bento Gonçalves está chegando com mais perigo. Tem que se cuidar agora o time de Nova Prata.
0: Tem que se cuidar porque já esteve duas vezes atrás do marcador. Mandar um abraço aí pro Coradim, ele e o Felipe em casa acompanhando a Conecta, acompanhando a DPF por aqui. E eu vou te falar, hein, o público tá acompanhando bastante em casa e a nossa galera também tá aqui no ginásio. Olha a bola batida, Joel defendeu essa bola. De novo o Vitor tá fazendo o que quer por ali, né?
1: Ele tá achando espaço em todas as jogadas até agora, ainda bem que o Joel conseguiu bem posicionado agora fazer a defesa. Mas o Vitor tá no jogo, não dá pra deixar o homem sozinho.
0: Olha a bola batida de novo, Joel! Faz mais uma defesa. Os dois goleiros trabalharam, hein?
1: Os dois goleiros trabalhando muito. Agora a finalização foi do Pedro Júnior, né? O garotinho de perna esquerda, o camisa número 7. Outra grande defesa do Joel.
0: Olha a bola pra dentro da área, bateu em cima da marcação. Vai tentando por lá o Maurício, achou o passe pra Caio Júnior. Dois na cola dele. Sai com o vale tudo, Caio Júnior. Tem que ser dois pra tirar a bola, porque o homem é forte fisicamente. E olha, a batida na bola de quem jogou Liga Nacional é diferenciada, tá? E vem com ele! É contra-ataque, vem Caio Júnior, pode bater pro gol, Caio Júnior corta no carrinho essa bola! Chegou de novo, eu achei que ele podia ter acelerado um pouco mais o jogo, ele ficou procurando a opção de passe e não achou. E aí levou pra frente na hora da conclusão, o Bruno deu um carrinho salvador, tá sentindo por aí. Mas olha, tá amadurecendo o terceiro gol da DPF. E
1: foi assim mesmo, ele tentou, ele deu uma segurada pra ver se alguém subia, aí quando viu que tava praticamente sozinho, o Caio Júnior optou por tentar a finalização de perna esquerda. Mas Eric, há de se elogiar até agora a marcação dessa equipe da APF. Praticamente todos os chutes eles estão conseguindo se jogar na frente da bola, impedindo que ela chegue no gol. Está fazendo um trabalho defensivo muito bom esse 2x2 no placar até agora, porque se comporta muito bem defensivamente a equipe de Bento Gonçalves.
0: Ah, a equipe da APF marca bem, os guris estão dando a vida para tentar ganhar. Olha a bola para dentro da área, para o Caio Júnior, cortou providencial. Tá marcando bem. Olha o Joel, tem quadra, vai daí, Joel. Preferiu tocar pra alegria. Largou no meio, vem Xande, bateu, opa! Pênalti! Ou não?
1: Acho
0: que deu... Ela bateu no jogador da DPF, vamos ver. No
1: princípio foi no jogador...
0: no Caio, bateu no Caio.
1: Foi no Caio,
0: Foi muito rápido o lance, perdão.
1: E até pela sinalização do Cauê deu a impressão, né? Ele acabou...
0: eu vim pro replay aqui, né? Eu acabei não olhando pra sinalização, mas perfeito.
1: É, mas deu essa impressão mesmo, a bola acabou batendo no Caio Júnior.
0: Perfeito, se ela não bate no Caio é meio gol, né? Ela tava indo pra dentro do gol essa bola.
1: Isso aí, tava com a direção do gol, o chute do Xande, e o Caio Júnior tava na frente, acabou tirando o gol, na verdade.
0: Vem tentando trabalhar o Maurício, recupera Maurício, se larga no... Tentou o chute, né? Se largava no Caio, que adiantou demais a bola, acabou perdendo a passada, né? Não tinha muito como tocar essa bola. Mas...
1: O Caio até chamou lá do lado esquerdo, né? Uma reclamadinha, esboçou uma reclamação, mas acho que o Maurício fez certo, né? Abriu, ele acabou tentando chutar.
0: Perfeito. 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Olha aí o Caio, tem dois na cola dele. Dois fungando o cangote de Caio Júnior. Vem a alegria contra a Vitor, a alegria pode pifar lá do outro lado. Se achar o passe é uma boa, bateu pro gol. A defesa do Augusto.
1: A passada ele conseguiu enganar o Vitor, pivô da equipe de Bento Gonçalves, e finalizou de perna esquerda para a defesa do goleiro Augusto. Agora o Joel sentiu, inclusive num lançamento do goleirão, né? Procurava o pivô Vitor lá na frente, acabou se chocando com o Joel, e o Joel tá sentindo um pouquinho.
0: É toda bola, né? O Augusto pega e já lança na frente de área a área. É uma jogada que, numa falta de atenção, num milésimo de segundo atrasado no choque, você pode tomar um gol de desvio, né? Então o Joel acabou saindo, acabou se chocando aí com o Vitor, né? Mas é do jogo, faz parte. Olha a bola batida em cima da marcação. E como a gente falava da quadra, o tamanho da quadra, como é uma quadra pequena, é a medida mínima para a disputa do campeonato, acaba que o adversário, conhecendo o tamanho da quadra, conhecendo a qualidade dos seus atletas, finaliza bastante, dificulta bastante para o goleiro, mas é para os dois lados, né? É para os dois lados. Mas eu vou te falar, o time da APF é um timezinho bem organizado, um time com bastante qualidade. Hoje está brigando pelo terceiro lugar no grupo, junto com o São Marcos, né? Então, olha aí, se chocaram os dois atletas aí no lance.
1: Não, foi choque, mas acho que foi só um choque mesmo. O Cauê estava aqui, estava bem posicionado, ele acabou... Foi o choque do Xande, né? O capitão da equipe da APF com...
0: Cabeça a cabeça.
1: Cabeça a cabeça com o Vitor. Tem que chamar atendimento, é claro, o pessoal da arquibancada reclamou aqui, mas na verdade foi um choque, não foi agressão, não foi nem nada.
0: Um foi trocar a posição, né? Troca de direção, não posição.
1: Exatamente, os dois jogadores recebendo atendimento agora, tanto o Xande, que está caído aqui dentro da área... Dentro da área também está caído o Vitor, pivô número 9, os dois recebendo o atendimento. Choque quando bate na cabeça, tem que cuidar, tem que ter muito cuidado nessa hora, quem sabe tirar os dois jogadores agora, botar o pessoal no banco aí. Até o Maurício agora está fazendo um vento para respirar um pouquinho melhor o Xande, o Vitor está levantando, o Alberi também aí fazendo um ventinho para
0: o Xande. Essa bola aí, né? Essa choque aí, né? O pessoal está apontando ainda... O pessoal tá reclamando com a arbitragem, falando sobre uma cotovelada, mas não teve nada, né? Os dois foram pro chão.
1: E na verdade era que o pessoal tava olhando pro outro lado, e quando viu que o jogador caiu aqui, opa, deu aquela reclamação normal do torcedor, mas tá sentindo bastante. Quem tá sentindo mais momento parece o Xande, né? Pegou do lado do pescoço aí, um pouquinho ruim, pra baixo. Né? É, uma batida ruim. E já o Vitor tá botando um papelzinho no nariz aqui, não sei se...
0: Foi no lance anterior, né?
1: Se tá sangrando, mas enfim, né? Foi um acidente de trabalho.
0: Foi na pancada, né? Ele girou, quando girou pra mudar a posição, a direção, no caso, o Xande, os dois acabaram se chocando. Os dois vão ter que sair de quadra, né? Já saiu o Vitor, vai sair o Xande por ali. E o mais bonito foi o pessoal, né? Apontando para a arbitragem, fazendo sinal do árbitro de vídeo, né? A resenha come solta na Série C.
1: E o árbitro de vídeo é o senhor Eric e o senhor Jefferson, né? Se quiserem mostrar para eles as imagens, para eles terem certeza que nada aconteceu, a gente pode mostrar para eles as imagens.
0: Exatamente, depois, né? Mas a galera prioriza e preza bastante também a resenha, isso é importante, né? Futebol é integração acima de qualquer coisa, né? Todo mundo quer ser campeão, todo mundo quer ganhar, mas a gente tem que buscar a questão de integrar. A integração tem muita gurizada aí, muita gente jovem no ginásio, a gurizada da categoria de base está em peso por aqui. É, isso é gratificante você ver. Claro, que uma coisa que estressa é ver segurizado no celular, né? Mas...
1: É, isso incomoda um pouquinho mesmo.
0: Incomoda. Olha o Caio. Se bater cruzado é uma boa. Bateu em cima da marcação, canto bola. E o Bruno tá brabo lá, porque a bola apareceu também daqui, ter pego por último no próprio Caio Júnior, mas...
1: Tava bem posicionado o Cauê. O Cauê tava bem posicionado, tava na frente do lance.
0: Olha a bola batida pra dentro do gol! A bola vai pra fora, tem desvio!
1: Tem desvio do goleirão. Grande defesa na finalização do Jean, número 11, que entrou em quadra no lugar do capitão Xande. Primeira chance, o Jean finalizou muito bem.
0: É, o Jean que é. Mora aqui do ladinho, aqui pertinho, lá pro Nova Roma. Tá sempre aí com a galera. Ele, o Willian Alex... E você sabe que o Willian Alex tem um currículo aí que é de gente grande, né? Tirando o currículo do Caio Júnior, né? Você conhece o currículo da fera?
1: Eu conheço mais o do Caio Júnior, na verdade, porque eu acompanhei o Caio Júnior aí em Veranópolis, do União Castilhense. Mas sei também do gabarito do Willian e, com certeza, tirando o Caio Júnior, jogador com mais experiência e com mais rodagem, né? No futsal, dessas, pelo menos das duas equipes que a gente tá acompanhando em quadra hoje, o Willian fez o golzinho dele, né? Mostrou por que tem essa rodagem toda e por que é o pivô da equipe da ADPF.
0: Exato, olha o lance, tentou o passe para Maurício. Ele que jogou com um dos melhores jogadores da história do futsal, aí do futsal mais atual, né? Jogou com o Ricardinho.
1: Só isso, né?
0: Só isso. Tem vídeos aí, eu até não acreditei quando ele disse, mas ele mostrou na prática.
1: Não era IA.
0: Não era IA, até porque o Ricardinho tava servindo vodka pra ele lá na Europa. Hoje eu serei garçom do Willian. Só isso ele falou. Sem moral nenhuma. Não,
1: né? Então tem que meter a marra mesmo, né?
0: Mas é o cara mais gente boa que a gente conhece. Olha a quadra aberta. Largou pra Alegria. Vem Alegria, vem Alegria, vem Alegria pra Caio! Faz o gol, Caio! Perdeu uma oportunidade clara, Caio. Frieza, meu guri. Vai sair o primeiro gol dele hoje, hein? Tô anotando aqui.
1: Eu não tenho dúvida que vai sair o primeiro gol do Caio. Hoje ele que começou a jogada agora, achou bem o Alegria aqui no lado direito. O Alegria conseguiu achar o Caio Júnior sozinho para finalizar. A bola passou embaixo do pé, mas vai sair o primeiro gol do Caio.
0: Vai sair sim, olha o Alegria, deixou pro Caio para ele pintar o gol. Fechou a marcação para cima dele, ficou sentindo por lá o Maurício. Tá sentindo ainda. E se essa bola vem um pouco antes ali, ele podia tentar. Olha a bola batida em cima da marcação, vem Jean. Jean que deu uma evoluída gigantesca com a camisa da DPF desde que chegou, fazendo jogos importantes, gols, assistências. Pra mim, um dos destaques aí, ele que é um guri do Flávio, né? E agora vai fazer a falta retroativa cometida pela equipe da APF, isso.
1: Isso aí, 2-2 em faltas agora, né? O senhor Willian Klunk acabou anunciando agora, fazendo os gestos da falta retroativa cometida pela equipe da APF.
0: Perfeito, cobrança de lateral, ficou chamando bola por ali o Caio, vai ser substituído pelo Willian Alex de novo. Ele tá com sede de gol, ele quer fazer o golzinho dele, vai sair, tem que ter paciência. Acabou desperdiçando na chance anterior, não acreditou que estivesse tão livre assim. É do jogo, acontece, mas hoje vai sair sim.
1: É um cara que se cobra muito, né, Eric? Eu acompanhei ele por um bom tempo aí no União Castilhense.
0: Só Liga Nacional, né?
1: É, exatamente.
0: CBF, Corinthians, Pato, só time gigante da Liga Nacional e tem que se cobrar mesmo. Ele que mora aqui em Caxias do Sul, um cara de muita qualidade. Olha pra lá pra dentro da área, desviou na marcação. 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Jogão, 1:55, passou rápido esse primeiro tempo, Roder.
1: Passou voando esse primeiro tempo, um jogo de poucas faltas, né? Aconteceram mais no final, mas duas faltas apenas para cada lado, um jogo muito obrigado, um jogo muito disputado, um 2-2 até agora, que passou voando porque jogo bom passa rápido.
0: Jogo bom passa rápido, olha a bola vem com o Joel dentro da área. Reclamou com o atleta da equipe da APF, que a bola era dele, o atleta foi pro choque, aí risco de se machucar também, né? Tem que tomar cuidado. Olha o Maurício tentando individual, lateral para a equipe da ADPF. É Nova Prata voltando. Nova Prata voltando ao cenário estadual. Nova Prata com a equipe aspirante a título de campeonato gaúcho, aspirante ao acesso à Série B do ano que vem. A gente fala pela campanha que vem fazendo. A campanha na Taça Farroupilha, no começo da primeira competição oficial da ADPF, já mostrou que as equipes de Série A sofreram para vencer ou para tentar pontos em Nova Bassano. Então, a equipe da ADPF montou uma equipe de Série A para jogar a Série C, né, Adé?
1: Eu, se eu não me falho, acho que só perdeu um jogo jogando em casa.
0: Só para Ibira.
1: Só para Ibira, exatamente, só para Ibira. Então, empatou com o Lagoa.
0: No final, enfrentou um bom empate do Lagoa, né?
1: É, exato. No fim do jogo.
0: 19 segundos, gol do Ed.
1: Gol do Ed, exatamente.
0: Que hoje está no União Castilhense.
1: Isso mesmo, muito bem lembrado, mas foi uma campanha espetacular, podemos dizer assim, por ser o primeiro ano e por ser a primeira competição a ser disputada com equipes de Série A e Série B do Gaúchão, embora não tenha classificado para a fase seguinte.
0: Por
1: uma
0: um
1: campanha
0: ponto, né?
1: de se bater palmas, merece os aplausos. Tanto é que deu resultado, a gente está acompanhando agora no Gauchão da Série C.
0: Perfeito. E a primeira vitória da história da DPF, nada mais nada menos, foi dentro de casca, time de Série A. Depois do lance, olha aí o William Alex, tocou pra dentro da área, corta a marcação, ele se desequilibrou. Primeira vitória da DPF na história foi contra o Cerca em Casca por 3-0, com um trabalho impecável da equipe. E o primeiro gol da DPF, você lembra quem foi que marcou?
1: Agora tu me pegou. Não foi o Gabi.
0: Não, o primeiro gol foi o maluco de pênalti contra o Lagoa. Primeiro gol da história da DPF foi marcado por um goleiro.
1: Vai, eu entrevistei ele no intervalo e não tinha lembrado agora, porque foram muitos jogos na sequência. Mas,
0: exato.
1: É, não, mas muito bem lembrado.
0: É, o primeiro gol da história da equipe da DPF está marcado com o nome de Gelson Dagnese, ou Danese, maluco. Carinhosamente, apelido aí do atleta da equipe, do goleiro da equipe da DPF, o Joel, e o maluco já tem gols na competição também, tá?
1: Foi 4-4 aquele jogo?
0: 4-4, faltando 19 segundos, sofreu gol de empate com o goleiro Linha.
1: É, isso aí.
0: Depois em Marau, outro 4-4, saímos da frente, tomamos a virada e conseguimos um empate no final. Depois, em casa, contra o Tapejara, faltando um segundo, Alegria empata 3-3.
1: É, aí foi o contrário, aí buscou o empate no finalzinho, né?
0: Perfeito. Depois o lance, olha a bola batida em cima da marcação. Fomos a Guaporé, perdemos o finalzinho, faltando um minuto e pouco por 2-1 para a Age. 4-2 para a equipe do Ibira, em cima da equipe da DPF Nova Bassano. Depois a vitória por 3-0 jogando em casca. E depois disso nunca mais perdeu. Teve amistoso no meio desse tempo aí contra a equipe da ASF lá em Serafina Corrêa. Vitória por 5-3. E depois do Campeonato Gaúcho a história está sendo escrita. Olha o Gabi tentou na batida, sobrou do outro lado. Corta por ali, Bruno Reis. Botou a bola para fora. Mais uma chegada da equipe da DPF. O jogo estava ficando morno, né? Agora faltam 14 segundos, vem por ali o Jabuti, vira o jogo para Gabi, tenta a Gabi pro meio, limpou, Gabi largou do outro lado, a bola com o Rafinha, pode tentar em cima da marcação. 4 segundos para terminar, quem sabe agora vai pedir tempo por ali o Flávio.
1: É, faltando 4 segundinhos, mas com uma bola parada a seu favor, quem sabe na jogada trabalhada não dá para buscar o golzinho que daria essa liderança no placar nesse finalzinho de primeiro tempo. Vamos aí ver com o Flávio Barcelos qual é a jogada combinada então.
0: Perfeito, contigo.
2: Tá pisada. Aqui, ó. Vamos aí. Gabi, tu na primeira aqui. Pode ser o Rafa na segunda até. Caiu na última. Xande na bola. Rodadinho, paralela curta. Se entrar aqui, Rafa, vem atrás do Gabi pra pisada. Se não entrar aqui, caiu pisada lá. Cavada, tá?
1: Tá aí o Flávio Barcelos com a pranchetinha organizando a jogada. A bola parada deve ser o último lance nessa primeira etapa. Pode buscar a liderança no placar a equipe da ADPF. 2-2, então faltando 4 segundinhos. A equipe de Bento já está em quadra. Voltando agora, então, a equipe da ADPF com o Gabi, com o Xande, o Rafinha e Caio Júnior. Vamos ver a jogada do professor Flávio.
0: Manda um abraço aí pro Cadu e um abraço pra galera do River Plate de Nova Prata. Pros guris da DPF que estão aqui na arquibancada, mas vão assistir depois o jogo também. Pra quem não pôde vir e tá em casa assistindo, um abraço. Estamos aproximando do intervalo. Vem jogada. Quem sabe agora o golzinho da virada. Largou pro Rafa. Batida pra fora. A jogada foi boa. A conclusão não foi das melhores, mas brilhou por aí a equipe da DPF. Vai terminar. Fim de papo. Fim de papo no primeiro tempo. A reportagem de quadra tá com você.
1: É, o pessoal vai pro vestiário, então vou pegar rapidinho a palavra do William. Marcou o segundo gol, o gol de empate até agora do 2x2, William. Mas um jogo bastante complicado, tá metendo uma correria agorizada da APF e tá muito bem na marcação, né? O que que dá pra mudar nessa segunda etapa pra manter o 100% de aproveitamento? Boa noite, William.
3: Boa noite. Ah, primeiramente, aqui a gente sabe que é difícil. O jogo é complicado, o time do Vânia é bem treinado, tem uma bola parada muito boa, tanto que tomamos dois gols de bola parada. Eu acho que pra gente mudar esse jogo, a gente tem que manter um pouco da intensidade e cortar mais a quadra e vir pegar essa bola de frente. Porque eles estão muito atrás ali, a bola tá entrando limpo no nosso pivô. Nosso Zala cortar a quadra e vir bater, eu acho que vai dar bom o segundo tempo.
1: Tá certo, tá aí o William, pivô da equipe da DPF, vai pro vestiário agora também, enquanto entrou 200 crianças aqui em quadra nesse intervalo, caro Eric.
0: É, gurizadinha aí do... das categorias de base da APF, todo mundo uniformizadinho. E a gente volta daqui a pouquinho, vamos para os comerciais, já já voltamos.
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0: É, amigos, vamos de volta para o segundo tempo. A bola já está prestes a rolar mais uma vez por aqui. Um jogo de bastante qualidade, bastante emoção para você. A DPF sofrendo um empate aí no 2x2. Começou perdendo, buscou empate, tomou 2x1, buscou 2x2. Terminou o primeiro tempo um pouco melhor. 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Olha a tentativa na primeira jogada da equipe da APF. Sai por lá, maluco, cortou, já começa de novo a equipe de Bento Gonçalves na quadra de defesa. Erra o domínio por ali o Maurício, bateu em cima da marcação, é lateral para a equipe de Bento Gonçalves. Quer ver? Bom, ia te pedir se teve alguma troca, mas futsal é isso aí, né? Entrou só o Igor aí na equipe da DPF.
1: Isso mesmo, em relação ao quarteto que iniciou a partida, o quinteto, melhor dizendo, o Igor, camisa 22, que ainda não havia entrado na partida. Flávio Barcelos opta pelo Igor como pivô nesse início da segunda etapa.
0: É, tem que botar a gurizada pra jogar, né? Tem três pivôs de qualidade, tem que botar pra jogo. Olha o Alegria, largou aí pro Igor, tentou o Igor, deixou pra Maurício, se pisar pro Xande, é uma boa, vem Xande.

0: da TPF! É gol de Xande! Ele que tentou, não sei se foi um passe, se foi um chute ou o quê. A bola foi correndo devagarinho pra rede. Vira, vira, virou, bebê.
1: Que campeonato que faz o capitão Xande, número 14 da equipe da ADPF. Também fiquei na dúvida se ele foi chutar e a bola acabou se adiantando um pouquinho e tava virando um quase passe. O fato é que a bola passou por baixo das pernas do camisa número 7, o Pedro Júnior. E aí atrapalhou o goleirão Augusto, que não viu nada. Quando viu, a bola já tava no fundo da rede, gol dele, Xande, o capitão da equipe da ADPF, vira, virou, 3-2 a ADPF.
0: E vem tentando de novo a batida, Augusto fica com a bola, tentou ligar essa bola pela ala, se tentar pra dentro da área, tentou, era pro Vitão, agora vem a bola na frente, corta por lá, Bruno. A ADPF começou no 220, o Flávio puxou a orelha da gurizada no vestiário, porque quer sair daqui com os três pontos. Não interessa se está classificado. Interessa é o 100%, né, Dé?
1: Ah, tem que manter o nível de atuação e de concentração.
0: Olha, a batida vai pintando o gol de novo. O goleiro Augusto fez grande defesa no grande chute do Maurício. Botou a bola para fora porque sentiu. Um dos nomes do jogo dessa equipe da APF é o goleiro Augusto.
1: Boa, boa atuação do Augusto, ele acabou fazendo a defesa, mas a bola deu no peito dele, né? Um pouco em direção do estômago até, então ele acabou sentindo um pouquinho na finalização do Maurício. E como tu falou, Eric, acho que o Flávio deu uma boa chamada no intervalo, o pessoal demorou um pouquinho mais para voltar para o segundo tempo, mas tem que manter o nível de concentração e de atuação, porque se deixar passar, deixar baixar, depois a gente não sabe se consegue recuperar mais uma vez o nível e chegando no final da primeira fase, tem que chegar lá em cima para a hora do mata-mata.
0: Exatamente, trazer todos os jogos para disputar em casa a decisão, né? Segundo jogo sempre em casa. Por enquanto, a DPF é o melhor. Olha a bola para o Maurício, vai pitando Augusto de novo! Destaque do jogo pela equipe da APF, tirando os gols do Vitão, é o Augusto. Vem o Igor, vai fazer de novo! Essa aí foi o Augusto ou foi o corte de carrinho?
1: Essa acho que foi o Bruno, camisa 14, o capitão da equipe, é, o Bruno foi. Reis. Sentiu alguma coisa o Augusto agora, porque ele tá defendendo, tá levando bolada de todo jeito nessa segunda etapa. Vou te dizer que acho que em 2 minutos e 20 segundos jogados até agora, a DPF já jogou mais do que na primeira etapa e já conseguiu o terceiro gol.
0: É, um abraço aí pro Balbinotti. Que time é esse? Ele mandou pra gente aqui. Tamo juntos. Olha a batida, vai pintando mais um.

0: PF, é gol do Capita, é gol do Xande, é gol de novo! Ou melhor, foi de quem? Foi
1: o Alegria,
0: desculpa, é que eu vi o Xande comemorando. Pra ler o patrocinador, você viu melhor que eu esse gol.
1: Isso, Alegria, camisa número 27. Como a gente falou, é outro jogo, segundo tempo completamente diferente da equipe da ADPF. Dominou o Alegria, conseguiu bater de perna esquerda, a bola ainda deu na trave antes de entrar. Golaço do Alegria, 4-2 para a equipe da ADPF no placar, que grande virada.
0: É, depois vai me incomodar porque eu errei aí, né?
1: Ah, vocês se entendem bem, que eu sei.
0: É, sim, gente boa, né? Mora na minha cidade, lá em Guaporé, então tá tudo certo. Mas é que na hora eu tava olhando pro patrocinador aqui, não prestei atenção no jogo, porque a quadra é pequena, como eu falei, o jogo é mais rápido, né? A transição é mais rápida. Olha o maluco de novo, a batida! O goleirão tá sofrendo, hein? Agora se chocou contra a trave aí após a grande defesa. Mas que tiro foi esse, Dé?
1: Mais um chute do maluco, vai sair da cor da camiseta. Provavelmente o goleiro Augusto, né? Cheio de hematomas, porque ele cai, ele bate na trave, mas faz uma grande partida, grande defesa. O maluco cria o segundo dele.
0: Olha a bola batida pelo Maurício! Gol! Que time é esse, diz os guris em casa? É ADPF 5-2, virou. Começa avassalador no segundo tempo.
1: Tá se parecendo com o jogo lá em Nova Bassano na primeira fase também, no primeiro turno, pra falar a verdade, né? Conseguiu uma virada e depois conseguiu um placar mais elástico a equipe da ADPF em 3 minutos e 30 dessa segunda etapa. 3 gols marcados, tá atropelando nessa segunda etapa a equipe da ADPF. Golaço agora, foi a vez do Maurício botar a bola lá no cantinho.
0: Agora eu prestei atenção no serviço. Tá aí Maurício pra fazer mais um Multisportes. 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Nada. 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Olha a bola batida, maluco foi buscar!
1: Defesaça do maluco. A arbitragem acaba dando uma falta retroativa aqui atrás, mas perdeu a bola o Alegria, né? Reclamou bastante o Flávio Barcelos porque era um contra-ataque, e aí desse contra-ataque deu contra-ataque para a equipe da APF e grande defesa do maluco, tá ligado no jogo.
0: Começa o jogo mais lá atrás, a bola com o Augusto, vai tentando subir aí o Alegria. Augusto não quis saber de se complicar, botou a bola para fora.
1: Tá trabalhando demais o Augusto, principalmente nessa segunda etapa, tá tomando chute de tudo que é lado, então é melhor não se complicar mesmo, não dá essa bola de graça.
0: Trabalhou bastante, não deu 5 minutos de jogo ainda, agora a batida de novo, Augusto, sobrando o rebote, para pintar mais uma, a bola foi pra fora, de novo no replay, pra Multisportes, mais uma defesaça, hein?
1: Mais uma defesaça, ele quase se chocou com a trave mais uma vez com o rosto, ainda bem que não aconteceu nada. Na sequência ele estava pronto para fazer a defesa também, mas a bola acabou desviando ainda para a linha de fundo. Escanteio, Jabuti tá lá no cantinho para fazer a cobrança.
0: Perfeito, o cara para ser goleiro tem que ter 2 parafusos a menos, né, Adé?
1: No mínimo, tem que gostar muito de sofrer, porque olha aí, no salão principalmente, né? O futsal é toda hora o goleiro se ferrando.
0: É, goleiro é isso aí, né? Muitos anos jogando na posição, não quero mais saber. Olha o artilheiro da DPF, o Gabi bateu em cima na marcação. Vem Vitor, matou na caixa, no chão, bola da equipe da APF. Muito forte esse pivô, hein? Bom pivô esse Vitor da equipe da APF. Bom jogador, tem base na CBF também.
1: Estamos de olho, inclusive. Estamos de olho, hein?
0: Quem olha sabe. Aí a bola sobrando a batida. Maluco! Maluco faz a defesa!
1: Jogada agora, finalização do Pedro Júnior, camisa 7. O maluco conseguiu fazer a defesa com muita tranquilidade, com muita qualidade. Mas como a gente falava, né? O Vitor joga muita bola. Jogou muito bem lá em Nova Bassano e joga muito bem mais uma vez hoje. Tanto que marcou os 2 gols da equipe da casa até esse momento.
0: É, e um deles foi um dos golaços aí, um dos mais bonitos da Série C. Vamos falar a verdade.
1: Golaço. Golaço mesmo, muita qualidade.
0: É, bastante. Olha o William Alex, domina na caixa, põe no chão. O William que tá beirando os 40 aí, né?
1: Que isso, tá bem então o homem, hein?
0: Tá bem, o Caio Júnior 39.
1: 39 vai fazer 40 também, eu acho, esse ano.
0: Eu não sei se não fez 39 esse ano, mas
1: pode ser,
0: a gente tá bem demais. Olha o Alex, deixou pra Jabuti, bateu o Jabuti, o gol!

0: da DPF é gol de Jabuti. 70% do gol é do William Alex. Que pifada, que pisada!
1: Mostrou a qualidade, né? A gente falou da idade dele, mas a idade só traz mais experiência. Ele teve muita calma para fazer, para rolar essa bola, esse passe para o Jabuti, que também, mais uma vez, entra muito bem. É outro jogador muito importante nesse elenco da equipe da ADPF. Finalizou de perna esquerda no cantinho. Desandou a maionese nessa segunda etapa, faltando 14-16. Vence a ADPF por 6-2 de virada.
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